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1: 21:18.
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1: 21h32.
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2: 22 horas e 1 minuto.
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1: 22 horas e 19 minutos.
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1: 22 horas e 37 minutos.
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1: 22 horas e 50 minutos.
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1: 23 horas e 9 minutos.
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0: Eu não conseguiria cantar se não fosse vocês aí dando força. Obrigado, viu, gente?
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1: 23 horas e 30 minutos. 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
1: 23 horas e 44 minutos.
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siga tranquilamente, entre a inquietude e a pressa, lembrando-se de que há sempre paz no silêncio. Tanto quanto possível, sem humilhar-se, viva em harmonia com todos os que o cercam. Fale a sua verdade mansa e claramente, e ouça dos outros, mesmo a dos insensatos e ignorantes. Eles também têm sua própria história. Evite as pessoas agressivas e transtornadas. Elas afligem o nosso espírito. Se você se comparar com os outros, você se tornará presunçoso e magoado, pois haverá sempre alguém inferior e alguém superior a você.

intensamente o que já pôde realizar. Mantenha-se interessado em seu trabalho, ainda que humilde. Ele é o que de real existe ao longo de todo o tempo. Seja cauteloso nos negócios, porque o mundo está cheio de astúcias. Mas não caia na descrença. A virtude existirá sempre. Muita gente luta por altos ideais. E em toda parte, a vida está cheia de heroísmo. Seja você mesmo. Principalmente, não simule afeição, nem seja descrente do amor. Porque mesmo diante de tanta aridez e desencanto, ele é tão perene quanto a relva. Aceite com carinho o conselho dos mais velhos, mas também seja compreensivo aos impulsos inovadores da juventude. Alimente a força do espírito, que o protegerá no infortúnio inesperado. Mas não se desespere com perigos imaginários. Muitos temores nascem do cansaço e da solidão. E a despeito de uma disciplina rigorosa, seja gentil para consigo mesmo. Você é filho do universo, irmão das estrelas e árvores. Você merece estar aqui. E mesmo se você não pode perceber,

portanto, esteja em paz com Deus, como quer que você o conceba. E quaisquer que sejam seus trabalhos e aspirações, na fatigante jornada pela vida, mantenha-se em paz com sua própria alma. Acima da falsidade, dos desencantos e agruras, o mundo ainda é bonito. Seja prudente. Faça tudo

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1: Sabe aquele papo de bar? Dois amigos falando sobre amores mal resolvidos. Aquela pessoa que tá sofrendo, deprimida. Vem cá, meu amigo. Meu caso é diferente. Eu até tô sofrendo, mas eu tô vivendo.

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1: Meus amigos, se nesse momento algum de vocês me perguntasse onde estão os meus passos, eu não saberia dizer. Mas em nome de Deus, eu agradeço e peço que cada fã, cada amigo, cada irmão que dê um passo por mim, porque eu não sei onde estão os meus passos.

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siga tranquilamente, entre a inquietude e a pressa, lembrando-se de que há sempre paz no silêncio. Tanto quanto possível, sem humilhar-se, viva em harmonia com todos os que o cercam. Fale a sua verdade mansa e claramente, e ouça dos outros, mesmo a dos insensatos e ignorantes. Eles também têm sua própria história. Evite as pessoas agressivas e transtornadas. Elas afligem o nosso espírito. Se você se comparar com os outros, você se tornará presunçoso e magoado, pois haverá sempre alguém inferior e alguém superior a você.

intensamente o que já pôde realizar. Mantenha-se interessado em seu trabalho, ainda que humilde. Ele é o que de real existe ao longo de todo o tempo. Seja cauteloso nos negócios, porque o mundo está cheio de astúcias. Mas não caia na descrença. A virtude existirá sempre. Muita gente luta por altos ideais. E em toda parte, a vida está cheia de heroísmo. Seja você mesmo. Principalmente, não simule afeição, nem seja descrente do amor. Porque mesmo diante de tanta aridez e desencanto, ele é tão perene quanto a relva. Aceite com carinho o conselho dos mais velhos, mas também seja compreensivo aos impulsos inovadores da juventude. Alimente a força do espírito, que o protegerá no infortúnio inesperado. Mas não se desespere com perigos imaginários. Muitos temores nascem do cansaço e da solidão. E a despeito de uma disciplina rigorosa, seja gentil para consigo mesmo. Você é filho do universo, irmão das estrelas e árvores. Você merece estar aqui. Mesmo se você não pode perceber.

portanto, esteja em paz com Deus, como quer que você o conceba. E quaisquer que sejam seus trabalhos e aspirações, na fatigante jornada pela vida, mantenha-se em paz com sua própria alma. Acima da falsidade, nos desencantos e agruras, o mundo ainda é bonito. Seja prudente. Faça tudo para ser feliz.

0: 5 horas e 6 minutos. 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

0: 5h14. 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

0: 5:25. 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

0: 5h37.
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0: 5:48.
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1: Olá, queridos ouvintes. Aqui quem fala é o Padre Reginaldo Manzotti. Nesta segunda-feira, espero que você esteja gostando e realmente ao momento de graças e bênçãos do céu. Eu quero fazer um apelo. Torne-se um associado. 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E este é o número para tornar-se um associado e fazer parte da família evangelizar é preciso. Anote. 0 Operadora 41 3221 6060. 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Eu estarei nessa segunda-feira acolhendo todos os pedidos de oração e os novos associados. Evangelizar é preciso. Bom dia, meus irmãos e irmãs. É segunda-feira. E nós vamos despertar hoje e durante toda essa semana invocando Nossa Senhora do Carmo, cuja festa celebramos nesta semana. Por isso, onde quer que você esteja, peça à Mãe que o Filho atende. Em nome do Pai, do Filho, do Espírito Santo. Amém. Obrigado, Senhor, por ter nos dado Nossa Senhora como intercessora e mãe. Nossa Senhora, que exaltamos com o título de Nossa Senhora do Carmo, que deixastes o santo escapulário como sinal do vosso amor e proteção. Nossa Senhora, sois reconhecida como assistência na vida e consoladora amável na hora da morte. Nossa Senhora do Carmo, Mãe do Santo Escapulário, eu, como vosso filho e devoto, pronto a vos servir, disposto a vos amar, nesta manhã, me coloco em oração e faço o meu pedido. Nossa Senhora do Carmo, nestas primeiras horas do dia, venho pedir favores, intercessão, pois sei que nunca se ouviu dizer que alguém necessitado, tendo recorrido a vós, tenha ficado desamparado. Com confiança filial, Mãe do Escapulário, intercedei junto ao vosso Filho Jesus Cristo, por mim, por aqueles por quem devo rezar sempre e por aqueles que se confiam às minhas orações. Nossa Senhora do Carmo, no início desta manhã peço, sede-nos propícia e rogai por nós a Deus, para que sejamos dignos das promessas de Cristo. E como teu Filho nos ensinou, nosso Senhor Jesus Cristo, chamamos Deus de Pai e apresentamos as nossas necessidades nesta manhã. Pai nosso, que estais no céu, santificado seja o vosso nome e venha a nós o vosso reino. Seja feita a vossa vontade, assim na terra como no céu. O pão nosso de cada dia nos dai hoje. Perdoai-nos das nossas ofensas, assim como nós perdoamos a quem nos tem ofendido. E não nos deixeis cair em tentação, mas livrai-nos do mal. Amém. Dai-nos a graça, Senhor, de um dia abençoado.

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0: Olá, ouvintes, muito bom dia, são 6 horas mais 9 minutos, estamos chegando a partir de agora no seu rádio, iniciando mais uma semana, iniciando mais uma edição do programa Olho Vivo. Hoje, dia 13 de julho, estamos iniciando aqui pelos 98,5 FM, a sua rádio Integração de Restinga Seca, sempre com a informação e a companhia em todos os horários, agora pela manhã, à tarde, à tardinha, à noite, a integração que lhe faz companhia e você que sintoniza, você que nos acompanha, nos dá sempre a alegria de estar conosco, estar em sintonia nos 98,5 FM. Conosco, Norton Ávila aqui no estúdio. Bom dia, Norton.
1: Bom dia, Rafael. Bom dia a todos os ouvintes da Rádio Integração, iniciando mais uma semana, né? Hoje, dia 13 do mês de julho, a temperatura em Restinga Seca neste momento, marcando 10 graus, manhã fria. Manhã fria desta segunda-feira, um bom dia e uma ótima semana aos ouvintes da Rádio Integração.
0: Com a direção de Wilson Carlos Cirolini e, através dele, saudando, em nome também de todos os demais colegas, todos os demais que integram e formam a equipe da integração, saudamos a todos que estão conosco, despertando, levantando neste momento, que estão acordando com a integração, informando a hora certa, 6 horas 10 minutos. 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
0: São 6 horas, mais 11 minutos, 6:11. 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
1: 6 horas 12 minutos, estamos também no WhatsApp, aguardando a sua mensagem, o seu recado de bom dia. O WhatsApp é o 3261-1270, 3261-1270, o WhatsApp aqui da sua Rádio Integração. A semana que se inicia chega como uma nova oportunidade para escrever uma história diferente. Deixe para trás o peso do que passou e siga em frente com confiança, pois cada novo dia reserva possibilidades que ainda não podem ser vistas. Quem está perseverando com coragem e esperança sempre encontra motivos para sorrir. Esta será uma semana promissora para quem acredita no valor do trabalho, da dedicação e também da fé. Não desanime diante das dificuldades, nem tenha medo dos desafios. As maiores conquistas costumam surgir justamente depois dos momentos em que decidimos não desistir. Continue caminhando, porque cada

0: passo dado hoje aproxima você dos resultados que tanto espera. Que Deus conduza seus caminhos, proteja sua família e renove suas forças a cada amanhecer. Que não falte sabedoria para tomar boas decisões, serenidade para enfrentar os desafios e gratidão para celebrar cada vitória. Tenha um abençoado dia e uma excelente semana repleta de realizações, paz e, principalmente, grandes conquistas. Com essa mensagem, estamos iniciando o programa Olho Vivo desta segunda-feira, hoje 13 do mês de julho. Um bom dia!
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6: Agora são 6 horas, 17 minutos, 6:17 no seu rádio. É a Integração, programa Olho Vivo, chegando, iniciando com todos vocês. 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
7: A temperatura em Restinga seca em 10 graus, vamos destacando a previsão do tempo, né? Tempo que promete aí ter mudanças ao longo desta semana, mas conforme a Metsu Meteorologia, muitas nuvens baixas e médias continuam sobre o Rio Grande do Sul nesta segunda-feira. O céu fica nublado e coberto na maior parte das regiões. Garoa ou até mesmo chuva leve não são descartadas em alguns pontos da metade leste do estado. Mesmo com a nebulosidade, o sol pode aparecer em diferentes áreas ao longo do dia de hoje. Uma massa de ar frio cobre o território gaúcho e mantém as temperaturas baixas até o período da tarde, mas perde força rapidamente nos próximos dias. A noite esfria ainda mais, com as mínimas previstas para o final do dia de hoje na maioria dos municípios do Rio Grande do Sul. Então, essa manhã mais fria, 10 graus a temperatura aqui em Restinga Seca neste momento. Ao longo do dia aí, o céu encoberto também no dia de ontem, um arzinho mais gelado aí, podendo chegar aí aos 15, 16 graus na tarde de hoje, subindo um pouco então a temperatura na tarde de hoje. Mas nos próximos dias aí, a temperatura segue friozinho pela manhã e à noite, e ao longo do dia subindo aí, inclusive temos a previsão para esta semana aí, quinta, sexta-feira, podendo chegar aí aos 27, 28 graus a temperatura. Vai esquentar então nesta semana durante o dia e mais friozinho à noite, o que precede aí a previsão de chuva também para o final de semana. Mas essas e outras informações, o Luiz Fernando Nartigal, meteorologista da Metsul, vai trazer logo mais às 7 horas da manhã, e também ao vivo às 10 para as 9 da manhã as informações completas da previsão do tempo, claro, para o dia de hoje e também para os próximos dias aqui na nossa região e também todo o estado do Rio Grande do Sul. 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
6: 6h20, 6h20.
7: A temperatura em Restinga Seca marca 10 graus. Um bom dia, você ouvinte aqui da Rádio Integração.
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7: São 6 horas 24 minutos, 10 graus a temperatura. Bom dia, você ouvinte. Obrigado pela companhia neste amanhecer de segunda-feira, hoje 13 do mês de julho. A certeza é de que você tenha passado um ótimo final de semana. Em instantes estaremos repercutindo aqui como foi o final de semana festivo aqui em Restinga Seca, a 30ª edição da Festa do Colono Motorista, esse grande evento de forma inovadora também neste ano em 3 dias, a repercussão hoje aqui no programa. Também trazendo as informações festivas, também iniciou no sábado e também seguiu ontem, domingo, o início da programação de aniversário, 61 anos de Dona Francisca, segue aí durante essa semana e também até o final de semana que vem, a grande festa. A rádio também esteve, a Rádio Integração esteve presente em Dona Francisca no final de semana e também destaca essas e outras informações. E também não poderia ser diferente, né? O final de semana que foi de festa, mas também teve o lado negativo, né? Tivemos esse homicídio do ex-prefeito de Formigueiro, João Natalício Siqueira da Silva, de 64 anos, que foi morto na manhã de ontem a tiros no interior do município. Também estaremos repercutindo hoje aqui no programa Olho Vivo.
6: 6 horas 26 minutos, 6h26. Você participa? Manda seu recado. 3261-1270. 3261-1270. WhatsApp que recebe aqui o Bom Dia, recebe seu recado também nas manhãs aqui da Rádio Integração Norton. E ontem finalizada a programação da 30ª edição da Festa do Colono e do Motorista, iniciada na sexta-feira aqui em Restinga Seca.
7: Isso aí é grande festa, né? Tivemos o jantar ainda na sexta-feira à noite, né? Que foi junto ali à Sociedade de Bolão São Miguel, e abrindo então as comemorações da festa, 30 anos da Festa do Colono e Motorista. O público compareceu também lá, pôde prestigiar esse jantar promovido aí, organizado pela Sociedade de Bolão São Miguel. Parabéns a todos que lá estiveram presentes, puderam confraternizar, dançar, inclusive, após jantar. Então, parabéns a todos que organizaram, a Rádio Integração, a Prefeitura, a Sociedade de Bolão São Miguel, que organizou este grande jantar na noite ainda da sexta-feira. No sábado, né, Rafael, esteve também, passou o dia também com o colega Tiago Marques, acompanhando na comunidade de Santuário aí a primeira edição dos Jogos Rurais, reunindo aí as comunidades, e não só a competição, a disputa pela premiação, pelo título, em poder dizer que foi o campeão desta primeira edição, mas sim dar muitas risadas, muitas gargalhadas aí. Foi esse clima de integração entre todos aí na Festa do Colono Motorista em Santuário.
6: Que lá foi realizada a participação das equipes, os grupos que estiveram aí reunidos para a primeira edição dos Jogos Rurais, e que movimentou o Norte, movimentou aí a presença dos grupos do interior aqui de Restinga Seca, essa primeira edição, que certamente irá despertar a vontade, a curiosidade de outras equipes se formarem também para os próximos anos, e que assim siga, né? Que assim siga dessa forma, essa movimentação, algo diferente que foi inovado para este ano aqui em Restinga Seca, mas que não é tão novidade na nossa região e outros municípios. E sempre a gente menciona que copiar algo que dá certo, que é interessante ou que é divertido e também que faz bem, é sempre interessante. Então já tínhamos, e certamente você também já tinha acompanhado, Norton, também outra oportunidade, jogos como este que foi realizado então no sábado aqui em Restinga Seca, e que teremos aí na sequência, certamente ano que vem, a ser outras equipes mais estarem participando, assim como foi no sábado aqui em Restinga Seca, lá no Santuário, no Passo da Porteira.
7: É, inclusive o pessoal que não levava a fé, não vai ser legal, não participo, pôde acompanhar aqui pela Rádio Integração as informações no rádio, também nas nossas redes sociais, a alegria, a descontração, a vibração, a torcida aí para todos. Foi um momento de festa, ó, realmente do início ao fim, inclusive com o almoço na comunidade. Então foi muita festa, era muita alegria, muitas gargalhadas. Inclusive eu acompanhei, Rafael, tu estava junto ali no tiro de bodoque, né? Então sempre antes de cada prova, alguém ali, o prefeito, um secretário, as soberanas, fazia a demonstração de como era a competição, né? De bulha do milho, do carrinho de mão, corrida de carrinho de mão. Então se demonstrava como era a prova e depois sim era valendo com os competidores, com as comunidades. E a primeira prova da manhã foi tiro de bodoque, né? E daí todo mundo foi ali onde era a goleira, botaram uma tábua pendurada ali com as garrafinhas de água mineral, Então você tinha a distância ali, pegava o bodoque com a bolita e tinha que acertar na garrafinha. E o primeiro, a primeira prova era essa, e quem foi a soberana, uma rainha, foi a primeira a fazer a demonstração com o bodoque. E não sei se sorte ou expertise, né, em poder acertar. E para alegria de todo mundo, no primeiro tiro de bodoque dela, acabou acertando em cheio a garrafinha. Então foi alegria, já foi a festa logo do início, assim seguiu ao longo de todo o dia. Então parabéns aos vencedores, e já destacando, né, o título ficou com a Sociedade de Bolão São Miguel, que ergueu o troféu definitivo, e também tinha o troféu rotativo. Um troféu então fica com a comunidade, e o outro a cada edição vai circulando aí com cada vencedor. Quem conquistar aí 3 títulos seguidos fica com o troféu definitivo. E além também, o primeiro lugar, a Sociedade de Bolão São Miguel, recebeu medalhas, R$5.000, 2 fardos de cerveja e também um costelão. O segundo lugar ficou com o piquete de laçadores Almiro Borges, que ergueu o troféu e também conquistou as medalhas, e também recebeu um barril de chope e 8 quilos de galeto. E na terceira posição ficou com a Associação Vovô Geraldo, que recebeu o troféu, medalhas, 7 quilos de galeto e também um fardo de latão de cerveja. Parabéns aí a todos os competidores, mais do que a conquista, o título e erguer o troféu. É integração, é alegria, é festa, e poder aproximar ainda mais as comunidades aqui de Restinga Seca.
6: Agora são 6 horas, 31 minutos, 6 e 31. Então, ainda hoje, a participação e a repercussão aí de algumas entrevistas realizadas ontem, Norton, por ocasião dos Jogos Rurais, teremos a premiação, momento final ali em que foi registrado pelo Francisco Bolzan, ainda no sábado, e também sobre ontem, ainda referente ao domingo. Ontem tivemos então pela manhã o desfile, à tarde toda aquela programação no centro de eventos, mais um ano com toda aquela movimentação super interessante que foi ter essa presença aí, cidade, interior e a região que estiveram visitando Restinga Seca no dia de ontem, aqui durante o período da manhã ou também no período da tarde.
7: E o desfile é esse, né? Poder homenagear colonos e motoristas. Lá a gente viu muitas entidades e pessoas a caráter ou com seus implementos agrícolas ali, a enxada, a pá, enfim, o que faz o dia do colono, os veículos também, que mostra a pujança também dos motoristas. E destaque então para as entidades que decoraram, desfilaram com o trator, enfim, puderam levar a temática e destacar esta temática do colono e motorista no desfile. E também para quem acompanhou e viu, né, mandar um abraço e bom dia também para a nossa amiga Ivana Glazenap Streck, ela que, a Mana Lance, conhecida por Mana, né, e desfilou, fez todo o percurso ali, saiu do posto Fuser, desceu até a praça, fez o contorno na praça, subiu e passou em frente ali ao palco, ao palanque oficial das autoridades no ginásio de esportes Romano Cantarelli, com carrinho de mão, fez todo o percurso a pé, com carrinho de mão, os implementos também ali no carrinho, frutas, verduras, enfim, carregando no carrinho uma boneca ali, um bebê também carregando no colo, e com muita alegria distribuindo bala, doces para as crianças. E quando chegou ali em frente ao palco das autoridades, parou o carrinho, cumprimentou a todos, e para o prefeito, uma forma de homenagem também, acabou entregando aí uma mandioca para o prefeito. Então foi um momento de muita alegria e descontração, e é esse que é o motivo da festa, poder homenagear e trazer a alegria também a todos que desfilam, ou mais ainda, aqueles que estão assistindo o grande desfile do colono motorista aqui em Restinga Seca.
6: Agora são 6 horas, 33 minutos, 6h33, hora certa, temperatura em Restinga Seca.
7: 10 graus a temperatura.
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7: 6:34. Bom dia, você ouvinte. Obrigado pela companhia. Estamos aqui com o programa Olho Vivo, trazendo informações de Restinga Seca, também da nossa quarta colônia, região central do estado. E destacando e lembrando, né? Amanhã, dia 14, em São Cepé, teremos remate de gado geral através da Santa Rita Remates, 47 anos. Irão à venda aí a partir das 14h amanhã, 300 reses no Parque de Exposições de São Cepé. São 100 vacas de invernar, prens e com cria ao pé, também 150 terneiros e terneiras e 50 novilhos e novilhas. Lembrando que o cadastro é antecipado e o pagamento é à vista. O remate conta com o apoio do Sicredi, Nutron Franqui, também Imexul, Insumos e Agrícolas. Você pode acompanhar aí o remate ao vivo no aplicativo do Rematify pelo YouTube, no canal e aplicativo da TNT Produtora. Mais informações aí pelo telefone 3233-1127, também no Facebook e no Instagram da Santa Rita Remates. Então, remate de gado geral amanhã, Parque de Exposições de São Cepé, a partir das 14h, com 300 reses.
6: 6:35, 6:35, temperatura em Restinga Seca, Norton.
7: 10 graus a temperatura.
6: E por aqui recebendo também os recados, recebendo aqui as participações. Um abraço também a tantos e tantos ouvintes que ontem tivemos a oportunidade de reencontrá-los, de encontrar também vários amigos que nos acompanham diariamente pelo rádio ou em algum específico horário também. Sempre a integração, quando da festa do Colônia Motorista a cada ano, Norton, é um momento que é oportunizado também para se ter esse encontro aí com ouvintes aqui da cidade, do interior, da região, que vem e que prestigiam aqui o evento, prestigiam a nossa festividade. E a gente envia aqui um abraço também, um bom dia a todos aqueles que estiveram conosco ontem, em alguns momentos ali no desfile pela manhã, ao longo da avenida, também junto ao centro de eventos, aqueles que foram lá também para aproveitar alguns momentos ali dançando ou visitando também lá os expositores, Norton. Você que esteve através do Concepro, assim como as demais entidades, também tiveram ali um outro ambiente de poder conversar com vários ouvintes e várias pessoas que visitaram lá também o espaço ali da Praça da Alimentação.
7: Isso, exatamente, Rafael. O pavilhão maior, então, era para o baile aí com a banda Doce Pecado, e do lado ali, o pavilhão do meio menor ali, estavam as entidades, as agroindústrias também, que puderam comercializar as bebidas, os lanches, os produtos coloniais. Então foi um espaço totalmente decorado e preparado ali com cadeiras, inclusive mesas estavam disponíveis aí, as diversas entidades, e o pessoal, né, quando não estava dançando, aproveitando o baile, ia ali para o outro espaço poder conversar, ter um ambiente de confraternização, se alimentar, se hidratar também, né, para quem dançou bastante ontem. Então, um espaço bem adequado para o local, assim como foi os anos anteriores. E tenho certeza aí que ao final, né, encerraram as vendas aí por volta das 7h15, 7h20, foram encerradas as vendas da noite de ontem. E tenho certeza aí que todos que estavam lá vendendo, comercializando as entidades, que esse recurso aí fica para a entidade ser investido aí nas ações em prol do município de Restinga Seca. Cada um com o seu potencial de venda ou o que estava oferecendo, tenho certeza que todos venderam bem, uns mais, outros menos, mas tenho certeza que todos satisfeitos aí em poder apresentar, vender o seu produto e ter esse recurso financeiro à disposição para desenvolver essas atividades. Então, parabéns para a Prefeitura, a Rádio Integração, que disponibilizou esse espaço, e tenho certeza aí que todos satisfeitos ao final da festa. E claro, né, já aguardando, né, daqui a 365 dias, aguardando a próxima edição do Colônia Motorista, que com certeza é o maior evento em termos de público, de pessoas aqui em Restinga Seca. Claro, tirando também, temos a Expo Restinga, mas um evento tradicional que perdura aí por 30 anos consecutivos em poder realizar essa grande festa em Restinga Seca, e claro, agregando também toda a região para homenagear colonos e motoristas.
6: 6:39, 6:39, temperatura em Restinga Seca.
7: 10 graus a temperatura, Rafael, destacando quem completa o aniversário no dia de hoje. Hoje, dia 13 do mês de julho, vamos ver aí nos meus contatos quem está de aniversário no dia de hoje. o Dalton Martini, o irmão do Martini, nosso colega Martini, aniversariante do dia de hoje. Lá em Faxinal do Soturno também, Betinho Lang, aniversaria hoje. E também lá em Faxinal do Soturno, o Diogo Bertagnoli, aniversariante também desta segunda-feira, 13 do mês de julho. Parabéns aos que completam mais um ano de vida.
6: Felicidades também, e os parabéns a gente envia para o Daniel Farias, também o Nelson Moraes. Bom dia, Nelson Moraes, também aniversariante de hoje. Marli Soares também recebe o abraço. O bom dia também lá para o senhor Cláudio Honor da Silva, lá em Vila Rosa. Bom dia, senhor Cláudio Honor. Muito obrigado aí pela sintonia de sempre. Quem mais aqui? A Helena Gonçalves também recebe o abraço. A Tânia Lucy Pullman de Prá. Felicidades também para o bom dia aqui para a Maíra Binotto Belé. A Maíra Binotto Belé também aniversariante nesse dia. A Jurema Piveta também um abraço. Tassiano Langbecker também aniversaria hoje. Felicidades para a Juliana Roso Tondo e a todos os demais aniversariantes. É o abraço da integração. É o bom dia nesta manhã, manhã de segunda-feira, hoje dia 13 de julho. Aquele abraço!

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1: 6:41, 6:41, temperatura em Restinga Seca.
2: 10 graus a temperatura, o destaque agora é a Copa do Mundo, aqui estão acompanhando aí a Copa do Mundo, já nas semifinais, mas destacando os jogos das quartas de final, que encerrou então na sexta, sábado, no final de semana. Na quinta-feira já tivemos os jogos, né? Então trazendo os resultados definidos aí as semifinais da Copa do Mundo. Na quinta-feira ainda França 2, Marrocos 0, a Espanha também venceu por 2-1 a Bélgica na sexta-feira, e no sábado, né? Sábado à tarde, Noruega, que acabou eliminando o Brasil, acabou perdendo aí de virada para a Inglaterra, perdeu pelo placar de 2-1 o jogo no sábado à tardinha. E encerrando então as quartas de final, na noite de sábado, às 10 horas da noite de sábado, a Argentina venceu por 3-1 a Suíça, então 3-1 no placar, a Argentina também classificada para a semifinal da Copa do Mundo. E a semifinal, então, as datas já agendadas, né? Teremos amanhã, terça-feira, às 4 horas da tarde, a França contra a Espanha, amanhã, então, 4 horas da tarde, e o outro jogo da semifinal na quarta-feira, às 4 horas da tarde, Inglaterra e Argentina. Então essas quatro seleções disputando aí as semifinais para ver quais as duas seleções que estarão na grande final no domingo, dia 19. E o destaque aqui que essas quatro seleções, né? Tanto a França, a Espanha, a Inglaterra e a Argentina, essas quatro seleções que estão disputando a semifinal, as quatro já ergueram o título e o troféu, a taça aí de campeã mundial. Então a Argentina aí com 3 títulos, a Espanha com 1 título, a Inglaterra também, se não me falha a memória, 1 título também, e a França com 2 mundiais. Então todas essas quatro seleções já foram campeãs do mundo em alguma oportunidade, então se confirma aí o favoritismo dessas equipes. E também disputando a artilharia da competição, né? Agora tivemos eliminado a Noruega, o Haaland então já não marca mais, fica nos 7 gols, mas na disputa aí pela artilharia as duas seleções que ainda estão na competição, a França e também a Argentina, a França do Mbappé com 8 gols e também a Argentina, o atacante Messi aí também com 8 gols, os dois empatados aí na artilharia da Copa do Mundo. E quem sabe aí, né, essas duas seleções e esses dois atletas marcam ainda nos próximos jogos e podem aumentar essa numeração em termos de gol e se destacar como artilheiro da Copa do Mundo. Então, jogos na quarta, amanhã, terça-feira, França e Espanha, e na quarta-feira, Argentina e Inglaterra, as semifinais da Copa do Mundo, que neste ano é disputado no México, Estados Unidos e também no Canadá. Parabéns aí aos atletas que disputaram aí, estão colocando garra, vibração aí, poder chegar na final desta grande competição a nível mundial. São 6:44, temperatura 10 graus.
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1: Quando são 6 horas, 48 minutos, 6:48.

0: O Schiffelbein, lá em Agudo, nos acompanha também, deseja um bom dia. O Jair Ferreira Machado também deseja uma boa semana, tá ligado, acompanhando aqui o programa Olho Vivo. O Vicente Guerra também, um abraço, amigos lá da Palma, ligados aqui na integração. Nosso abraço a todos vocês e a todos os demais que participam, para quem se liga, para quem acompanha diariamente aqui a Rádio Integração. 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
0: Valeu, Andréia, sempre aí com boas dicas, importantes dicas, e a Volare Quarta Colônia conosco aqui no Olho Vivo. São 6 horas, mais 49 minutos, 6h49 é a integração, é o Olho Vivo, você ligado aqui pelos 98,5 FM, acompanhando sempre a nossa programação, participando aqui pelo 3261-1270, 3261-1270, WhatsApp aqui da Rádio Integração, recebendo também o seu bom dia, recebendo o seu recado nas manhãs. 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
2: 6 horas 53 minutos, 6h53, 10 graus a temperatura. O ouvinte interagindo conosco, nosso amigo Sidney Pacheco, cruzando e seguindo para a Formigueira, inclusive mandando mensagem que a situação que está a Ponte das Tunas, né? As chapas se soltando, parafusos soltos, chapas.

0: retorcidas aí e altas, podendo rasgar um pneu, causar um acidente, uma tragédia aí, quem sabe, na ponte, né? Então ficar atentos os motoristas que trafegam na rodovia ERS-149, entre Restinga Seca e Formigueiro, ou entre Formigueiro e Restinga Seca, as condições que se encontram aí, a estrutura, a base da estrutura ali da ponte, a gente sabe que a ponte é de ferro, mas tem a base ali onde passam os veículos de madeira e acima tem aquela chapa de ferro, aquelas chapas, né, e tiras de ferro que já estão soltas, parafusos aparecendo, madeiras podres, então, atenção Dyer aí, então logo a gente tem contato com Dyer trazendo informações, então, como irão proceder para a recuperação desta ponte. E trazendo informações, já que a gente fala em Formigueiro, né, tragédia do dia de ontem, o assassinato no dia de ontem, o ex-prefeito de Formigueiro, João Natalício Siqueira da Silva, de 64 anos, foi morto a tiros na manhã de ontem no interior do município de Formigueiro. Conforme então as informações oficiais por parte da Polícia Civil, a principal linha de investigação aponta que o crime foi motivado por uma disputa de terras. A investigação já teria identificação do suspeito do crime. Conforme então a Polícia Civil, o crime ocorreu por volta das 9h30 da manhã de ontem, na estrada conhecida como Estrada da Capoeira, na comunidade do Fundo do Formigueiro. A princípio, João Natalício foi atingido por 3 disparos de arma de fogo, conforme destacava o delegado Antônio Firmino de Freitas Neto, mas a circunstância então da execução ainda depende da conclusão da perícia. O corpo então do ex-prefeito foi encontrado caído à beira da estrada de terra. O produtor rural e político João Natalício administrou o município de Formigueiro por 2 mandatos consecutivos, de 2005 a 2012. No ano de 2024, na época ele era progressista, e em 2024 o político se filiou ao PT e disputou o cargo de vice-prefeito na oportunidade, então, nas eleições de 2024. A razão da morte do ex-prefeito, a Prefeitura de Formigueiro decretou luto oficial de 3 dias e, em nota, a administração municipal lamentou o falecimento de João Natalício e destacou a trajetória política do setor público e também os serviços prestados para o desenvolvimento do município de Formigueiro. Então, o luto decretado por 3 dias, e vamos ouvir ontem o delegado Antônio Firmino de Freitas Neto, acabou trazendo informações sobre esse fato, breves informações, porque as demais informações são preservadas para investigação, o registro realizado então pelo colega Fernando Ramos. Vamos ouvir o delegado Antônio Firmino de Freitas Neto.
1: Por hora, já temos a autoria apontada, né? A gente fez busca no local, a pessoa está foragida, né? Por enquanto, a perícia foi feita, vamos agora aprendendo objetos, aprendemos um projétil no local, possivelmente de calibre 38. A perícia foi feita, né? Foram 3 disparos a princípio, né? Com mais detalhes será dado isso aí após a necropsia. Mas já temos, graças a Deus, a autoria. Havia ameaça, havia briga entre os dois, ameaça de morte. E semana passada, esses dias, agora pouco, uns 3, 4 dias atrás, a vítima teve na delegacia que esse autor disse que iria matá-lo. A gente já cumpriu busca na casa desse autor para prender um revólver que a vítima teve dito que teria sido ameaçado de morte quando esse autor de hoje teria o ameaçado com um revólver calibre 38. Mas naquela ocasião a gente não achou o revólver, mas sim achamos uma pistola, calibre 9mm. Mas a partir de agora a gente já comprovou que realmente tinha esse 38 que a vítima falou que teria, já estava ameaçando de morte há tempo.
0: Aí o registro então com o delegado Antônio Firmino de Freitas Neto, que responde pela delegacia de Formigueiro, já está na investigação e, como ele mesmo relatava, né, já tem a autoria deste fato, a pessoa identificada aí que fez os disparos, que acertou o ex-prefeito João Natalício, está foragido e segue então o trabalho por parte da Polícia Civil. Em razão da morte, então, esse decreto por parte da Prefeitura de 3 dias de luto oficial, e o velório ocorre desde a noite de ontem junto à Câmara de Vereadores do município de Formigueiro, então o velório até às 11 horas da manhã, onde ocorre então o sepultamento do ex-prefeito junto ao cemitério da comunidade do Fundo do Formigueiro. Então, o velório acontecendo na Câmara de Vereadores e logo mais às 11 horas da manhã acontece o sepultamento no cemitério da comunidade do Fundo do Formigueiro. E tradicionalmente, né, Rafael, todas as segunda-feira à noite acontece a sessão da ordinária da Câmara de Vereadores, e já estava agendado então para acontecer na noite de ontem, de hoje, aliás, segunda-feira, junto ali a sessão no interior do município, junto à comunidade de Colônia da Arueira. Então foi transferida para amanhã em razão desse fato aí, o velório, também o sepultamento hoje. Então a sessão solene, a sessão ordinária que aconteceria hoje à noite, foi transferida então para amanhã à noite, às 18 horas, junto à comunidade da Colônia da Arueira. Também o luto por parte e os pêsames aí, pesar por parte da Câmara de Vereadores do município de Formigueiro.
2: Agora são 6 horas, 59 minutos, 6h59, hora certa, temperatura em Restinga Seca.
0: 10 graus a temperatura.
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4: Agora são 7h03, 7:03, logo logo, previsão do tempo, a informação que segue no seu rádio, informação que teremos também hoje, referente à abertura da programação que celebra o aniversário do município de Dona Francisca, aniversário que será comemorado agora no próximo dia 17, sexta-feira, 17 de julho, mais uma edição da programação da semana e da Expo Dona Chica, que teremos a partir desta semana. A abertura foi realizada ontem, inclusive com a rústica que lá foi realizada, e os detalhes ainda hoje aqui na programação. Ainda hoje você confere essa participação da reportagem do Marcelo Rodrigues, que esteve acompanhando no dia de ontem lá em Dona Francisca. Também teremos a repercussão no final de semana, as atividades que foram realizadas aqui em Restinga Seca desde a última sexta, a programação da 30ª edição da Festa do Colono e do Motorista, com a programação que iniciou lá em São Miguel, Sociedade de Bolão São Miguel, no dia de ontem, a grande participação na festa, o baile que foi realizado no Centro de Eventos, pela manhã também o desfile, e ainda no sábado, os Jogos Rurais lá na localidade de Santuário, interior aqui de Restinga Seca. Um abraço aí à comunidade de Santuário, patrão Luiz Grigoleto e a todos os demais que por lá fizeram também a participação na organização, tanto ali na sede campestre, quanto no trabalho que foi desenvolvido para o almoço, para que todos fossem muito bem recebidos. A gente registra aqui, Norton, um abraço também lá para o Márcio Espíndola, ele que integra também a diretoria lá do Centro Comunitário. Bom dia também lá para o Cirlei Grigoleto, sempre muito atencioso, todos os que estiveram lá trabalhando, agora teria aqui uma lista inteira, né, de nomes, mas sintam-se todos aqui agraciados e homenageados, porque sempre, quando uma comunidade, todos trabalham, todos estão juntos, o trabalho é sempre bem feito, né? Sempre se tem aquele bom desenvolvimento quando a gente nota que tem sempre uma união de todos aqueles que estão trabalhando. E lá no Santuário, assim como em São Miguel na sexta-feira, e assim como nas demais comunidades, sempre aqueles que estão trabalhando estão sempre trabalhando pelo melhor, para oferecer o que há de melhor também em acolhimento, e aquilo que é ofertado, como foi oferecido o jantar na sexta-feira ali em São Miguel, como foi oferecido também o almoço no sábado lá no Santuário, assim como também ontem ao grupo de danças, muito preocupado ali em bem atender a todos, e atenderam com um super almoço, Norton. Tivemos a oportunidade de ontem saborear ali também o risoto e todo aquele restante do cardápio que foi ontem ofertado ali pelo grupo de danças, o Jugendfreuen, ontem aqui em Restinga Seca.
5: Isso destacando também ainda na manhã de sábado, Rafael, a presença durante o ato de abertura dos Jogos Rurais ali em Santuário, a presença de André Crisum, ele que é o secretário da Cultura do Rio Grande do Sul, esteve presente aí prestigiando também a abertura dos Jogos Rurais, que foi sucesso, e como a prefeitura destacava, né, esse ano foi no Santuário, tivemos ali a janta também na Sociedade Bolão São Miguel, e próximo ano aí, quem sabe, outras comunidades também recebendo os Jogos Rurais, o jantar, e que trouxe então a integração, a novidade neste ano da festa do colono e também do motorista. 7:07, temperatura em 10 graus, vamos saber então como se comporta o tempo. 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Bom dia, Luiz Fernando.
6: Muito bom dia a todos. Teremos uma semana de baixos e altos. Vamos começar a semana, estamos começando a semana com o ar mais frio sobre o estado, mas vamos encerrar a semana depois com ar mais quente cobrindo o território gaúcho e com instabilidade que deve ser forte em muitas áreas do estado, especialmente já a partir da quinta-feira na metade sul, mas depois de uma forma mais ampla de sexta-feira em diante, né, entrando final de semana adentro. Nós temos uma massa de ar frio atuando sobre o estado nessa segunda-feira, por isso que o dia começa com temperaturas mais baixas. Hoje não está um frio intenso, mas está frio. Estamos com temperatura aqui na região metropolitana ao redor dos 10 graus. Tem umidade ainda em parte do estado, por isso que o dia começa com muitas nuvens baixas sobre boa parte do território gaúcho, inclusive aqui na capital e região metropolitana. Agora, no começo da manhã, haverá a formação de neblina e de nevoeiro, especialmente em pontos da metade norte e da metade oeste do estado. Aqui na parte leste, não se descarta chuvisco ou garoa em alguns pontos, até mesmo da Grande Porto Alegre. Apesar da presença de muitas nuvens, no decorrer do dia, podem ocorrer aberturas do sol em diversas áreas. Por aqui também, mesmo entre as nuvens, o sol pode aparecer eventualmente no decorrer do dia, apesar que teremos aí esses momentos de maior nebulosidade ao longo da segunda-feira. A temperatura nessa madrugada, ela ficou abaixo dos 10 graus na maior parte do estado, e até caiu abaixo dos 5 graus no noroeste gaúcho, onde tivemos pontos com 3, 4 graus de temperatura, na serra e nos aparados. Essas áreas também tiveram temperaturas abaixo dos 5 graus, muitas cidades da serra com temperatura de 4, 3 graus até, especialmente as áreas de maior altitude, né? E lá nos aparados chegou a 1 grau, 2 graus. Então tem um frio mais expressivo nessas áreas da serra gaúcha e dos aparados. Durante o dia, na capital, como eu falei, de 10 graus, nos vales da Grande Porto Alegre, nós vemos em alguns pontos a temperatura caindo um pouco abaixo dos 10 graus, né? Tipo a outra, vale em Sinos, o Vale do Caí, em alguns pedoclimas, 5, 6 graus. Vale do Caí, não vale do Paraná, cidades comuns. Durante o dia, não vai ter muito aquecimento, né? Só estamos com o ar frio e também da presença da nebulosidade, que tem ido um maior aquecimento. Por isso que as máximas aqui na Porto Alegre deve ficar aí na faixa de 14 a 16 graus. E depois volta a cair a temperatura a partir do fim do dia. Nós vamos ter, a partir de quinta-feira, ingresso de ar quente no estado. Isso vai gerar a instabilidade em algumas áreas. Algumas áreas vão ter o oeste e centro sul do estado, que já é instabilidade na quinta-feira. E depois, na sexta-feira, sobre a incidência dessa massa de ar quente e úmido, nós teremos aí temperaturas mais altas em muitas áreas do estado. Aqui na Grande Porto Alegre, a temperatura mais alta deve ser quinta-feira, depende de 6, 28 graus. Na sexta vai estar bem aqui, Então, em função dessa instabilidade, nós teremos máximas somente menos do que na quinta, mas nós vamos ter aquela sensação de ar abafado. As temperaturas na madrugada devem ficar perto de 15 graus e as máximas devem ficar ao redor de 25 durante o dia, mas com umidade alta, umidade de 90, até mais, acima de 90%. Vai ter instabilidade forte na sexta-feira, nós temos que ter até mesmo a transporta bem, com risco de elevado para chuva forte, raios, fogo, temporais, forte queda de granizo.
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4: Agora são 7 horas 12 minutos, 7 com 12. Tivemos aí a previsão do tempo, mais detalhes do tempo no Norton hoje.
5: Isso, logo mais ao vivo, às 10 para as 9 da manhã. Luiz Fernando retorna aí trazendo as informações, os detalhes do tempo aqui para a região central do estado e também para todo o estado do Rio Grande do Sul. Previsão para o dia de hoje, para os próximos dias. Inclusive, como destacava o Luiz Fernando aí, né? Mudança do tempo aí, a temperatura se elevando até quinta, sexta-feira, chegando aí aos 27, 28 graus a temperatura. E sexta muda o tempo, né? Vem chuva pela frente, então ficar atento também à previsão do tempo ao vivo, logo mais às 10 para as 9 da manhã.
4: Agora 7h13, 7 horas 13 minutos. E o bom dia daqueles que mandam aqui seus recados. Bom dia para o Edson Ângelo Del Fabro, humano, que deseja aqui um bom dia a todos que trabalham aqui na Rádio Integração. Um abraço, ele deseja uma ótima semana. Um bom dia também lá do Jorge Quinol. Um abraço aí ao Jorge Quinol lá em Formigueiro, também acompanhando aqui a Rádio Integração. E ele que manda assim, né? Semana que começa triste para todos os cidadãos formigueirenses, referente aí ao falecimento do ex-prefeito João Natalício, né? O assassinato então aí do ex-prefeito João Natalício. Um bom dia ao Jorge Quinol, que está conosco, está em sintonia da Rádio Integração nesta manhã, também na sintonia e iniciando também a sua jornada de trabalho aí no volante. Um abraço aí o amigo Marcos, bom dia Marcos, também na sintonia aqui do programa Olho Vivo. Desejo aqui um bom dia a todos, ótima semana, semana abençoada a todos. Estamos na escuta e na estrada também, né? Uma boa viagem, o amigo Marcos, motorista. E assim a gente celebra, Norton, neste mês, o próximo dia 25 de julho, dia do colono, dia do motorista, ontem, dia de homenagear estas duas classes aqui em Restinga Seca, e extensivo aqui ao Marcos e a todos os demais motoristas que estão conosco. Fica aí o bom dia também a todos vocês.
5: Isso, exato. Também parabenizar os motoristas da Risate, também os bom dia aos motoristas aí do Posto Fuser, né, levando e transportando diesel, combustível. Fizeram um lindo desfile também ontem, colocaram os veículos, caminhões tanques aí vai desfilar no dia de ontem. Então, parabéns aos colonos, aos motoristas, aqueles que fazem desenvolvimento de todo o estado, de todo o país. 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
4: Logo mais teremos a participação do Francisco Bolzan, conversa com Luiz Vonir Dornelles, assunto relacionado à grande festa que teremos também em Agudo Norton, que será agora
5: dias 23, 24, 25 e 26 do mês de julho, a 35ª edição da Volksfest em Agudo, esta grande celebração. E lá teremos o desfile também, desfile em relação ao Colone Motorista. Então logo mais, Luiz Ivonir Dornelles estará trazendo então as informações da programação, os preparativos, inclusive os espaços lá das coberturas, as pirâmides, para os shows, praça de alimentação, já iniciaram ainda na última semana. Então os detalhes logo mais aqui no programa Olho Vivo.
4: 7 com 16, 7 horas 16 minutos, temperatura em Restinga Seca.
5: 10 graus a temperatura.
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4: Agora são 7h20, 7h20. Temperatura em Restinga Seca, Norton?
5: 10 graus segue a temperatura. Amanhã é fria aqui em Restinga Seca e se agasalha, mas ao longo do dia aí vai melhorando a temperatura, vai subindo, chegando aos 15, 16 graus no dia de hoje.
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4: 7h21, 7h21.
5: Seguimos com a informação, Luiz Vanir Dornelles, ele que é o secretário de Cultura, Turismo e também Esporte e Eventos do de Desenvolvimento Econômico também do município de Agudo, Luiz Vanir Dornelles, reportagem Francisco Bolzan.
17: Temos a presença aqui no programa do Vivo, Loivonir Dornelles, secretário de Desenvolvimento Econômico, Cultura, Desporto, enfim, uma pasta importantíssima do município e que temos aí já a programação já feita, organizada, dos 35 anos da Fox Fest. Loivonir, tudo bem? Bom dia.
18: Bom dia, Chico. Bom dia aos ouvintes. Então, Chico, mais uma semana de muito trabalho por aqui preparando a Fox Fest. Já iniciamos as instalações da estrutura da Fox, né, com a chegada do parque, com a chegada do Lonão, que vai sediar a praça de alimentação e os shows, que é no fundo da prefeitura, e todo o entorno da prefeitura já sendo preparada para receber a Volkswagen a partir de 23 de julho.
17: Porque tem calçamento ainda a ser concluído, tem algumas questões mais que estão sendo preparadas, o próprio pavilhão aqui de frente ao ginásio também está sendo concluído.
18: Então, Chico, são obras que aconteceram e acontecem durante todo o período do ano. A revitalização da praça da Emancipação em frente à prefeitura, onde é o Volksgarten, onde recebe esse ano uma estrutura diferente, que nos anos anteriores nós tínhamos a parte de cultura, o palco cultural. Esse ano o parque vai para frente da prefeitura com uma roda gigante imensa para a gurizada se divertir, para vir Agudo e aproveitar. E a quadra coberta, que é um centro esportivo, onde é uma quadra multiesportiva, que a gente vai também aproveitar a estrutura, já que está em fase final de construção, para receber toda a parte de exposição que era em anos anteriores entre ginásio de esporte e prefeitura, que vai se transformar num lonão, a exemplo da festa do Moranguinho, para receber a praça de alimentação, os shows, as bandas e a parte gastronômica entre prefeitura e ginásio municipal e toda a estrutura ao entorno da prefeitura municipal.
17: Nós já tivemos o atrativo da Cuca, né, que foi produzido, organizado pela Superlis. Temos aí agora também o maior arroz de leite sendo preparado no dia 26, que é o último dia da Fox, né?
18: É, a gente costuma dizer que a cada ano, a cada evento que a Agudo promove, nós temos novidades. Então, a novidade maior desse ano é entrar aí para o recorde do maior arroz de leite do Brasil. Isso também vai ser em frente à prefeitura, ali no espaço, na esquina entre prefeitura e brigada militar. Está se formando uma estrutura bem interessante ali naquele entorno, porque tudo é novidade, né? Esses espaços a gente revitalizou e renovou todos, e a cada festa é um layout diferente. Então ele vai para frente da prefeitura ali, vai ser uma atração à parte aí durante a Volksfest.
17: E abrindo de 23 a 26, dia 23, na largada da Volksfest, temos os Atuais, que é um grupo consagrado da música, né?
18: Então, nós temos esse cuidado sempre para que seja um evento realmente que faça, que tenha atração, que traga as pessoas para dentro da festa. E Atuais é uma das maiores bandas do sul do país. Atuais todo mundo conhece, desde a nossa geração lá, Chico, até a gurizada aí, aproveita, curte, dançam as músicas dos Atuais e está sempre atual, né? Tudo que vem pela banda aí, a gente consegue dançar e cantar junto, né?
17: Você me dizia que a roda gigante, ela é gratuita, inclusive, né?
18: Justamente, Chico, é um desafio bastante grande para nós, porque a gente sabe que certamente vai ter filas aí para a gurizada se divertir, sendo gratuito. Nós vamos tomar o cuidado para que todo mundo consiga andar, para que não exista uma fila muito grande, para que seja isso já programado, o momento em que as crianças, as pessoas, não só crianças, mas todas as pessoas que queiram andar, possam aproveitar esse espaço gratuito ali, que é a Roda Gigante justamente para isso. E é uma roda para quem conhece, quem vai a Capão da Canoa, é o mesmo padrão, mesma altura, mesmo tamanho da de Capão da Canoa.
17: Tudo bem. Café Colonial vai ter também, serão dois dias, sábado e domingo, através da padaria e confeitaria. Que delícia, né?
18: Tu tá bem informado, né, Chico? Tu andou vendo nossa programação aí. É, a Fábio é uma parceira grande que a gente tem aí, a padaria Que Delícia. Nós gostamos muito dessa parceria porque ela vem e realmente traz produtos que façam lembrar e que fazem lembrar que estiveram em Agudo e as pessoas voltam pelo sabor. E a padaria Que Delícia, como eu já disse, é bastante parceira, então nesses dois dias possivelmente servirá mais de 1000 cafés Colonial. Nós aumentamos a estrutura para que ela possa ter conforto também dentro da estrutura. Para quem conhece o Volksgarten, é o novo quiosque próximo à Praça dos Dinos, onde vai ter estrutura montada e ela vai servir o delicioso café Colonial para quem gosta, para quem vem a Agudo justamente para buscar os sabores de Agudo.
17: Tudo bem. Fora do ar, eu também disse também que estão fazendo um cuidado especial de dessoreamento do arroio, né? Arroio Hermes, né? Estão fazendo trabalho de tirar, fazer uma abertura maior devido às últimas enchentes, né?
18: É, a nossa secretaria é uma secretaria bastante ampla e tem desenvolvimento econômico que passa por aqui também, onde as empresas vêm buscar recursos, onde nós aportamos recursos e conseguimos que o Distrito Industrial de Agudo esteja tomando forma. E aproveitando a oportunidade sempre de ter que desassorear os arroios devido às enchentes desde 2024, onde os leitos de arroios todos modificaram, a cada nova chuva o leito volta a entulhar de cascalho. Nós tomamos o cuidado agora nos últimos meses de trabalhar Euclides Clima em direção à Avenida Concórdia e da Avenida Concórdia em direção ao bairro Caiçara. Hoje, inclusive, tem máquinas trabalhando, então a gente aproveita oportunidades em que algumas secretarias precisam de material e agora acontecendo o loteamento pela assistência social, a gente associa uma secretaria a outra para poder trabalhar o desassoreamento. Estamos fazendo, nós licenciamos áreas desde o Distrito Industrial até acima da Escola 3 de Maio, o arroio está todo ele licenciado com pagamento de ARTs para que a gente tenha embaso jurídico e ambiental para que aconteça esse trabalho. Então está sendo feito o desassoreamento nessa região e, diga-se de passagem, muito bem feito, o arroio fica perfeito, sem entulho, sem nada dentro, com o livre passagem da água.
17: Muito bom. Loivonino, um abraço para o amigo Sucesso. Bom trabalho para ti, que está circulando bastante, fazendo acontecer aqui na prefeitura.
18: Muito obrigado, Chico. O corpo está aqui, a cabeça está lá fora, porque a gente sabe que está sendo montada toda a estrutura. Nós temos que ter o cuidado com as obras que estão acontecendo no entorno e que fiquem prontas até o momento da festa. Isso tudo está acontecendo, está ficando um belo trabalho, a empresa está trabalhando muito bem, a gente está tendo uma nova forma de trabalho, os passeios públicos todos revitalizados, plantio de árvores, banheiro público sendo construído, praça de esporte em fase final de acabamento. Então tudo isso é muito gratificante a gente poder ver que o resultado do trabalho está sendo positivo.
17: Certamente. Valeu, obrigado, doutor Lovanito. Sucesso para mim, hein?
18: Muito obrigado, Chico. Convido a todos então para que venham para a Volksfest de 23 a 26 de julho e faça uma festa juntamente com o Agudo.
17: Aí a participação aqui no programa Olho Vivo, Loivonir Dornelis, secretário do município de Agudo, falando principalmente sobre a Volksfest, que já chega à sua 35ª edição no município de Agudo.
5: Valeu, Francisco Bolzão, então trazendo as informações do município de Agudo, a grande festa. Bom dia, Loivonir, toda a equipe aí da administração municipal, o prefeito Kittel, Luiz Henrique Kittel, também a CISA, a equipe da Associação Comercial e Industrial Serviços de Agudo, através do presidente Maurício Barquet, também a correria agora nos últimos dias para deixar tudo pronto, né? Dia 23, 24, 25 e 26 de julho, final do mês, teremos aí a 35ª edição da Volksfest em Agudo. Este que é um tradicional e grande evento, né? Milhares de pessoas passam aí por esses 4 dias do evento, com certeza Agudo vai viver em momentos mágicos, mais uma vez, celebrando o Colônia Motorista, a cultura alemã, muito chope, muita festa, muita alegria. Esperam a todos aí na 35ª edição da Volksfest e, claro, né, a cobertura você acompanha aqui pela Rádio Integração.
4: Agora são 7h30, 7h30, temperatura em Restinga Seca.
5: 10 graus a temperatura, mandando bom dia, eu e Edílio Pacheco na comunidade de Lomba Alta, também interagindo conosco pelo nosso WhatsApp, é o 3261-1270, 3261-1270, WhatsApp aqui da Rádio Integração.
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4: Agora são 7h34, 7h34 no seu rádio, Olho Vivo, integração de Restinga Seca, desejando a todos um bom dia, desejando uma excelente manhã de segunda-feira, início de semana aos que nos acompanham aqui em Restinga Seca e também pela região. Um abraço aí para o Didico, o Luiz Carlos, que sempre está na sintonia aqui da integração. Um abraço a ele, acompanhando aqui o programa. Também manda aqui o seu bom dia a Maria do Carmo Machado. Bom dia, Maria do Carmo. Ela que manda aqui um bom dia e ela manda aqui, né, um abraço para a turma. Vamos trabalhar na limpeza na feira em Agudo. A turma do Leão Limpezas, e ela também estará por lá trabalhando, Norton. Então, o pessoal de Restinga, e que não é a primeira vez, né? Sempre há muitos anos aí, a equipe do Leão e outros que integram também outras equipes trabalhando aí junto às feiras também.
5: Isso, e o destaque também, já que falou, Rafael, lembrei que o destaque ontem no desfile do Colono Motorista aqui em Restinga Seca, esteve desfilando a Associação Solidária Força no Braço, que faz parte da coleta seletiva aqui em Restinga Seca e que nos últimos anos vem crescendo a cada ano e trazendo a questão da conscientização contra o meio ambiente e é uma fonte de renda para aqueles que lá trabalham. Bom dia, Rosecler, e também os demais integrantes, a todos que fazem a coleta seletiva, desde que se separam parte da administração, a parte do que cruzam as ruas aí com o caminhão fazendo a coleta é daqueles sacos prontos ali separados com os materiais recicláveis. Ontem eles desfilaram a pé com cartaz, faixa e também com caminhão aí demonstrando o trabalho que é realizado aqui no município de Restinga Seca. E um ponto bem bacana e legal, né? Cada um que passava, cada entidade, todos lá que estavam presentes, inclusive na parte das autoridades, todos sentados ali em frente ao ginásio, todos eram aplaudidos. Mas quando eles pararam ali das FOB, né? Associação Solidária Força no Braço, parou e que era ali do histórico, o Rafael e também Martini lendo o histórico, e eles pararam ali à frente, foi unânime, todos se levantaram, as autoridades, as soberanas, os convidados que estavam lá naquela parte mais reservada, todos se levantaram e durante a leitura do histórico aplaudiram de pé o trabalho digno que faz a associação aqui no município de Restinga Seca, que vem mudando a cara de Restinga Seca na parte ambiental. E claro, como eu disse, né, é a fonte de renda deles, então é um trabalho digno, que muitos não levam em consideração essa parte. Então parabéns à ASFOB, Associação Solidária Força no Braço, a todos que lá integram, e cada ano melhorando, quem conheceu o que era antes no passado e o que vem desenvolvendo através do apoio da administração municipal a todos que passam pelo Poder Executivo. Então parabéns, merecida homenagem ontem, receberam aplausos de pé, chegaram a parar aí, muitos aplausos de pé foram reverenciados durante o desfile ontem, colônia motorista em Restinga Seca.
4: Agora são 7 horas 38 minutos, 7:38. Recapitulando, Norton, os assuntos de hoje aqui no programa e iniciando a semana também com o fato que repercutiu desde ontem, que é assunto também no dia de hoje, para esta segunda-feira, ao que teremos ainda aqui no programa Olho Vivo.
5: Isso, a repercussão da festa do colono motorista aqui em Restinga Seca, esses 3 dias de festa. Também Dona Francisca, ontem o colega Marcelo Rodrigues acompanhando a abertura oficial pela manhã, os eventos que iniciaram no sábado, dia 11, ontem segue durante essa semana e culminam no próximo domingo, então neste domingo, dia 19, o encerramento das festividades que celebram aí os 61 anos de emancipação do município de Dona Francisca. E a informação também ontem, a parte policial ontem, o assassinato do ex-prefeito do município de Formigueiro, João Natalício Siqueira da Silva, de 64 anos, que foi morto a tiros na manhã de ontem na comunidade de Fundo do Formigueiro. A Polícia Civil já investigando e já tem a autoria deste fato. Também iremos repercutir, já trouxemos a entrevista logo cedo da manhã, o delegado Antônio Firmino de Freitas Neto, e estaremos também repercutindo, até porque o velório acontece junto à Câmara de Vereadores e o sepultamento logo mais às 11 horas da manhã no cemitério da comunidade do Fundo do Formigueiro. É assunto hoje no programa Olho Vivo.
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5: 7 horas 39 minutos, baixou a temperatura, 9 graus neste momento, a temperatura aqui em Restinga Seca. 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
4: Agora 7h41, 7h41, é a Rádio Integração e o programa Olho Vivo. 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
4: 7h42, 7h42. E lembramos a programação de Dona Francisca, iniciada ontem. Aliás, no sábado, e que segue até o dia 19, a semana aí de muitas atrações, e para o dia de hoje, hoje ocorre a primeira feira da saúde, lá na Praça Matriz José Iope. Amanhã teremos a palestra Enfrentamento à Violência contra a Mulher, um compromisso de todos, lá no Clube Franciscano. Também será realizada a Noite da Cultura, Diversão e Alegria, no Ginásio Cinquentenário, para amanhã terça. Ainda na quarta-feira teremos, a partir das 13 horas, o seminário ou a sétima atualização em arroz irrigado e o 18º seminário do arroz irrigado no Clube Franciscano Dona Francisca. 19h30 tem um jantar típico alemão, salão da comunidade evangélica do Formoso, para quarta-feira. Quarta-feira, dia 15, programação que será realizada lá em Dona Francisca e programação que segue até o dia 19, domingo, também com a programação da Expo Dona Chica, que inicia na sexta-feira, lá no Parque Histórico Municipal, o Baldino Benjamin Tessely.
5: 7h44, 9 graus a temperatura. 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
4: Agora são 7h45, 7h45. A temperatura em Restinga Seca, Norton.
5: 9 graus é a temperatura.
4: Em instantes, teremos aqui os avisos e comunicados do Hospital São Francisco, aqui de Restinga Seca, das informações que teremos também de Formigueiro, a participação lá do Hospital Dr. Pedro Jorge Calil, as informações que chegam no oferecimento de MM Rede Tia Farmácias e também com a parceria da Causo Mais nas manhãs aqui da Rádio Integração. São 7h45, 7 horas 45 minutos. Temperatura em Restinga Seca.
5: Seguimos com 9 graus a temperatura. Bom dia, você ouvinte. Obrigado pela companhia. Você de Restinga Seca, da nossa quarta colônia. Obrigado aí por estar presente conosco nesta manhã de segunda-feira, hoje 13 do mês de julho. Agora sim, as informações do Hospital de Caridade São Francisco, aqui em Restinga Seca. Está conosco a Janaína, que traz as informações desta segunda-feira. Janaína, bom dia.
0: Bom dia a todos da rádio, a todos os ouvintes. Vamos aos avisos. Baixaram 3, não ocorreu nenhuma alta, permanecem internados 12. Informamos que nas últimas 24 horas ocorreram 60 consultas médicas. Lembrando também que o hospital oferta exames de espirometria de forma particular e com convênios. Ainda restam alguns horários disponíveis para o dia 30 de julho. Agendamentos podem ser realizados presencialmente no hospital ou através do nosso WhatsApp 55 3261 1053. Eram essas as informações de hoje. Desejo uma boa semana a todos da rádio e a todos os ouvintes.
5: Obrigado, Janaína, igualmente. Aí a Janaína trazendo as informações então do Hospital de Caridade São Francisco aqui em Restinga Seca e o espaço com oferecimento da MM Farmácia.
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4: Agora são 7h47, no oferecimento de Causo Mais, o Jocely e as informações de Formigueiro. Bom dia, Jocely.
2: Bom dia, Rafael. Bom dia, ouvintes da Rádio Integração. Permanecemos com 7 pacientes internados: Altair Silva Gonçalves, Ana Conceição Saldanha de Saldanha, Iracema Orix Pereira, Alvorina da Silva Santos, Norma Marzari Bortolin, Dilva Santos Almeida e Adão Gonçalves. E não temos aviso, Rafael.
4: Excelente dia e bom trabalho, Jocely.
2: Obrigado para vocês também.
4: A participação, as informações e Formigueiro, Hospital Dr. Pedro Jorge Calil.
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0: com as informações, o secretário adjunto Odair Antunes.
1: Um bom dia a todos, ouvintes que nos acompanham nesta manhã de segunda-feira, dia 13 de junho. Vamos passar algumas informações da Secretaria Municipal de Saúde. Os agentes comunitários de saúde, os ACS, desempenham um papel fundamental na promoção da saúde e bem-estar das comunidades. Eles atuam como uma ponte entre o serviço de saúde e a população, facilitam o acesso à informação e aos cuidados necessários. Principais funções dos ACS: educação em saúde, promovem campanhas de conscientização sobre prevenção de doenças e promoção de hábitos saudáveis, acompanhamento familiar, realizam visitas domiciliares para monitorar a saúde das famílias, identificando necessidades e riscos. Encaminhamentos, facilitam o acesso de serviço de saúde, orientando a população sobre consultas, exames e vacinas. Coleta de dados. Contribui para o mapeamento da saúde da comunidade, coletando informações importantes para a elaboração das políticas públicas. O trabalho dos ACS é essencial para fortalecer a saúde coletiva, garantindo que todos tenham acesso a cuidados de qualidade. Eles são verdadeiros agentes de transformação social, sempre prontos para ouvir e atender as demandas da nossa comunidade. Também uma informação muito importante para a população, que amanhã, na terça-feira, dia 14 de julho, SF de São Miguel Velho estará com atendimento médico de enfermagem na localidade de Rincão dos Martimianos. E já o SF de Jacuí estará com atendimento médico de enfermagem na localidade do Espigão. Também gostaria de desejar a todos uma ótima segunda-feira e uma ótima semana. E um grande abraço ao secretário adjunto de saúde, Odair Antunes.
0: Obrigado, Odair, pelas informações da Secretaria da Saúde aqui do município de Restinga Seca. 7 horas 51 minutos, 9 graus a temperatura. 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
3: Terremotos na Venezuela de quase 4.500.
4: A Assembleia Legislativa terá 7 audiências públicas nesta semana, antes do início do recesso parlamentar.
3: Rodoviários anunciam greve em São Leopoldo a partir desta segunda-feira.
4: Este é o correspondente Guaíba, editado pelo jornalista Luiz Tosca.
3: O Sindicato dos Trabalhadores em Transportes Rodoviários de São Leopoldo decidiu, em assembleia realizada na noite passada, rejeitar a proposta apresentada pelo setor patronal e deflagrar greve por tempo indeterminado nesta segunda-feira. A categoria já estava de braços cruzados desde a última quarta-feira. A paralisação afeta as 4 empresas responsáveis pelo transporte coletivo na cidade: Sinoscap, 7 de setembro, Viação Leopoldense e Feitoria, e reúne mais de 200 trabalhadores.
4: A proposta patronal foi entregue ao Sindicato dos Rodoviários antes do início da Assembleia, depois de semanas de negociação sem avanços. O documento previa reajuste salarial de 4,42%, sendo 2% aplicados de imediato e o restante em novembro de 2026, além da aplicação do mesmo índice ao Vale Alimentação e às demais cláusulas econômicas.
3: A categoria considerou a proposta insuficiente diante das reivindicações da campanha salarial. A categoria pede equiparação salarial com os rodoviários de municípios vizinhos, alegando defasagem de anos na remuneração em relação a profissionais que exercem a mesma função em outras cidades da região.
4: O Centro de Monitoramento da Defesa Civil do Estado acompanha os eventos de chuva intensa que podem atingir o Rio Grande do Sul nesta semana. Segundo a previsão do tempo, o mau tempo deve ser muito intenso, como algumas áreas do Rio Grande do Sul, chegando a acumular entre 150 e 200 milímetros em poucos dias.
3: De acordo com o órgão, o retorno do ar quente e úmido ao estado deve aumentar o risco de tempestades severas e precipitações volumosas em diversas regiões a partir de quinta-feira. Há indícios de que esse cenário de chuva possa permanecer frequente ao longo do mês de agosto e setembro.
4: Temporal que atingiu o Dourado do Sul da região metropolitana de Porto Alegre na madrugada de sábado deixou ao menos 640 pessoas.

0: Pessoas desalojadas, de acordo com a Defesa Civil do município. A Prefeitura da cidade decretou situação de emergência. Ao todo, 160 casas foram destelhadas. As famílias afetadas pelo temporal começaram a receber da Defesa Civil 1.700 telhas para auxiliar na reconstrução dos imóveis atingidos pelo evento climático.
1: E a Assembleia Legislativa terá 7 audiências públicas agendadas nesta semana, antes do início do recesso parlamentar, que começa na sexta-feira e vai até o dia 31 de julho. Hoje, a Comissão de Saúde e Meio Ambiente realiza audiência pública híbrida às 14h, na Sala Maurício Cardoso, para apresentação e discussão dos resultados obtidos pela Frente Parlamentar em defesa das unidades de conservação do Rio Grande do Sul.
0: No mesmo horário, a Comissão Especial de Serviços Públicos de Saneamento realiza audiência pública híbrida na Sala Alberto Pasqualini, destinada à manifestação institucional do Governo do Estado sobre a concessão à Aegea Corsã. A Comissão de Segurança, Serviços Públicos e Modernização do Estado realiza audiência pública híbrida às 16h no plenarinho, para tratar sobre a prevenção e preparação dos municípios e do estado do Rio Grande do Sul para a chegada do El Niño, em especial nas cidades mais afetadas pela tragédia climática de 2024.
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3: Na zona norte da capital, vale o alerta para Assis Brasil, bem congestionada em ambas as direções. No sentido centro, é uma tranqueira que aparece entre a Francisco Silveira Bittencourt e a Sertório e ainda entre as proximidades do Terminal Triângulo e o Viaduto Obirici. A chegada à capital pelo Assis Brasil também é um ponto de alerta. Desde o final da General Flores da Cunha, na saída de Cachoeirinha, nós temos congestionamento que segue até Bernardino Silveira Morim, passando da Freeway. Falo também sobre o sentido bairro da Assis Brasil, porque entre Antônio Joaquim Mesquita e o Terminal Triângulo, nós temos um trânsito congestionado. A Sertório, que seria uma alternativa para o trajeto, tem bastante lentidão no sentido centro, entre a Alameda 13 de Outubro e a Avenida dos Gaúchos, e ainda na altura da Avenida Pan-Americana, na direção contrária é entre a Pan-Americana e a Dona Alzira. 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
1: O número de mortos nos terremotos que atingiram a Venezuela em 24 de junho subiu neste domingo para 4.490. 20 mil pessoas seguem em acampamentos no norte do país, principalmente em Caracas e La Guaira, conforme o último balanço divulgado pelo governo. O número de feridos se manteve em 16.700. Voluntários venezuelanos e estrangeiros seguem prestando atendimento médico em unidades instaladas em áreas abertas e distribuem alimentos aos desabrigados.
0: O presidente da Assembleia Nacional não mencionou o número de desaparecidos, mas o total deve chegar a 50 mil, segundo a ONU. Jorge Rodríguez negou que o governo vá suspender as buscas por corpos em meio ao temor das famílias de que os escombros comecem a ser removidos de forma indiscriminada.
1: Autoridades da Bolívia apreenderam um brasileiro suspeito de participar do roubo de 14 milhões de reais a uma aeronave pagadora no aeroporto de Caxias do Sul, na Serra Gaúcha, em junho de 2024. A Polícia Federal confirmou, nesse fim de semana, a detenção em uma ação policial internacional e disse que as autoridades brasileiras vão adotar as providências para a transferência do homem ao Brasil, onde ele permanecerá à disposição da justiça.
0: Segundo a Polícia Federal, as investigações indicam que o homem participou do planejamento e da execução do ataque à aeronave. Em 19 de junho de 2024, 9 pessoas armadas invadiram a área restrita de segurança do aeroporto, utilizando 3 veículos blindados, sendo 2 deles caracterizados como falsas viaturas da Polícia Federal, e levaram o dinheiro que vem em um avião de Curitiba, no Paraná. No confronto, logo após o assalto, morreu o sargento da Brigada Militar, Fabiano Oliveira. Ele estava na primeira viatura a se deslocar para atender a ocorrência.
1: E a nova escalada do conflito entre Estados Unidos e Irã voltou a trazer consequências econômicas e geopolíticas para diversos países que foram afetados principalmente pela disparada do preço do petróleo. O colapso da trégua entre americanos e iranianos obrigou ao menos 50 nações a adotarem medidas políticas e econômicas para reduzir o aumento dos custos de energia. No Brasil, o governo federal decidiu adiar a retirada total ou parcial do subsídio à gasolina, que seria aplicada nesta semana. Segundo o ministro da Fazenda, Dario Durigan, com a oscilação do petróleo, o governo também pretende ter cautela na retirada da subvenção ao diesel.
2: Previsão do tempo. Hoje o dia começa com muitas nuvens baixas sobre a maior parte do estado. No começo da manhã haverá formação localizada de neblina e de nevoeiro, especialmente em pontos das metades oeste e norte. Na metade leste, não se descarta chuvisco ou garoa em alguns pontos, até mesmo da Grande Porto Alegre. Apesar da cobertura de nuvens, no decorrer do dia, podem ocorrer aberturas de sol em diversas áreas. A temperatura na madrugada ficou abaixo dos 10 graus na maior parte do estado e caiu abaixo dos 5 graus no noroeste, na serra e nos aparados. Na capital chegou a 10 graus. Durante o dia não aquece muito e as máximas na Grande Porto Alegre vão ficar entre 14 e 16 graus. Da Metsul, Luiz Fernando, na Artigal.
0: Em Porto Alegre o tempo é nublado, agora na rua Caldagio dando 11 graus.
1: A investigação da Polícia Federal, que resultou no bloqueio de 6 milhões de reais atribuídos ao ex-deputado Eduardo Cunha, do Republicanos, aponta que a servidora da Câmara dos Deputados, Mariângela Fialec, tinha autorização do presidente da Câmara, Hugo Mota, para atuar na indicação de emendas parlamentares em favor do ex-presidente da Casa. Em nota, a defesa do ex-deputado Eduardo Cunha nega irregularidades.
0: O ex-presidente da Câmara é alvo da mesma investigação que bloqueou 119 milhões de reais do presidente do PL, o ex-deputado federal Valdemar Costa Neto, por indicação irregular de emendas. As medidas ocorrem após uma representação da Polícia Federal, que é desdobramento da chamada Operação Transparência, realizada em dezembro do ano passado, e que teve a funcionária da Câmara, Mariângela Fialec, como alvo.
1: A indicação de emendas é uma prerrogativa de deputados e senadores em exercício, mas a Polícia Federal identificou que Eduardo Cunha, que é ex-deputado, dispõe dos serviços de Mariângela e da liberdade política para destinar recursos conforme seus interesses. A defesa de Eduardo Cunha disse que tomou conhecimento da decisão de bloqueio patrimonial pela imprensa e que o ex-deputado não foi intimado para esclarecer os fatos.
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7: O ex-prefeito do município de Formigueiro, João Natalício Siqueira da Silva, de 64 anos, foi morto a tiros na manhã de ontem no interior do município formigueirense. Conforme a Polícia Civil, a linha de investigação aponta que o crime foi motivado por disputa de terras, inclusive já identificado o suspeito do crime. O crime ocorreu por volta das 9h30 da manhã de ontem na estrada da conhecida como Capoeira, na comunidade de Fundo do Formigueiro. João Natalício foi atingido por 3 disparos de arma de fogo, a princípio calibre 38, mas as circunstâncias da execução ainda dependem da conclusão da perícia. O corpo do ex-prefeito foi encontrado caído na beira da estrada de terra. Produtor rural e também político, João Natalício administrou Formigueiro por 2 mandatos consecutivos, de 2005 e também 2012. Em razão da morte do ex-prefeito, a Prefeitura de Formigueiro decretou luto oficial de 3 dias. Em nota, a administração municipal lamentou o falecimento de João Natalício, destacou a trajetória do político no setor público e os serviços prestados ao município. Vamos ouvir agora o depoimento, a informação por parte do delegado Antônio Firmino de Freitas Neto, que já está investigando o crime. Vamos ouvir.
8: Por hora, já temos a autoria apontada, né? A gente fez busca no local, a pessoa está foragida, né? Por enquanto, a perícia foi feita, vamos agora aprendendo objetos, aprendemos um projétil no local, possivelmente de calibre 38. A perícia foi feita, né? Foram 3 disparos a princípio, né? Com mais detalhes será dado isso aí após a necropsia. Mas já temos, graças a Deus, a autoria. havia ameaça, havia briga entre os dois, ameaça de morte, e semana passada, esses dias, agora pouco, uns 3, 4 dias atrás, a vítima está aí na delegacia, que esse autor disse que iria matá-lo. A gente já cumpriu busca na casa desse autor para prender um revólver que a vítima teve dito que teria sido ameaçada de morte quando esse autor de hoje teria o ameaçado com um revólver calibre 38, mas naquela ocasião a gente não achou o revólver, mas sim achamos uma pistola calibre 9mm. Né? Mas a partir de agora a gente já comprovou que realmente tinha esse 38 que a vítima falou que teria, já estava ameaçando de morte há tempo.
7: Este o delegado Antônio Firmino de Freitas Neto. O velório do ex-prefeito de Formigueiro, João Natalício, ocorre junto à Câmara de Vereadores de Formigueiro e o sepultamento está agendado para logo mais, às 11 horas da manhã, no cemitério da comunidade do Fundo do Formigueiro. Desde a semana passada, a Unidade Básica de Saúde do Centro de Agudo iniciou a realização de exames de ultrassonografia com emissão de laudo no próprio município, utilizando o aparelho já disponível na rede municipal. A iniciativa representa um marco para o atendimento à população, oferecendo mais agilidade nos diagnósticos, reduzindo o tempo de espera e evitando o deslocamento de pacientes para as outras cidades. A implementação do serviço é resultado de um trabalho desenvolvido pela Administração Municipal e também Secretaria Municipal de Saúde. O atendimento é realizado pelo médico Brian Rossato, que está em Agudo 2 vezes por mês. Em cada dia de atendimento são realizados 40 exames, sendo 20 no período da manhã e 20 pelo período da tarde, totalizando aproximadamente 80 exames por mês. O agendamento é realizado pela Secretaria Municipal da Saúde, conforme a triagem médica e a ordem de prioridade clínica dos pacientes que já possuem solicitação para o exame. Na última quinta-feira, foi assinada a ordem de início da última etapa da obra de revitalização da Praça Vicente Palotti, em Faxinal do Soturno. A obra compreende a revitalização de monumentos, troca de cercamento do playground, troca de pisos com a execução de acessibilidade, troca de mobiliários, canteiros, instalações elétricas, hidráulicas e pluviais, com investimento de aproximadamente R$ 1.700.000 e o prazo de execução da obra é de 9 meses. A Prefeitura de Paraíso do Sul publicou o edital número 8 de 2026, que prevê o processo seletivo simplificado destinado à contratação temporária de motorista para Paraíso do Sul. As inscrições iniciam hoje, segunda-feira, dia 13, e seguem até o dia 27 de julho, e com horário das 8 às 11h30 da manhã e da 1 até 5h30 da tarde, junto à Secretaria de Governo na Prefeitura de Paraíso do Sul. O edital completo disponível no site paraisodosul.rs.gov.br. Iniciou no último sábado e segue até o próximo domingo as comemorações à programação de aniversário de 61 anos do município de Dona Francisca. A abertura oficial dos atos, com pronunciamento das autoridades, ocorreu na manhã de ontem junto à Praça Matriz, em frente à Igreja de Dona Francisca. E também no final de semana foi de festa da 30ª edição da Festa do Colono Motorista aqui em Restinga Seca. Na noite de sexta-feira foi realizado então o jantar junto à Sociedade de Bolão São Miguel. No sábado, pela manhã e tarde, também na comunidade do Santuário, foi realizada a primeira edição dos Jogos Rurais. E ontem, domingo, o desfile pela parte da manhã, junto aqui à Avenida Júlia Castilhos, culminando no Ginásio de Esportes Romano Cantarelli, e pela parte da tarde, o grande baile no Centro de Eventos. E esses dois eventos, tanto Dona Francisca como aqui em Restinga Seca, a repercussão hoje aqui no programa Olho Vivo. Você acompanhou pela Rádio Integração a primeira edição desta segunda-feira do Integração Informa. Um bom dia a todos. Hora certa, 8 horas 9 minutos, temperatura em Restinga Seca em 10 graus.

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6: Agora são 8h15, 8 horas 15 minutos no seu rádio, programa Olho Vivo, Integração de Restinga Seca, desejando um ótimo início de semana. Hoje é segunda-feira, dia 13 de julho de 2026. Estamos aqui pelos 98,5 FM, também na Alexa, nas plataformas digitais, os aplicativos, que a integração chega até você. Você que nos acompanha, você que nos prestigia, um bom dia. Bom dia, Ari Luca. Bom dia, seu Ari. Ele que deseja um ótimo início de semana. E dizendo que o tempo começa, a semana começa com frio até quarta-feira. Depois, calor e chuva até o dia 22. Valeu, seu Ari. Ari Luca, também conosco, participando, mandando seu recado, sua manifestação aqui pelo WhatsApp. Que também você pode enviar, pode participar conosco pelo 3261-1270 é o WhatsApp que recebe o Bom Dia, recebe também a sua participação. 8h16 no oferecimento de Bolzan, sua obra com o melhor é no Bolzan Materiais e Construção aqui em Restinga Seca. as lojas Afubra em Agudo e Cachoeira do Sul. 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São 8:17. 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E o Francisco Bolzan chegando conosco. Fim de semana aí de muito movimento, de muitos assuntos que ainda teremos a repercussão nesta manhã e será repercutido também ao longo da semana. Francisco Bolzan, bom dia, Chico.
7: Bom dia, Rafael, bom dia, Luiz Fernando, bom dia a todos desta manhã de segunda-feira, que está sem a presença do sol também, ainda mantém-se nublada. Uma final de semana que tivemos aí a grande festa do Colono e Motorista, 30ª edição, que movimentou desde sexta-feira à noite em São Miguel, depois no sábado em Santuário, com jogos rurais, e ontem com o desfile e com o baile, movimentou, né, a nossa região também. Também outro assunto, né, do final de semana foi, né, o falecimento do ex-prefeito João Natali Siqueira da Silva, de 64 anos, né, no envolvimento que teve aí, foi alvejado com vários disparos de arma de fogo, numa discórdia entre vizinhos lá na localidade do Fundo do Formigueiro, portanto, repercutiu a nível estadual este fato. Ele que foi prefeito de 2005 a 2012 no município de Formigueiro. Também tivemos acompanhando sexta-feira à noite em Formigueiro a formatura do jovem aprendiz cooperativo da Cotricel. Foram 8, né, jovens que receberam a diplomação: Adrian Bortolotto Spati, Bianca Graloff Boemo, Davi Gomes Soares, Lucas da Rosa Silveira, Rayana Silveira da Silva, Milena Pereira Santos, Miguel Bittencourt da Silva Xavier e Manuela Vasconcelos Zuliani Brum. Portanto, esses aí foram agraciados com a formatura do jovem aprendiz cooperativo da Cotricel. Também no final de semana se decidiu quem vai fazer a semifinal da Copa do Mundo lá nos Estados Unidos, Canadá e México. França venceu na sexta Marrocos pelo placar de 2-0. A Inglaterra de virada fez 2-1 na Noruega. A Espanha fez 2-1 na Bélgica e a Argentina, sábado à noite, venceu a Suíça pelo placar de 3-1. Amanhã, às 16h, França e Espanha, e na quarta-feira, às 16h também, tem Argentina e Inglaterra. Quem ganhar faz a decisão. Também no final de semana tivemos a 4ª Taça Brasil de Clubes de Bolão Masculino na cidade de Erval Seco. Na final, portanto, o campeão foi a equipe do São Martinho e a equipe da casa, Erval Seco, ficou em segundo lugar e o Clube Recreativo Doris Tamaria ficou em terceiro lugar. 12 clubes participaram e tivemos atletas de Restinga e do município de Agudo também atuando para a equipe de Santa Maria. O Odone Paú, Celso Olcho e André Haddad jogaram para a equipe do Doris de Santa Maria e o Cláudio Stiller e Ricardo Beck de Agudo também atuaram para a equipe de Santa Maria. Parabéns estão a equipe do Clube Recreativo Dores. Tivemos também no final de semana, e vamos repercutir aqui no programa, os Jogos Rurais, né, que tivemos acompanhando também lá na localidade de Santuário, a Sociedade Bolão São Miguel ficou em primeiro lugar. No futsal, sexta-feira à noite, Rações Estinhense 4, Escritório do Elto 3. E o outro jogo da noite, Galera do Fute 8, Patrola Futebol Clube 4. E o São Miguel venceu por 12-3 a equipe dos Galácticos. São Miguel está na semifinal. Já os jogos da próxima sexta-feira, Móveis Ode e Rações Estinhense, Gaúcho contra a Galera do Fute e Sul Mix contra Arsenal. O São Miguel vai enfrentar no dia 24 de julho o vencedor de São Miguel e Rações Estinguense. E Sul Mix e Arsenal se enfrentam e o ganhador vai enfrentar Gaúcho ou Galera do Fute também no dia 24 na semifinal. E após o jogo de sexta-feira, após a rodada, ouvimos aí, vamos ouvir o Chupim, que estava lá observando, olhando os adversários para a fase decisiva da competição.
8: É, nós estávamos só na espiada aqui, né, Chico? Mas a Galera do Fute, a gente vai pegar a Galera do Fute nas quartas de finais, né? Claro, a gente vem aí dar uma olhadinha no adversário sempre, né?
7: Muito bem. Surpresa aí, o agorizada mereceu, porque tá jogando um bom futebol na equipe do Rações Restinguense.
8: É isso aí, Chico. A gente... Eu mesmo fico atento assim, né? Porque, claro, o time do o escritório do Elton era o favoritíssimo, né? A passar. Mas a gorizada ali vestiram a camiseta e foram pra cima do adversário como nunca, né? E mereceram a vitória na raça e na vontade, né?
7: Tá certo. Aí o Chupim, da equipe do Gaúcho, deixando aqui o ginásio. Surpreendeu aí a equipe do Rações Restinguense, a Juventude, contra a sua equipe.
9: Na verdade, Chico, assim, ó, o nosso time esse ano estava um time complexo mesmo, né? Não estava fechando bem. Só que na verdade não foi a gurizada, né? Veio dois caras de fora, nada contra. Eu conversei com o Márcio hoje da semana, meu amigo, falou comigo, bah, não veio os dois do Interzinho, temos mal. Não, eram dois reforços bons, os caras jogaram bem, a gurizada correu muito, né? E teve... O nosso time deixou a desejar, né, Chico? Teve uns casos pontual que eu não vou estar colocando, mas daí o futebol perde um pouco a graça. Perder é normal. Perder, ganhar é normal. Mas aconteceu um fato ali que a gente ficou bem chateado. Não é com a arbitragem, não é com nada, mas no contexto todo ali, o futebol deu para perceber que teve um esquema que não fluiu no time ali, sabe? Um esquema que não fluiu no time aí. Acontece, ano que vem a gente está de novo aí.
7: Certamente. Valeu, Elton Leiva. Sou Miguel. Classificado na próxima fase, vitória tem 100 pontos tranquila, mas vai afunilando a competição, né, Cachorro? Parabéns, seu Miguel, hein?
10: Boa noite a todos os ouvintes. É, o seu Miguel hoje veio focado, vem pra ganhar. Sabia que ia ser um jogo difícil. No final ali foi um placar um pouco elástico, mas o seu Miguel não baixou a guarda nunca, sempre tentou impor o seu jogo e fazer os seus gols.
7: Tem classificado, pega quem pela frente?
10: Agora é na espera de Rodeou.
7: Rações.
10: Rodeou Rações Restinguense. Aqui nós vimos que o Rações fez hoje. Fez um baita jogo contra o Elton. E tem que cuidar que o Rodeou também é um time que vem forte. Em todos os campeonatos o Rodeou vem pra ganhar.
7: Fez gol?
10: Ah, meti um hoje. Tem aumentando a média de gol pro jogo. Já tem um 0.6 pro jogo. E
7: fez um gol importantíssimo também lá pro Paraíso, né? Na competição.
10: É, o time da PF vem crescendo. O time da PF vem unido. Vem transformando o Paraíso Sul lá. Unindo todas as empresas, todo o povo do Paraíso do Sul, juntou várias equipes lá e alguns caras de fora. E a PF tá indo muito bem, tá mostrando raça, união. E graças a Deus consegui fazer o gol pra ajudar o time lá a classificar.
7: Tudo bem, e esse aí fez gol?
10: O Thiaguinho sempre deixa dele, não adianta, né?
7: Fechou? Ô Thiaguinho, placar de elástico, vitória, agora vem afunilando a competição. Como é que tu viu o jogo de hoje, hein? Tu Miguel chegando.
11: Ah, a gente vem trabalhando, né? Vem encaixando a equipe durante o campeonato, né? Nosso time sempre mostra, quando entra em quadra, sempre bota vontade, bota o pezinho ali. Então, a gente se entende bem, graças a Deus, a gente tá se entendendo bem dentro de quadra ali. E tamo indo, tamo chegando.
7: Tá certo. Aí o Thiaguinho da equipe do Acerro São Miguel.
12: Muito bem, foi o Francisco Bolzão e a parte do esporte, né? 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Isso, vamos lá.
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12: E aí, Rafael, bom dia. Bom dia, Rafael, Luiz Fernando, Norto, Chico, a turma toda, galera, integrantes e os demais amigos, o Mike, a Lisana, tá aí, tudo mais, chegando a equipe para fazer andar a 98.5, a sua integração, que está sempre andando, informando, levando as motivações. Depois dos 30 anos, ontem, da grande colônia motorista, beleza, a todos que trabalharam, né, Valdomiro, prefeito, Chayane, todo mundo envolvidos com esse momento especial, a participação do interior também, que foi muito legal, São Miguel, e foi legal o desfile também, foi muito bem legal, com tópicos importantes relacionados ao setor que eles representavam, que é a agricultura e também os transportes, as máquinas. Olha, meus amigos, e depois um belo momento também, além do sexta, São Miguel, sábado, Santuário, e ontem aqui na cidade o desfile foi bonito, e também tivemos aí um bom almoço servido ao meio-dia para essa rapaziada das danças aí, né? Esse grupo de jovens pegaram firme com alguns pais juntos, estive sábado lá. Estavam todos preocupados em fazer o melhor para servir bem. E foi servido, né, Rafael Rosa? E queremos cumprimentar e a todos que participaram do baile e tudo mais, pessoas de fora, vindo cumprimentar, queremos desejar o melhor para vocês. A integração com Restinga Seca, com todo o executivo, legislativo, enfim, a todos juntos fazendo uma grande festa, pois 30 anos atrás a gente iniciava e que torcia para que isso em frente, fosse em frente, e tá indo sim, e isso é nosso objetivo, que a comunidade tem um evento que 8 e pouco já estavam na calçada aguardando o momento do desfile, que eles estavam mais tranquilos, que tem o hábito de levantar mais cedo, estavam lá com o chimarrão já na beira da Júlio Castilhos e nas demais ruas aí, para aguardar o desfile. E quando vi, tinha aquela montoeira de gente já preparando-se para desfilar, que era às 9 horas, né? E foi longo o desfile, muito bom, foi legal. Um abraço a vocês. Tivemos aí essa bela manhã. Até uma esfriadinha deu para não suarem muito perto de meio-dia, mas abriu o apetite, né, Luiz Fernando? Então foi legal, a integração transmitiu para todo, nas formas, quais as formas que levou, hein?
6: Pelo rádio, aqui pelos 98,5 FM, também no YouTube e no Facebook, viu? São os nossos canais aí de transmissão, em que muitos interagiam e pelo rádio ou através das redes sociais estavam acompanhando desde manhã. Já com as informações ali da avenida, já estávamos com imagens também nas redes sociais. E à tarde, ao longo de todo o baile, toda a apresentação aí da banda Doce Pecado e tudo aquilo que foi transmitido ontem à tarde, também recebemos diversas manifestações. O público então que se manifesta sempre com muito carinho, com muita atenção aqui, a equipe da Rádio Integração, nos comentários e também nas mensagens que recebemos aqui via WhatsApp.
12: Olha, ontem chegamos aí pessoas de Santa Maria que não nós conhecíamos por microfone, pro WhatsApp, né? O Paulo.
6: O
12: Paulo do Churrasquinho. Ele e a esposa dele vieram aí e aguardaram até o fim de Sires para cumprimentar a gente. A gente até registrou na própria rádio. Conjuntamente eu chamei o prefeito para apresentar ele. O ouvinte assíduo da integração lá em Santa Maria, viaja com a gente, viaja com outros programas, Paulo. Queremos dizer muito obrigado pela sua manifestação, pelo seu carinho, e dizer que valeu a pena sim estar com vocês. Queremos aí enviar um abraço para todos vocês e desejar tudo de bom, Paulo, e a sua esposa, que como não tem memória muito fixa, ou não anotei, né? Na hora, estava também feliz, juntamente com ele, o casal, vieram aí cumprimentar, levamos o registro na rádio. E o nosso amigo Valdomiro e a Maristela, lá de São Cepé, também chegaram aí, assistiram o desfile e achou fantástico também. Eles, olha que maravilha, a gente tem que preservar esse belo momento. E então, tanto o Paulo como o Valdomiro e a Maristela de São Cepé elogiaram muito, parabenizaram que a cidade assim dá outro cunho para a cidade. Então, gente amiga, este é o nosso momento. Levar coisas boas para que você tenha orgulho da sua terra. Orgulho de ser descendente ou ter no nosso meio aqueles que produzem alimento. Aqueles que transportam esse alimento. E essa homenagem, então, há 30 anos, permanece, foi criado com a integração, somando-se com as administrações, e as administrações assumem com muita seriedade para que a comunidade tenha um evento da grandeza que é esse colono motorista, e acrescentando algo mais que venha a somar. Que bom! A integração agradece, a equipe toda trabalhou desde cedo para levar, motivar o povo a levantar, ir para a rua, ir para assistir e acompanhar também nos meios que nós estávamos transmitindo. Obrigado, senhor. E mais uma vez, São Pedro disse, não vai chover não, só vai dar uma esfriadinha, umas coisinhas, mas não afetou nada, pelo contrário, só somou. Não é, Rafa? Ele é parceiro número um nosso aí e sempre nos deixa fazer desfile e fazer uma bela festa, terminar na alegria e o pessoal ali em casa e continuar a linda de cada dia. Que bom! Um abraço a vocês, bom dia! Este é o Olho Vivo, 30 anos, Colônia Motorista, E agora vamos em frente, porque tem mais eventos por aí. Mas, ó, esta é a chave de ouro do pré-colônia motorista, sempre aqui na integração, sempre na restinga, mexendo o seu coração. Um abraço, meu irmão. Obrigado a todos que trabalharam, tá? Aqueles que se imbuíram para fazer um belo desfile e tudo mais. E a dança, aqueles que dançaram. E aí, aqueles que vieram abraçar a gente, aqueles mais já cabecinha branca, né? Abraçando a gente na chegada lá do ginásio de tarde e dizendo: que bom, Wilson, tá bom. Então é isso aí, um carinho especial ao Cidade, pessoal de toda essa região. Batemos uns papos gostosos. Ah, é aquele local do pessoal vendendo os produtos aí no lado da dança, né? Muito importante. Lá tinha muita gente conversando. Quem queria dançar ia no outro pavilhão. E quem queria se alimentar ou conversar ficava naquele lá, bem abrigadozito do vento, e alimentando e fazendo acontecer e valorizando aqueles que se expuseram lá. Valeu, gente amiga! Bom dia, Restinga Seca! Integração 47 anos para 48. Feliz da vida, porque nossa equipe trabalhou, levou e informou, e temos muita coisa sempre a informar. Valeu, Rafa!
6: Isso aí, Wilson. Abraço a todos. E enquanto o senhor vai lembrando e mencionando tudo o que tivemos ontem, os ouvintes também se manifestando. Então, nosso muito obrigado a todos que acompanharam, aos que mandaram aqui os seus recados ao longo da transmissão ontem. O recado que chega aqui da Dayana, a Dayana Moraes Almeida, ela manda aqui um bom dia, ótima semana a todos, e relata que acompanhou tudo pelo YouTube na parte da tarde, acompanhou toda a transmissão. Muitos que acompanham através da, colocam lá o sinal do YouTube, abrem na sua televisão Smart, e aí enxerga a transmissão num telão, né, no conforto aí da sua casa. Aqueles que assim acompanham todo esse trabalho que a integração realiza, e não foi diferente no dia de ontem aos que estiveram conosco através das redes sociais, de longe, de perto, aqueles que pelo rádio também estavam ouvindo. Ontem mesmo, Wilson, só para uma noção que a gente sempre diz aqui, né, que a gente não dimensiona o quanto de pessoas que estão nos acompanhando e de onde estão nos acompanhando pelo rádio. Ontem à tarde, Neymar Santos estava conosco, desde manhã, ele e também o
12: Valdomiro e a Maristela.
6: E ontem à tarde entrevistávamos lá o Neymar, ontem à tarde, junto ao centro de eventos. E tão logo ali ele falou, ele recebeu uma mensagem lá do interior de São Cepé, lá da localidade São Judas Tadeu, lá em São Cepé. O Alexandre Brum mandou uma mensagem para ele dizendo que estava no galpão acompanhando aquela baita festa em Restinga Seca, ouvindo aqui através do rádio e acompanhando a integração. E aí o Neymar deu o alô. Ele logo em seguida mandou uma mensagem pro Neymar dizendo que tinha ouvido o Neymar falar na integração. Então, assim, um exemplo de
12: tantos, é o elo que faz todo,
6: de tantos outros que sempre leque, né, acompanham aqui esse trabalho que a integração realiza a cada evento. E não é diferente na festa do Colônia do Motorista, que a gente sabe que fica ali aquele tempo todo durante o baile, durante a apresentação, com a música, com tudo aquilo que é levado ao ar. Agora, anos atrás, só pelo rádio, mas hoje, nesses últimos anos, também nas imagens, também através das redes sociais.
12: Complementando, né? Expandindo o leque de pessoas que podem participar e ouvir, né? E usando a tecnologia mais moderna também, junto, acompanhando tudo junto. Nós desejamos o mesmo a todos que participaram, desfilaram também. Cada um fez. Até a Mana Lancha dando mandioca lá, levou um baita de um raizão de mandioca, deu pro prefeito lá.
6: Inclusive ela agradecendo aqui, dizendo que estava muito legal, tudo muito bom. Ela manda aqui um bom dia também participando conosco, interagindo aqui da nossa programação. A Ivana Glasnap Streck conosco, a Mana Lanches, que também fez parte do desfile no dia de ontem.
12: A senhora colhendo seus frutos na sua propriedade e levando junto ao pequeno nenê no carrinho enroladinho e junto um mamazito para dar para eles depois de paga e tudo. Então foi muito legal essa cena também. Isso aí, as nonas e as mães da gente fizeram, muitos fizeram, para poder fazer as suas tarefas, auxiliar também na área da produção, das essenciais com os produtos aí.
6: Exato.
12: Então a Amanda deu um brilho especial, um colorido, juntamente com aquela comunidade toda de São Miguel, toda aí, fizeram um cenário bacana, muito bem. E os demais também, da sua forma, né? Cada um na sua forma, um abraço fraterno.
6: Agora são 8h41, e nesse embalo, Wilson?
12: E esse embalo, só hoje quando liguei, estava o Norto comentando a você sobre a força do braço que participaram. E foi muito, muito legal e um gesto muito especial de superação e de integração das nossas comunidades. Não importa o poder aquisitivo, não importa a posição, participar num evento desse, e eles que têm uma posição que muitos pensam não sei o quê, mas eu acho muito importante e muito devemos valorizar aquela atitude que foram desfilar eles. Esse outro, não vou se lixar, eu vou recolher meu lixo, vou fazer isso, reciclar. Não, participaram bonitinho. Parabéns toda a equipe, né? Com a liderança da
6: Rosiclaire Fernandes.
12: Rosiclaire, com os demais que integram. Olha, muito legal o gesto e por isso mereceu aquele aplauso também das autoridades e tudo mais, levantando, cumprimentando isso aí. Um abraço, gente. Isso aí. As pequenos detalhes fazem a diferença para um grande evento acontecer.
6: 8h42, e nesse ritmo, Wilson, vamos com a reportagem realizada no sábado ainda. Jogos Rurais, a premiação, entrevistas realizadas lá no Santuário, no sábado à tarde. Francisco Bouza, 10 graus a temperatura, são 8h43.
12: E que o Mike, que é o meu assessor direto, também me cuidar do marketing e tudo mais, e me auxilia no Viajando, o Chiquinho, aliás, o Paulo do Churrasquinho, e a esposa Sandra. Eu não tinha certeza, mas conversamos, até botamos ela no ar, né? Juntamente com o Paulo, no momento que falávamos com o prefeito. Então, o casal amigo, o Paulo do Churrasquinho e a esposa Sandra Machado. Que legal, um abraço, Santa Maria. Eles que trabalham e fazem o dia a dia, além de Santa Maria, na saída para São Pedro, na entrada da Tancredo Neve, com o seu ponto do churrasquinho lá. Um abraço e estão sempre ligados na integração, Rafael.
6: 8h44, 8h44. Estamos aí com o Olho Vivo. E a informação que segue logo, logo, Francisco Bouzan e a premiação e as entrevistas realizadas lá no Santuário. Estamos aí para Bouzan. 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
6: Agora são 8h48, 8 horas 48 minutos. Em instantes, teremos a previsão do tempo.

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3: Muito bem. São 8 horas e 50 minutos, faltando 10 minutos para as 9 horas da manhã. A temperatura em 10 graus em Restinga Seca. Em instantes, a gente traz a previsão do tempo com Luiz Fernando Nartigal.
4: Esta é a Integração e o Olho Vivo vai em frente, porque temos muitas informações, repercussões dos eventos e dos acontecimentos aqui no Olho Vivo nesta manhã de segunda-feira, dia 13. Hoje dia 13, é.
3: Isso.
4: E vamos aí, então, quando Nartigal logo mais estará aqui, legal, para trazer informações do tempo, que o tempo está bastante... pouco sol, bastante nuvens e o friozinho presente. E nós tivemos um final de semana até bem equilibrado aqui, sem chuva quase, né?
3: Frio, mas sem chuva, né?
4: Sem chuva. Em outros lugares fez estrepulia até, né?
3: Exato. É. E destacando também que logo mais teremos as informações, Wilson, direto do município de Formigueiro.
4: Que está em cenário também, de, né?
3: Isso, a gente teve as festas aqui em Restinga Seca, em Dona Francisca e os demais municípios no final de semana, mas no município de Formigueiro, em razão do assassinato do ex-prefeito de Formigueiro, João Natalício Siqueira da Silva, de 64 anos. Esse assassinato que aconteceu ocorreu então por volta das 9h30 da manhã de ontem. E a Polícia Civil já investigando, inclusive já tem o autor aí, não divulgou o nome, mas já tem o autor desse homicídio, a princípio, conforme os levantamentos ali iniciais por parte da Polícia Civil. Ele foi morto aí com 3 disparos de arma de fogo numa estrada de chão, na localidade de Fundo do Formigueiro, um revólver a princípio calibre 38. Ele foi alvejado com 3 disparos de arma de fogo. O que aponta aí o crime seria a disputa, a motivação do crime é a disputa de terras, né, de propriedades. Então, uma desavença comercial aí seria, a princípio, a linha de investigação por parte da Polícia Civil, através do delegado Antônio Firmino de Freitas Neto e também aos demais integrantes da Polícia Civil, já investigando e também aguardando o laudo da perícia.
4: Muito bem, logo mais estaremos aí com a previsão do tempo.
3: Isso, em instantes.
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3: Muito bem, para Cotricelo e o Arrocepé e Sicredi Região Centro, vamos com a meteorologia com Luiz Fernando Nastigal. Bom dia, Luiz Fernando, e o tempo?
4: Muito bom dia, Wilson. Muito bom dia a todos. Pois é, nós temos ar mais frio atuando sobre o estado neste começo de semana. É, como ainda tem umidade nos níveis baixos da atmosfera, a queda não foi tão acentuada, né, em função justamente da manutenção de nuvens no céu, nuvens baixas no céu, né, que inibiram aí um maior resfriamento. Mas a temperatura caiu de ontem para hoje, caiu abaixo dos 10 graus. Nós tivemos aí em estação meteorológica em Restinga Seca temperatura ao redor dos 10 graus. Na região central, onde caiu mais a temperatura, foi nas áreas mais a oeste e norte da região, onde nós tivemos aí pontos com temperatura de 7 graus. Né? Então não foi uma queda muito acentuada, justamente em função de termos ainda umidade no perfil da atmosfera. Durante o dia nós teremos a presença de muitas nuvens no céu, vão ocorrer algumas aberturas à tarde, mas sempre com muitas nuvens circulando sobre a região, por isso que as máximas não vão subir muito. A expectativa é de que as máximas à tarde devam atingir aí em torno de 14, 15 graus. Cai a temperatura para o período noturno. Amanhã se espera o tempo mais seco na região, não é? Com a presença do sol ao longo do dia, tanto na terça quanto na quarta-feira, por isso que cai mais a temperatura. Para amanhã já se estima mínimas aí de 5, 6 graus para Restinga Seca, mas na região, onde hoje já fez 7 graus, né, a queda de temperatura é de 4, 5 graus para amanhã. Então essas áreas que já tiveram temperaturas mais baixas devem ter registro aí de temperatura até perto de 0 grau, talvez ali na faixa de 1, 2 graus. Então tem uma queda, 1, 2, 3 graus, entre 1 e 3 graus, né? Então tem uma queda mais acentuada para algumas áreas mais ao sul, mais oeste da região central do estado. Então não tem risco de geada para a região de Restinga Seca, porque as mínimas vão ficar aí ao redor dos 5, 6 graus em Restinga Seca. Isso não traz potencial para geada, mas para as áreas mais ao sul, sim. Nós vamos ter quarta-feira, a temperatura já ficando um pouco mais, vai estar frio, abaixo dos 10 graus, mas já mais alto do que na terça-feira. Dito que Restinga Seca, quando muito, vai ter entre 7 e 9 graus de temperatura na mínima na quarta-feira. E depois, na quinta, nós teremos entrada de ar quente, né? Esse ar quente vai favorecer a formação de áreas de instabilidade no oeste e na metade sul gaúcha. Ainda há uma... Os modelos têm variado bastante a posição dessa chuva que chegaria já a partir de quinta-feira. Pegaria o oeste, a parte do sul do estado, mas eu não descarto que já pegue a parte central do território gaúcho. Por isso que mais tardar aí da tarde para a noite eu colocaria instabilidade com risco de chuva, até com risco de chuva forte, porque com essa entrada de ar quente pelo norte, nós vamos ter máximas altas na metade norte gaúcha, vamos ter áreas com mais de 30 graus. Na região de Restinga Seca, vai ter aumento de nebulosidade, tem previsão de termos chuva da tarde para a noite, por isso que as máximas talvez não cheguem a subir tanto quanto nas áreas da metade norte, mas a 25, 26, 27 graus deve chegar na quinta-feira antes da chuva. E depois, sexta-feira, a instabilidade deve ser acentuada em todo o território gaúcho, e aí passa a ter risco de chuva forte, raios, trovoadas e de temporais na maioria das regiões, inclusive na parte central do estado. Como o que vai definir esse quadro do tempo na sexta-feira é uma massa de ar quente e úmido, nós vamos ter as temperaturas altas, aí mesmo com instabilidade. As mínimas na região central, na região de Restinga Seca, devem ficar acima dos 15 graus, muito possivelmente entre 16 e 18, e as máximas ao redor dos 25, 26 graus. Então, mesmo com instabilidade com chuva, nós teremos aí um quadro de temperaturas altas provocando abafamento. Então, vai ser aquele cenário típico de massa de ar quente atuando sobre o estado, apesar de estarmos em pleno inverno. Esse cenário de instabilidade para sexta-feira requer atenção, porque é elevado o risco de se ter chuva forte com volumes elevados na região central e também de temporais, com vento forte e queda de granizo. Essa instabilidade vai se manter também no final de semana e muito possivelmente no começo da semana que vem, pelo menos até quarta-feira, os dados não vão confirmar o tempo na parte central do estado. Eu até diria melhor, na maior parte do território gaúcho, o tempo não deve firmar até a quarta-feira, que é dia 22 de julho. Ou seja, será uma sequência grande de dias com instabilidade, com chuva por vezes forte e com risco de temporais. Wilson.
3: Luiz Fernando, nosso muito obrigado pelas informações e voltamos amanhã, se Deus quiser. Estamos aí nessa segunda-feira desejando um bom dia, um bom trabalho para o amigo, tá bom? Valeu, um abraço.
4: Muito obrigado, Wilson, igualmente. Até
3: Para...
4: amanhã.
3: Aí está então Luiz Fernando Natigal, para Cotricelo e o Arroz CP, bem legal. E Sicredi Região Centro, foi o tempo. Bom dia.

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2: São 9 horas 2 minutos, a temperatura em Restinga Seca em 10 graus.
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2: Trazendo informações então da área da segurança pública, pois o ex-prefeito de Formigueiro, João Natalício Siqueira da Silva, de 64 anos de idade, foi morto a tiros na manhã de ontem, domingo, no interior do município de Formigueiro. A linha de investigação da Polícia Civil aponta que o crime foi motivado por uma disputa de terras. E a investigação então já apontou o suspeito do crime. O crime então que ocorreu por volta das 9h30 da manhã de ontem na estrada da Capoeira, na comunidade do Fundo do Formigueiro. João Natalício foi atingido a princípio com 3 disparos de arma de fogo, calibre 38, mas as circunstâncias então da execução serão apontadas também pela conclusão da perícia. E o corpo do ex-prefeito foi encontrado caído à beira da estrada. Produtor rural e também político, João Natalício administrou Formigueiro por 2 mandatos consecutivos, entre 2005 e também o ano de 2012. Em razão da morte do ex-prefeito, a Prefeitura de Formigueiro decretou luto oficial de 3 dias. O velório ocorre, então, neste momento, junto à sede da Câmara de Vereadores do município de Formigueiro. O sepultamento então do corpo do ex-prefeito de Formigueiro ocorre logo mais às 11 horas da manhã no cemitério da comunidade do Fundo do Formigueiro. Essa informação policial então da manhã de ontem. E nos demais órgãos de segurança pública na região, sem ocorrências de destaque do final de semana.
4: Aí está então ocorrências policiais, Norton Ávila e Oral Sim. 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Vamos aí. Entrevistas realizadas após os Jogos Rurais, lá no Santuário, no sábado. Francisco Bolzan.
5: Competir, mas competir de forma saudável, de interagir, de torcer, de vibrar junto, de almoçar junto, da gente poder passar esse dia aqui legal. E eu ouvi demais de uma pessoa aqui hoje, que legal isso aqui, que legal isso aqui. Eu ouvi demais de um falando isso e a gente ficou muito satisfeito de perceber que vocês se entregaram de corpo e alma para realmente fazer isso aqui um momento de encontro, um momento de interação entre as comunidades. Né? E a gente está saindo aqui com um resultado muito positivo. Independente da posição do pódio agora, todo mundo aqui pode ter certeza que sai melhor do que a gente chegou. Então eu agradeço a todos vocês. Quero parabenizar aqui o secretário Mirinho, a pessoa do Mirinho e toda a equipe da Secretaria do Turismo, Cultura e Esporte, que realmente foi bem executado, foi bem organizado e foi muito divertido. E o espírito da festa do colono é esse, é de valorizar essa vida do campo, de valorizar essas coisas que a gente tem de melhor aqui, quem se criou no campo sabe disso, né? É debulhar o milho, é cortar a madeira, isso é a nossa rotina do homem e da mulher do campo e que a gente transforma em diversão aqui e a gente viu que vocês conseguiram fazer isso realmente acontecer. Então, parabéns a todos, eu peço a todos vocês uma salva de palmas para vocês. Para os competidores, vocês merecem todo o reconhecimento. E a gente tem então, né, a pontuação de como é que foi, né, cada prova valia, né, a pontuação e aí os vencedores de cada prova foram acumulando e vocês viram como é lá no regulamento, então agora a gente vai passar para essa premiação de acordo com o acúmulo de vitórias aí nas provas, tá? Em terceiro lugar, então, com 55 pontos, depois, se alguém quiser ver o pintinho, passa para todo mundo conferir junto aqui, tá? mas em terceiro lugar com 55 pontos. Uma comunidade rural muito participativa, muito vibrante, uma comunidade que veio aqui realmente participar com uma energia maravilhosa. Associação Vovô Geraldo, em terceiro lugar. Palmas, então, da Associação Vovô Geraldo, de São Miguel dos Carvalhos. Em segundo lugar, com um ponto a mais, 56 pontos. Também uma comunidade que participou, vibrou bastante e que vai levar para casa, então, a premiação de segundo lugar. O terceiro lugar, além do troféu medalha, quem leva?
6: 7 quilos de galeto e mais um fardo de latão.
7: Yeah! 7 quilos de galeto e mais um fardo de latão, portanto, o terceiro lugar.
5: E o segundo lugar?
6: O segundo lugar leva 8 quilos de galeto.
7: Olha,
6: em
7: segundo
6: um
7: lugar. Olha, em segundo lugar. Um barril de chope, 30 litros e 8.
5: Então, para os troféus, medalhas: 8 quilos de galeto e um barril de chope de 30 litros. O piquete de laçadores Almiro Borges, com 56 pontos, então. Segundo lugar da competição. Uma galera que vibrou muito também, que torceu muito, que fez também o espírito valer o dia todo aí, que é a Sociedade de Bolão de São Miguel, grande campeã da primeira edição dos Jogos Rurais. Parabéns, parabéns à equipe campeã, os primeiros campeões. Vou entrar para a história, os primeiros campeões dos Jogos Rurais de Restinga Seca. E vão levar, eles vão levar. Mirinho, me ajuda aqui. Além do troféu e da medalha, o que, que eles vão levar?
6: Vão levar um costelão e dois par de latão. E mais 5 mil reais.
7: Portanto, Sociedade do Balanço Miguel, a campeã, né? Tivemos o terceiro lugar, portanto, terceiro lugar ficou para a Associação Vovô Geraldo com 55 pontos. Em terceiro lugar, em segundo lugar, o Piquete Almiro Borges, 56 pontos. E Sociedade do Balanço Miguel com 69 pontos.
5: Vocês enxerguem 5 mil reais aqui nesse troféuzão rotativo, que eu vou entregar para vocês, então. Esse ano ele fica com vocês. Vocês já sabem, o ano de 2027, vocês têm a responsabilidade de receber na sede de vocês a nossa próxima edição dos Jogos Rurais. E se vocês forem campeões no ano que vem, vão ficar com ele. Se não, quem for campeão vai levar o ano que vem esse troféu rotativo. Esse ano, então, o rotativo é com a Sociedade Bolão de São Miguel, que vai levar para casa, então, 5 mil reais, patrocínio da Governança Brasil, que vai pagar esse valor aí para a entidade, para a Sociedade Bolão CNPJ.
7: Né, da equipe da Associação Vovô Geraldo, que está levando a premiação, mas o que vale foi essa integração do esporte nessas Olimpíadas, né, Fabiano? Tudo bem, hein?
8: Tudo bem, parabéns. Chico. Obrigado, obrigado. Foi uma conquista do nosso grupo, muito valiosa, né? Terceiro lugar, né, tem um grande significado para nós. Quem foi campeão aí, que mereceu mesmo, amor, foi a juventude, né? A gente, quarentão aqui, correu com ele, então a gente está muito orgulhoso pelo terceiro lugar, né? Mas é muito importante esses jogos aí de integração no município, entre todas as comunidades, todas as etnias, né? Os parabéns para a prefeitura, pela organização, pela recepção aqui com todos nós. Né? O dia foi maravilhoso, estamos aqui felizes, né? Estou de parabéns para o pessoal do evento aí, esperamos pela próxima.
7: Tá certo, um abraço para o Fabiano.
8: Obrigado, você também, tudo bom.
7: Tá aí o Fabiano, ele que faz parte da comunidade da Associação Vovô Geraldo, de São Miguel, terceiro lugar. Nós temos o vereador, presidente da Câmara também, Abel Oliveira. Essa integração do esporte valeu a pena, foi bom, né?
9: Exatamente, eu acho que, como já falamos, é uma atividade, uma ação que veio para se consolidar, uma atividade a mais, uma ação importantíssima de valorização das comunidades do interior, junto à festa do colono do motorista, né? Então, a cumprimentar a administração municipal, o prefeito, o Mirinho, nosso secretário também, e toda a equipe que se envolveu, acho que importantíssimo, e eu tenho a certeza que o ano que vem vai dar uma festa ainda maior, outras comunidades vão se juntar, e acho que tá de parabéns, foi um grande evento, né?
7: Que bom,
9: um
7: abraço, Abel, sucesso também, presidente da Câmara do CTG Pasta Porteiro, Luiz Grigoleto Biso. Essa integração desse esporte, dessas Olimpíadas, né? Foi bom, a gente pôde ver coisas novas, né? O passado também sendo colocado em evidência nas atividades que foi realizado aqui no Santuário. Foi válido, né, patrão? Tudo bem?
10: Tudo bem. Parabéns a todos que participaram. Foi um evento muito lindo. A gente aqui, Chico, o Dante não pôde participar porque deu uns problemas no nosso CTG de pessoas, nas pessoas, e a gente não conseguiu participar. Depois o pessoal foi participar da festa junina em São Miguel, no Gidério Fuser, e a gente ficou sem pessoas para competir esse evento. Porque a gente fica muito feliz ter realizado aqui na nossa comunidade, aqui no CTG Passa Porteira, e eu falei com o Nereu, nos emprestou o campo, que é mais enxuto. Mas assim, ficou muito lindo, parabéns aos organizadores, às prefeituras, secretário de esportes, e parabéns à família da Rockenbach, família São Miguel, da Sociedade São Miguel, que é uns vizinhos nossos aqui, que a gente tem muita gente de lá que participa aqui do nosso CTG. A gente estava torcendo que todos fossem felizes, todos fossem bem, e todos acho que ficaram muito felizes, muito bem, e ficou bonito essa integração.
7: Tá certo, obrigado aí, Luiz Grigoleto Biso, ele que é patrão do CTG Passa Porteira. Léo Paulo tá aqui, competiu também, tá levando a medalha no peito, além disso, a premiação principal aqui, se organizaram e deu certo, né?
11: Ah, é sempre bom participar desses jogos aí com a premiação boa, foi legal a integração do pessoal, né? Deu só 4 equipes, ano que vem espero que dê mais, né, para dar mais competitividade ainda. Tudo numa boa.
7: Porque o pessoal do interior que planta, que colhe, muitas vezes tem dificuldade, mas tem que ter um momento de alegria, de descontração, como foi hoje, né?
11: É, tem que ter mesmo, é. E as atividades são as mesmas que a gente faz lá, né, no interior, é assim mesmo.
7: Que bom, um abraço, Léo, sucesso. É, Flávio, o que lá no Tunado de Faxinal, tá aqui radicando aqui em São Miguel, Restinga Seca, tá levando a premiação aí e participou também dos jogos aí, foi bom, né?
12: Muito bom, muito legal ver essa interação, porque a gente tá tanto tempo aqui em São Miguel, mas a gente não conhecia todo mundo, né? Isso é muito legal e trazer as comunidades se juntar e a amizade que a gente faz aqui.
7: Resgatar alguns jogos foi bom, né?
12: Muito legal.
7: Tá certo, Flávio, presidente da Sociedade do Balão São Miguel, Jorge Hockenbach, está levando o troféu rotativo, também levando uma boa premiação, motivou, organizou a equipe, o pessoal veio e ele está levando aí a premiação, parabéns.
13: Claro, com certeza, a gente fica muito feliz com o resultado, viemos para participar, né, e acabamos levando o título, ficamos felizes com a iniciativa da Prefeitura e da Rádio Integração, um evento diferente, né, que a gente não está habituado, mas que eu tenho certeza que vai perpetuar por muitos anos aí, com toda certeza nos próximos anos vai crescer bastante, porque todo mundo que veio gostou, né, participou, gostou, o dia estava meio nublado, mas também não era tão quente, então estava bom para participar, e a gente fica muito feliz em ter sido campeão e esperamos que nos próximos anos tenhamos um bom desempenho também. Estamos muito felizes, com certeza.
7: Tá certo. Jorge Hockenbach, presidente da Sociedade de Balão São Miguel.
4: Muito bem. Parabéns aí que participaram e toda a organização. Nosso abraço nesse evento e dentro das comemorações dos 30 anos Colônia Motorista. E a sequência, temos aí mais assuntos ligados a esse evento que concluiu ontem. E a repercussão ainda hoje permanece na mente das pessoas que participaram e que estiveram imbuídas, pois valeu a pena, sim, turma. Um abraço a vocês. Lembrando que Farmácias Associadas está aí com vários promoções, Rafael Rosa.
14: Isso aí, Wilson. 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
4: Bom dia, Dona Chica, que está comemorando o seu evento e de repercussões também temos aí de ontem, que ela teve sua abertura oficial. O repórter da Integração presente, Marcelo Rodrigues, e mais repercussões, comentários sobre a 30ª edição Colônia Motorista. E também a repercussão da morte ou do assassinato do ex-prefeito João Natalício Siqueira, né, de Formigueiro.
14: Da Silva. Agora são 9h17, 9 horas 17 minutos, válidas hoje para hoje, amanhã, segunda e terça, Super da Avenida e Ponto Alto Supermercados aqui em Restinga Seca são as seguintes ofertas: peito de frango 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
4: 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E agora vamos aonde?
14: Vamos até a Lotérica Santa Rita, Wilson.
4: E ver, ouvir e escutar e atentamente para ver os números e os recados que ela tem em nome da Lotérica Santa Rita. Rita de Cássia, bom dia para você e para as meninas.
16: Bom dia, Wilson. Bom dia, Rafael, nossos ouvintes. Vamos iniciar a semana e vamos começar com os resultados das loterias do sábado. Temos aqui, então, dia de sorte, concurso 1243. Lembrando, né? Dia de sorte agora também está juntamente com a Kine Loto Fácil, de segunda a sábado, todos os dias da semana. Temos aqui o concurso 1243. Números sorteados: 06, 11, 18, 25, 26. 29, 30. O mês de sorte é setembro. Está acumulado dia de sorte. Teremos novo sorteio hoje. A previsão do prêmio é R$1.100.000. Temos aqui também a Time Mania, concurso 2414. Números sorteados: 18, 19, 36, 63. 69, aliás, desculpa, vamos repetir. Time Mania é sábado, 18, 19, 36, 63, 64, 67 e 71. O time do coração sorteado é o Brusque, de Santa Catarina. e permanece acumulada. Time Mania, novo sorteio. Amanhã, terça-feira, a previsão do prêmio é de R$3.800.000 para os 7 acertos. Loto Fácil, concurso 3.733. Números sorteados 01, 02, 03, 05, 07, 10, 11, 12, 13, 14, 16, 17, 19, 22 e 25. Tivemos dois acertadores do Loto Fácil de sábado, cada um vai levar um prêmio de R$724.525. E atenção, minha gente, vem aí, Loto Fácil da Independência, logo, logo, logo já estaremos passando maiores informações, tá bom? Quina, concurso 7.063. A quina saiu na sexta-feira e esse resultado é o de sábado, então. Temos aqui os números sorteados: 09, 36, 55, 61 e 79. Está acumulada e temos para hoje aí a previsão de prêmio de R$1.500.000 para a quina desta segunda-feira. Mega Sena, concurso 3.030. Números sorteados: 06, 11, 25, 45, 48 e 58. A Mega Sena ficou acumulada. Teremos novo sorteio amanhã, terça-feira. Já temos bolão aqui na Lotérica Santa Rita. R$25 milhões é a previsão do prêmio para os 6 acertos concurso de amanhã da Mega Sena. Já temos bolão também. Mais milionária, concurso 371. Números sorteados: 05, 13, 35, 40, 42, 49. Os trevos sorteados, o 2 e o 3. E está acumulada mais milionária. Já estamos com o bolão pronto para quarta-feira, minha gente. R$73 milhões. R$73 milhões para os 6 acertos e os 2 trevos da mais milionária de quarta-feira. Apostas abertas e bolão pronto. Então, aqui na Lotérica Santa Rita, esta modalidade das loterias caixa, que é sorteada nas quartas e nos sábados. Então, estamos aqui já preparados para o sorteio de quarta-feira. Hoje temos as loterias da segunda-feira, temos o Loto Fácil 2 milhões, a Quina 1 milhão e 500 mil reais, a Loto Mania em 500 mil reais, a Dupla Sena em 800 mil reais, Dia de Sorte 1 milhão e 100 mil reais e o Super 7 em 3 milhões e 100 mil reais. São as loterias da segunda-feira, estaremos até 18 horas recebendo apostas. 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Então, tudo aqui funcionando normalmente nesta segunda-feira na Lotérica Santa Rita. Então, essas informações. Desejo a todos uma boa segunda-feira, um bom início de semana. Estaremos de volta amanhã com mais informações, então, para os nossos ouvintes. Bom dia, Wilson. Bom dia, Rafael. Aos ouvintes. E até amanhã, se Deus quiser.
4: Rita de Cássia, Lotérica Santa Rita. Até amanhã. Um belo dia de trabalho. E estamos, então, agradecidos pela sua participação. E desejamos o melhor do trabalho e saúde. Rita de Cássia, Lotérica Santa Rita. E os números: 9:27.
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4: Este é o Olho Vivo. Vamos em frente, porque são 9:29, aliás, 9:30 já. Estamos aí com a 9:30, segunda-feira, dia 13.

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5: Muito bem, meus amigos, estamos aí com Olho Vivo, manhã de segunda-feira, dia 13. E a temperatura e o tempo nublado, né, Rafael? Naquela nuvem frescota, né?
6: E bem coberto, ainda seguimos com essa... Dessa maneira, o tempo nesta manhã, Wilson. E registrando aqui a temperatura em 11 graus. 11 graus é a temperatura em boa parte das estações meteorológicas espalhadas pelo município de Restinga Seca. 11 graus é a temperatura. E registramos aqui algumas das participações, ouvintes que se manifestam e participam, também desejando um bom dia. O bom dia... Quem é que manda aqui? O Maurício Matheus Zeman. Maurício que estava lá ontem.
5: No desfile, tudo.
6: No baile à tarde. Estava só lá aproveitando, né, dando aquela observada assim de longe. E ele manda aqui a mensagem: estava tudo maravilhoso, a festa e o desfile, um show. Tá aí, Maurício. Obrigado. Obrigado aí pela sintonia.
5: Isso. Só para quem não conhece, aliás, não sabe, ele mora lá no pé do Cerro de Paraíso, subindo a serra. Já na encosta do Cerro lá, na linha Patrícia, né?
6: Isso.
5: Um abraço, Maurício. Cultiva o tabaco, o fumo e plantas essas do seco. E tem seu amor aqui na cidade, então, né? Um abraço, Maurício Matheus. É uma dupla sertaneja, mas não é sertaneja, mas é uma paraisense com restinguense. Um abraço, gente amiga. Bom dia.
6: Agora 9:35, 9:35. Quem mais manda o recado aqui? O bom dia para a Sônia. A Sônia que manda aqui um abraço e desejo um bom início de semana, um bom dia a todos da Rádio Integração. Só gratidão por ter vocês conosco todos os dias, em todos os momentos. Valeu, Sônia. Um abraço. Obrigado aí pela sintonia. O amigão Batista também manda aqui o recado. Parabéns à seleção de craques da nossa integração.
5: Eu não vi ele desfilando ontem. Não.
6: Pois é, o amigão faz tempo que o amigão não se apresenta aí no...
5: É a Casa Vitória.
6: A Casa Vitória, né?
5: O troféu dele.
6: Eu lembro que anos atrás o Batista colocava um caminhão.
5: Uma viatura cheia de...
6: E colocava
5: brisada,
6: a turma toda,
5: dava bala,
6: né?
5: Picolé, tudo pra turma.
6: Não, aí. E ali no caminhão ia todo mundo, né? Ia Coelho da Páscoa, ia Papai Noel. Tudo. Ia até... O saudoso tio Cardoso também é de Juiz. Ele, porque daí o Batista colocava, né? A turma do Grêmio e do Inter vestidos ali com as camisetas, né?
5: E o Cardoso.
6: E o tio Cardoso era o árbitro, né? Ia distribuindo cartão ali ao longo do desfile.
5: Ele gostava então, de cartão vermelho, amarelo.
6: Ele que manda aqui, né? Nossa integração é só alegria. Dá gosto de ouvir. Parabéns, diretor Wilson, e a todos, a esta pilha de craques que a nossa grandiosa tem. Valeu, amigão. Obrigado. Ele que manda palminhas aqui, então, e participando conosco. Fica pro próximo ano aí. Quem sabe, amigão, Casa Vitória na Avenida Júlio de Castilhos, também prestigiando a festa do Colônia e do Motorista. São 9h37.
5: E tem uma turma bem criativa lá dentro com ele, a filha dele e tudo, né? São bem ecléticas. Então pode bem participar e dar um brilho maior ainda desse evento que homenageia essas duas classes, Batista. E que tudo são clientes também da Casa Vitória e dizer obrigado, povo. E aqueles que estavam lá no alto, dando uma olhadinha também, e aquele que estava em casa escutando, que bom estar com vocês, amigos. 47 para 48 anos é a integração. E o Colono Motorista, 30 anos ontem, fechamos este número bonito juntamente com toda a comunidade. Queremos dizer obrigado a todos vocês, pois estávamos felizes com vocês ouvindo, escutando e participando, organizando quem estava organizando e quem estava desfilando também. Um abraço fraterno a vocês todos.
6: Agora são 9h38 e nós vamos a Formigueiro, Wilson. Vamos lá com o Francisco Bolzan. Informações nesta manhã referente à morte do ex-prefeito João Natalício Siqueira da Silva. Velório que ocorre lá na Câmara de Vereadores em Formigueiro. Chico, bom dia.
7: Muito bom dia, Wilson, bom dia, Rafael, bom dia, Norton, bom dia a todos os ouvintes da Rádio Integração. Nós nos encontramos aqui em Formigueiro nesta manhã de segunda-feira, né? Estamos aqui em frente à Câmara Municipal de Vereadores, quando nos deparamos, portanto, na chegada aqui com um movimento bastante grande, né? De pessoas que vieram se despedir, portanto, do ex-prefeito João Natalício Siqueira da Silva, que foi prefeito lá nos meados de 2005 a 2012. Teve uma trajetória grande aí na vida pública como prefeito em Formigueiro e com 64 anos, onde, portanto, nesse conflito aí, né, terra e outras coisas mais, segundo informações das pessoas, né, da própria polícia também, né, com relação aí divergências com o vizinho, acabou, portanto, vindo a falecer com um disparo de arma de fogo. Por sinal, foram 3 disparos de arma de fogo contra o João Natalício Siqueira da Silva, que veio a falecer no local, na estrada de acesso ao fundo do Formigueiro. Ele tinha 64 anos de idade, né? E deixou, né, sua esposa, que já não estava com ele mais também, mas a esposa que ele teve, a Sandra Alves da Silva, inclusive a Sandra era natural de Restinga Seca, que com ele, né, com o João Natalício, obteve 2 filhos, a Bianca, que é a mais velha, e o Tobias, que é o mais novo, que inclusive trabalha junto ao setor da Cotricel, como agrônomo lá em Vila Nova do Sul. E as pessoas estão aqui já neste local da Câmara, né, se despedindo, familiares, pessoas lá da comunidade do Fundo Formigueiro, pessoas conhecidas, como observava aqui também, pessoal da Santa Rita Rematos, o Renato, o Thiago Mota, mesmo no qual ele fazia muitos negócios lá em São Cepé. Pois ele tinha também uma área de campo lá no interior. E temos também a presença aqui, né, de muitos políticos, pessoas que vieram se despedir, até porque era uma pessoa pública, né, na área política até pouco tempo atrás, e que vieram aqui se despedir, portanto, nessa oportunidade. Neymar Santos está aqui também, nosso colega de rádio lá de São Cepé, também natural do Fundo do Formigueiro, veio se despedir aqui, né, desse trágico fato que aconteceu aqui no dia de ontem em Formigueiro. Neymar, bom dia para a integração, hein?
8: Bom dia, Chico, bom dia, os vindos da integração. Pois é, estamos aqui, momento triste para o nosso Formigueiro, né, nossa comunidade. Eu também sou do Fundo Formigueiro, conheço o João Natalício desde quando começou a sua carreira na política, um vereador lá em 92, depois vice-prefeito, prefeito, enfim, tipo, lá trabalhar com ele também um bom período aqui nos seus primeiros e no segundo mandato. Então lamentamos, né, Chico, essa perda aí.
7: Tudo bem, e a comunidade veio se despedir dele também, né?
8: Sim, veio aqui o pessoal de toda a comunidade de Formigueiro, especialmente o Fundo Formigueiro está aqui presente, a comunidade dele. Então, os amigos, dar o seu último adeus ao João Natalício.
7: Ele é uma pessoa bem simples também, né? Quando ele parava com as pessoas, conversava aqui e ali, tocava assunto, e, enfim, né? Um cara que tinha uma convivência grande com as pessoas, né?
8: Com certeza, ele era do povo, era um homem muito simples. Quem conhecia, quem conviveu com ele, sabe disso. que nós estamos falando, se voam muito sempre os mesmos. Sempre gostava também no meio do povão. Era essa, sempre foi a vida dele, foi assim.
7: Muito bem, prefeito em 2005 a 2012, né?
8: Exato, foram dois mandatos. Ele concorreu a primeira vez em 92, a vereador, depois a dona Sandra, que era a esposa dele, foi vereadora, depois foi ele vice-prefeito com o prefeito Rogério, e depois dois anos, dois mandatos, né? E depois, ao qual ultimamente concorreu, a vice não se elegeu. Tem uma carreira bonita na política, o Jonathan Lice.
7: Tá certo. O Garcia tá contigo aí também, né?
8: É, chegamos agora de São Sepédio, do meu colega Luiz Garcia. Abraço a todos os ouvintes também, Chico Vils está lá no estúdio, o Rafael, né, o Fernando. Enfim, um abraço a todos. Estamos aqui no momento de despedida do ex-prefeito João Natalício.
7: Tudo bem, colega de rádio, Neymar Santos, trabalhou conosco e também está lá por São Sepé, hoje também veio aqui. Neste momento, muitas pessoas da área pública também estão aí a nível estadual, até porque agora, ultimamente, nos últimos anos, ele até concorreu, inclusive, né? Ele saiu do partido do PP, que no qual ele era progressista, e foi o Partido dos Trabalhadores, o PT. Então, ele estava também, né, ultimamente, nesse Partido dos Trabalhadores do PT, e por isso algumas lideranças políticas, né, do Estado estão aqui também acompanhando este momento de despedida do ex-prefeito João Natalício Siqueira da Silva. Com 64 anos, portanto, está sendo velado junto à Câmara de Vereadores de Formigueira até às 11 horas da manhã. Logo após, ele será sepultado lá no cemitério do fundo do Formigueiro, onde é essa terra natal. Tá certo, Wilson, Norto e Rafael e ouvintes, nossa participação aqui de Formigueiro nesta manhã de segunda-feira.
6: Valeu, Chico. Francisco Balzan, junto à Câmara de Vereadores de Formigueiro, repercutindo esse fato, Wilson, que ocorreu ontem pela manhã, lá no fundo do Formigueiro. São 9h43, 9 horas 43 minutos.
5: E está se desenrolando ainda todo o processo de velórios e tudo mais, né?
6: Até então, mais cedo, o delegado Antônio Firmino de Freitas Neto, até a gente pode trazer, Luiz Fernando, recuperar aí a participação ainda do delegado, para quem não acompanhou mais cedo, essa manifestação. Em relação ao fato que foi registrado ontem, delegado Antônio Firmino de Freitas Neto, que é o delegado titular lá da DP de Formigueiro, e está acompanhando desde ontem, então, acompanhando esse fato, essa repercussão. Vamos ouvir.
9: Por hora, já temos a autoria apontada, né? A gente fez busca no local, a pessoa está foragida, né? Por enquanto, a perícia foi feita, vamos agora aprendendo objetos, aprendemos um projétil no local, possivelmente de calibre 38. A perícia foi feita, né? Foram feitos disparos a princípio, né? Com mais detalhes será dado isso aí após a necropsia. Mas já temos, graças a Deus, a autoria. Havia ameaça, havia briga entre os dois, ameaça de morte. E semana passada, esses dias, agora pouco, uns 3, 4 dias atrás, a vítima está aí na delegacia, que esse autor disse que iria matá-lo. A gente já cumpriu busca na casa desse autor para prender um revólver que a vítima teria dito que teria sido ameaçado de morte quando esse autor de hoje teria o ameaçado com um revólver calibre 38. Mas naquela ocasião a gente não achou o revólver, mas sim achamos uma pistola, calibre 9mm. Mas a partir de agora a gente já comprovou que realmente tinha esse 38 que a vítima falou que teria, já estava ameaçando de morte há tempo.
6: Este então o delegado Antônio Firmino de Freitas Neto, delegado da delegacia lá em Formigueiro, e certamente teremos outras informações ainda nesse âmbito policial e mais detalhes, mais essa repercussão do velório e essa despedida que ocorre do ex-prefeito lá de Formigueiro, João Natalício Siqueira da Silva, e bem lembrado pelo Neymar Wilson, em relação à presença dele como vereador, vice-prefeito na gestão do então prefeito Rogério Cassol Pires, e por fim dois mandatos seguidos ali que ele foi prefeito de Formigueiro e concorreu na última eleição que tivemos aí para o município, as eleições municipais, concorreu como vice-prefeito, não sendo eleito. Então essa é a repercussão do dia, da semana, iniciando dessa forma, que o município de Formigueiro e toda a região lamenta, né, o fato aí que ocorreu no dia de ontem lá em Formigueiro.
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6: Agora são 9h46, 11 graus a temperatura.
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4: Agora são 9h50, 9h50. É a Rádio Integração e o programa Olho Vivo, repercutindo, Wilson, a sequência da reportagem. Ontem, Coluna Motorista, 30ª edição, a programação que iniciou na sexta-feira lá em São Miguel, no sábado em Santuário. E ontem, pela manhã, o desfile, ontem à tarde, lá no Centro de Eventos, a sequência das atividades que marcaram essa 30ª edição, Wilson.
5: Olha, impressionante como estava presente o interior também, além

0: Aqueles que puseram seus produtos à venda lá no pavilhão, né? E tinha uma diversificação muito boa e um atendimento especial. Estávamos lá. Até essa parte podia conversar com o Norton um pouco, para ele que estava presente lá com o Concepro, né? Queremos aí, então, depois ele vai falar. Agora vamos ouvir o Francisco, depois o Norton também vai fazer um comentário, que conviveu todo o tempo com aquele setor lá importante, que tinha um público muito grande, às vezes que eu tive lá, sempre presente.
1: 30ª festa do Colono Motorista Marcos Reis, da Dama Cervejaria, juntamente com lá em os clubes de Restinga Seca, está servindo a comunidade aqui e depois a comunidade ser servida através dessas ações do Lions Clube. Marcos Reis, tudo bem?
2: Tudo bem, Chico? Tudo bem aos ouvintes da integração? É um prazer mais uma vez estar falando aqui com vocês e também estar participando dessa festa maravilhosa, 30 anos, né? Dessa ideia aí do Wilson e da equipe que faz com que a nossa comunidade possa celebrar uma data importante do seu suor, do seu trabalho, né? E a gente fica muito feliz de poder estar servindo a comunidade aqui, tanto com os lanches e as bebidas, como depois com ações do Lions Clube, né? Isso pra gente é muito gratificante e vida longa aí a festa e parabéns pros colonos e motoristas.
1: Tá certo. Marcos Reis pro Watts Monteiro, que é o presidente do Lions. E que bom ver aqui o Lions também comercializando, que depois esse dinheiro aqui rende muito para a comunidade nas ações sociais, né, Atos? Tudo bem? Boa tarde.
3: Boa tarde, Chico. Boa tarde aos ouvintes da Rádio Integração. É o seguinte, como nós não temos fins lucrativos, né? Então todo o lucro que a gente adquire, a gente reverte em ações dentro do município de Restinga Seca, né?
1: E são diversas, né, as ações que o Lais tem feito, né?
3: Sim, são diversas ações, inclusive no ano leonístico. O meu começou agora, né? 26, 27, em julho. E o Marcos passou para mim a presidência e ele fez 105 ações em um ano lá em Os Clube fez. E a nossa meta é, se puder, fazer mais ainda, né, Chico?
1: Que coisa boa, né? Isso é bom para a comunidade, né?
3: Sim, é muito bom para a comunidade. Você pode ver aqui e também um detalhe, né? Aqui só pode vir as entidades. Então aqui é quem vem aqui hoje, por exemplo, essa Copa aqui é para as entidades. Não tem nenhuma empresa privada que possa vir aqui.
1: Muito bom. Abraço, Atos.
3: Um abraço, Chico. Tudo é bom.
1: Aí, Atos Monteiro, presidente do Lions Clube de Restinga Seca. A professora Mônica Gomes, que é vice-diretora da Escola Francisco Juliani, Cooper Juliani também comercializando, professores trabalhando, CPM também. Professora, tudo bem? Parabéns para vocês aí. Valeu a pena.
4: Boa tarde a todos os ouvintes da Rádio Integração. Para nós, sim, é uma alegria estarmos participando desta festa do Colono e do Motorista. E aí, principalmente a Escola Francisco Juliani, junto com a Cooper Juliani, com o CPM da escola, estamos dando nossa colaboração para a festa e, ao mesmo tempo, colaborando com a nossa escola também.
1: Importante, porque aqui foram comercializados os produtos, quentão e outras coisas mais, lanche, né?
4: Sim, hoje nós tivemos aqui quentão, mini pizza, bolo, pastel. Tivemos uma parceria com o Surto, junto com o chopp e a batata. Estamos aí.
1: Feliz. Renda boa?
4: Muito boa, graças a Deus.
1: Essa renda vai direto para a escola, para o CPM?
4: Direto para a escola e em benefício dos nossos alunos, que alguma coisa a gente sempre alcança para eles.
1: E a Cooper Juliani também presente, né?
4: A Cooper
1: Cooperativa
4: Juliani.
1: que é um laço forte da comunidade, né?
4: A Cooper Juliani é maravilhosa. Tem que ver os nossos alunos, o que eles desenvolvem através desse projeto. Muito bom, estão sempre participando dos eventos do município e colaborando com a escola. São parceiros, assim, ó, muito bons para a escola.
1: Valeu, professora. Um abraço para ti, sucesso. Parabéns para as demais professoras aí, né?
4: A gente só tem a agradecer nosso grupo aqui de professores, funcionários, que estamos empenhados em prol da nossa escola.
1: Professora, mais uma vez, seu nome?
4: Mônica Gomes.
1: Mônica Gomes, um abraço para ti, sucesso, viu?
4: Muito obrigada.
1: Tudo bem. Vice-diretora da Escola Francisco Juliani, Mônica Gomes. Primeira-dama do município, Chaiane Grigoleto Dotto. Também faço a avaliação da festa do motorista, do Colono Motorista, 30 anos, que começou na sexta-noite lá em São Miguel, ontem no sábado em Santuário, hoje aqui no Centro de Eventos, pela manhã do desfile, né? Sucesso total, né? É primeira-dama, boa tarde.
5: Boa tarde, Chico. Boa tarde a todos que estão nos acompanhando pela Rádio Integração. Maravilhoso evento, foi um grande sucesso. Programação extremamente acertada. Nós já estamos ouvindo muitos comentários positivos. ouvindo

0: também sugestões para os próximos eventos, para as próximas edições, mas a sensação que fica é a de dever cumprido. Toda a equipe envolvida está de parabéns, tanto da administração quanto da Rádio Integração. Foi um belíssimo evento que veio para somar e agregar ainda mais a festividade do colono e motorista.
1: A introdução de São Miguel do Jantar, também do Santuário das Olimpíadas, também foi um ponto fundamental, né?
0: Com certeza, Chico. Eu, como já estive frente à organização da festa durante 4 anos, inclusive a gente fez a edição da pandemia, né? Que fizemos uma live lá na estação. A gente mais ou menos conhece o evento, sente o evento, e a sensação que eu tenho deste novo formato é que ele agrega bem mais as comunidades. O jantar lá na Sociedade de Bolão de São Miguel foi maravilhoso, já tivemos um bom público na sexta-feira. No sábado, no santuário, as equipes foram até o local. Esse entrosamento das comunidades é fundamental. E agora aqui, no centro de eventos, toda a comunidade podendo se reunir. Hoje de manhã, um belíssimo desfile. E eu tenho certeza, Chico, já fomos procurados aqui, o prefeito já nos relatou que uma comunidade já se ofereceu para fazer o jantar no ano que vem. Então isso quer dizer que as pessoas também gostaram e é isso que importa. O povo, o público tem que gostar.
1: Temos um salão anexo aqui à pista de dança. Pessoal, todo mundo conversa dizendo, e é para em prol das entidades, né?
0: Exatamente, Chico. Isso também é uma questão bem importante do evento do Colono e Motorista, que é esse caráter social. As entidades estão aqui vendendo, venderam muito bem. A gente viu muitos deles saindo para buscar mais produtos, porque superou a expectativa, e isso para nós é o maior resultado, essa integração das comunidades, as pessoas felizes aproveitando e as entidades podendo reforçar o seu caixa, que a gente sabe que isso é muito importante.
1: E bom, um abraço, sucesso, Chayane.
0: Obrigada, Chico, se Deus quiser, até logo em mais um grande evento.
1: Tá certo, Chayane Grigoletto Dotto, primeira dama do nosso município, participando e falando através da Rádio Integração. Bem, vamos falar com a Milena também, participando aqui da festa do Colono Motorista, muito ativo o grupo de danças, também comercializou durante a tarde no Centro Eventos, fez um belo almoço, parabéns aí, foi um sucesso, né, Milena? Satisfeito também com você, com o grupo aí, tudo bem?
2: Tudo bem, Chico, os ouvintes da Rádio Integração. Então a gente organizou esse almoço, foi um sucesso, eu acho que a comunidade foi bem servida, bem acolhida pelo nosso grupo lá na comunidade evangélica, então luterana, né? E hoje de tarde estamos fazendo a parte aqui, então, no centro de eventos, né? Com uma copa, também foi bastante procurada. A gente agradece a parceria que a gente teve, então, nessa edição da 30ª Festa do Colono Motorista aqui em Restinga Seca. E esperamos, então, para o ano que vem, né?
1: As pessoas que fazem parte, os familiares e os jovens, pegaram firme para fazer tudo isso, né?
2: Isso, com certeza. Todos estavam organizando, ajudando, né? De alguma forma ou outra, estavam lá com a gente.
1: Até mesmo no desfile, parabéns, é bem organizado pro grupo de danças, né?
2: Isso aí, o pessoal então se empenhou bastante, né? A gente pegou 3 tobatas e decoramos ela conforme as peculiaridades então da cultura alemã, e foi bem divertido, o pessoal pegou firme junto então, né? Para fazer esse belíssimo evento e desfile.
1: Muito bem, o almoço meio-dia praticamente lotou o salão evangélico, né?
2: Sim, aham, lotou, as mesas que estavam preparadas, então, estavam todas lotadas e a gente teve uma boa procura, então, e um bom evento.
1: Muito bem, e aqui no centro de eventos, a venda foi boa?
2: Foi boa, sim, também, aham, tem bastante diversidade, né, o pessoal, então, tem bastante, diversos produtos para comercializar, mas eu acho que todas as entidades aqui, então, no centro de eventos, fizeram uma boa venda.
1: Isso, todo esse valor vai para o grupo de dança, né? Também precisa, né, Milene?
2: Isso, é. Então, esses valores que são arrecadados nesses eventos que a gente faz são para, então, nossos encontros, que a gente visita outros municípios, outros grupos de dança, então a gente usa esse dinheiro para o transporte, né?
1: Tudo bem. Parabéns, sucesso mais uma vez.
2: Muito obrigada e agradecemos a Rádio Integração, então, por sempre se fazer presente e fazer a nossa divulgação também. Muito obrigada.
1: Valeu, Milena Erat, ela que é a esposa do Jefferson, integrante do grupo de dança Jungenfreund e Restinga Seca, que fez um belo desfile, um almoço maravilhoso e também, e ainda também teve seu stand, né, com venda de bebidas e doces e salgados, junto ao centro de eventos da festa pela parte da tarde, falou aqui na Rádio Integração.
3: Muito bem, Francisco, 30 anos, Colono Motorista, ontem o seu último dia, deste 30ª edição. Queremos dizer muito obrigado. E vamos agora então com Norton Ávila, ele que é presidente do Concepro, e o Concepro também estava presente neste lugar, neste local, neste pavilhão da gastronomia. Gastronomia, bebidas e tudo mais, e artesanatos, produtos coloniais. Queremos cumprimentar a todos que fizeram, estava muito bem organizado, pelo que a gente passou lá, observou, conversou com alguns, observando, e o público que se concentrou lá durante a tarde de ontem. Norton Ávila estava lá no Concepro, que é o presidente. Como é que observou tudo isso e permaneceu todo o tempo da tarde lá, Norton?
4: Isso, Wilson. No início, ele até abertura, quando começou o baile, estava também na Rádio Integração ali fazendo as entrevistas com o prefeito e demais autoridades, juntamente com demais colegas. Depois começou o baile, eu fui ajudar no centro de eventos, ali naquele pavilhão das agroindústrias.
3: Tem integrantes lá participando, claro.
4: Isso, é que o nosso tem poucas pessoas, são dois, três que estavam ali ontem comercializando, então fui dar uma mão também pro pessoal, até porque eu sou o presidente do Concepro, mas falo em nome também, acredito que de todos que lá estiveram, porque acredito que todas as entidades, e frisando bem, né, viu, são entidades do município que retornam esse dinheiro em prol da comunidade de Restinga Seca. Aí o pessoal, ah, mas eu vi uma empresa vendendo uma bebida, lanche. As empresas só podiam participar se o lucro com a venda fosse para a entidade. Por exemplo, nós ali do Concepro, para dar um exemplo, a gente está com o Batatinho, o Eduardo e a Raquel, que trabalharam conosco, mas o lucro da venda é repassado ao Concepro. Então tem uma porcentagem, eles fazem o produto, a gente faz a comercialização e a parte do caixa, e o retorno volta para a entidade. Acredito
3: e dessa,
4: que
3: dessa forma dá uma boa diversificação de produtos, senão não tem,
4: sim,
3: né?
4: Sim. Você não vai fazer, e até porque pela organização, viu? Só antes do evento, acho que 15, 20 dias antes do evento, foi feita uma reunião na prefeitura com todas os representantes das entidades, e ficou definido o seguinte: um dia antes, no sábado à tarde, a 1h, os representantes de cada entidade, para de forma justa a todos, foi feito espaço, organizado o espaço por parte da prefeitura, e foram sorteados. Não foi, ah, eu quero ali, eu quero aqui, eu vou ficar aqui, para dizer, ah, beneficiou uma entidade, beneficiou outra. Então, cada representante da entidade tirava um papelzinho, lá estava o número, vamos supor, número 2, era o stand número 2, número 3. Então, ficou organizado desta forma. E a comercialização ontem, eu acredito que da nossa parte, também de todos ali, superou a expectativa. Todos venderam bem, superou a expectativa. E até ontem à noite mesmo, encerraram, a gente saiu de lá por volta das 7h30, 8 horas da noite, até desmontar. E hoje é feita a contabilidade, as entidades vão fazer essa contabilidade, cada entidade, e repassar à prefeitura o valor que foi comercializado. Aí é feito um somatório, e após sim, com esse somatório de todos os valores de todas as entidades, será divulgado, acho que até quarta-feira deve ser divulgado aí o valor que foi comercializado, até para o pessoal que consumiu, que ajudou, que colaborou, que se alimentou, que bebeu ali, ter uma noção de quanto circulou de dinheiro, e esse dinheiro que fica no município, fica nas entidades e é revertido para a comunidade de Restinga Seca também.
3: Como a integração criou esse evento e depois somou-se com a administração, e nós sempre pedimos essa... Quantas vieram aqui a turma do idoso, de outros da PAI, trazer os números brutos e os resultados. Então gostaríamos de receber e divulgar na integração, pois o espírito este foi desde a arrancada e no projeto colocado, que seria entidades. E a gente sempre observou isso aí, para que mantivesse este espírito de fazer o povo se divertir, se quer tomar, comer, reverte para uma entidade que será também de benefício do município.
4: Isso, e o espaço nesse pavilhão da Praça de Alimentação, que foi ornamentado, paisagismo, muitas cadeiras também cedidas pela CICDL, as mesas colocadas à disposição, cada entidade de número X de mesa que poderia usar, e as cadeiras ali, muitas cadeiras disponíveis, o pessoal fazer o lanche, sentar, descansar um pouco, quer voltar para o baile. Então, parabéns aí à Prefeitura, à Rádio Integração, que nos últimos anos, então, vem tendo esse olhar para o lado social também, como eu disse. Ah, o dinheiro vai favorecer uma empresa? Não, o dinheiro é para a entidade, para a escola. Estava a Escola Francisco Giuliani, o Lions,
3: dele,
4: isso,
3: né?
4: O Rotary, estava o pessoal dos feirantes aqui de Restinga Seca, nós, o Concepro, o grupo de danças alemãs, também o Hugo Freud também presente lá, enfim, as entidades, a PAI também presente. Então, parabéns a todos que colocam à disposição esse espaço e que desta forma contribuem também à festa do colono motorista, contribuindo para o engrandecimento não só da festa, mas de todas as entidades também.
3: Muito bem. Você coloca só um, quando vê sair só cachorro quente e pastel, ou esse ou aquilo, ou aquela bebida, assim, mantém-se uma diversificação a contento de todos que querem saborear.
4: E ontem tinha água vão à disposição, refrigerante, tinha cerveja, tinha chope, quentão também ontem, quentão também estava frio.
3: Muito bem,
4: é, né? O pessoal, ó, vou dar uma esquentadinha, quentão, tinha quentão também. E fora os lanches, né? Pastel, crepe, churros,
3: cuca. Eu tomei até um suco de moranguinho, tinha lá.
4: Também, olha aí. É,
3: tomei um suco de moranguinho.
4: Então mostra a diversificação dos produtos que lá eram oferecidos e com certeza aí todos saíram satisfeitos com o evento.
3: 30 anos, essa trajetória, temos de cuidar para manter sempre ela crescendo e cada vez mais atraindo um momento especial, pois lá no salão maior do baile, lá era toque, tá? Mas a conversa, o diálogo das famílias que se concentravam era nesse local dos lanches aí e tudo mais. Aí, tinha esse momento aí que o pessoal falava.
4: É, em anos anteriores, né, viu, eram duas bandas. Uma começava a tocar por volta de 1h30, 2 horas, ia até por volta de 4h30, por aí a outra trocava a banda e seguia até quase 7 horas, 19 horas, 19h30. Ontem, começou por volta das 2 horas, encerrou por volta das 6h30 da tarde. E grande número de pessoas e o sucesso que foi esse pavilhão aí da comercialização, a praça de alimentação. Quando terminou, o pessoal ficou, bah, eu queria que fosse até as 8, tava vendendo bastante, tava vendendo bem, tinha que ir até as 8, tinha que ter as 8h30, de tanto que tava vendendo e feliz com o resultado da comercialização. Então as pessoas queriam até que fosse mais tarde, mas era uma banda só, né? Então anos anteriores foi até mais tarde, mas o pessoal gostou do que foi apresentado ontem, inclusive pedindo que se pudesse estender mais para os próximos anos.
3: Ah, pra você ter a meia-noite era bom, mas...
4: com certeza.
3: Mas senão, já...
4: aí fica cansativo também, desgasta bastante
3: já
4: também.
3: Já sabem que é... Essa chama rápida, né? Passou as horas e foi.
4: Isso aí.
3: Então, acho que o objetivo é esse mesmo, para que depois, hoje, eles possam plantar, colher, transportar.
4: Isso, eu quero só dar mais destaque, já falei logo cedo da manhã no início do programa, o desfile do colono motorista. Então, é um desfile, são as entidades, é para homenagear quem? Colonos e motoristas. Isso a gente viu muito ontem também no desfile, tratores, caminhões, pessoal vestido, e mandaram em forma especial, em nome dela, homenagear a todos que produziram. A Mana Lanches, a Ilvana ali, que fez todo o trajeto a pé, sozinha, divulgando, claro, a empresa dela, Mana Lanches, mas ela foi a caráter, caminhou toda a avenida, a rua ali do ginásio, com um carrinho de mão,
3: e um nenê,
4: um boneco no colo, os produtos da agricultura no carrinho, e estava onde via as crianças, ela distribuindo bala, bombom, ia jogando para as crianças, e quando parou em frente ao palco das autoridades, pediu, cumprimentou a todos, pediu licença, foi até o prefeito e simbolizando forma uma homenagem, entregou uma mandioca.
3: Vai estar no mandiocão, uma
4: mandioca ao prefeito, né?
3: Metro e pouco,
4: então, né? Parabéns à Mana aí também pela criatividade e pela alegria também de levar ao desfile.
3: Muito bem, então são coisas pequenas que fazem a diferença num todo.
4: É
3: assim,
4: verdade.
3: Assim como outros tinham certas características e tudo mais. Um abraço a vocês todos. São Miguel também teve muita presença aqui, mas todo o município estava presente de uma forma ou outra, com a pessoa torcendo. E um abraço lá para o nosso amigo nosso amigo Paulo do Churrasquinho, lá na entrada da Tancredo Neves, ponto dele de venda, outro lado da cidade. Ele é ouvinte diário da integração e veio, ele disse que vinha, achei que era brincadeira, não viajando, né? E na hora que estava ele aí procurando o Wilson aí, para o nosso amigo Janone, e aí é o Paulo do Churrasquinho com a sua esposa Sandra Machado, estavam aí até o fim do desfile. Aí botamos no ar, conversamos, até apresentei ao prefeito e tudo mais. Outro que vieram de São Cepé, que sempre veio, Neymar Santos, acompanhado do Valdomiro e da Maristela. Aquele abraço, aquele quebra-costela, sempre digo para ela. Um abraço, gente amiga.
4: Vi lá também o Fernando Alberto, que veio de Novo Cabrais também, né?
3: Sempre esperto, guri. Oxa, vivendo do outro lado, do outro, né? E de Faxinala, a jovem que sempre esqueço o nome dela, que tava, deixa, mas é lá da Inês, é, Dalmolin, que trabalha na Japela, a menina, e estava aí, então a gente observou gente de outros municípios.
4: Isso, e também ontem, viu, no desfile, desfilou uma carreta da Sociedade de Bolão São Miguel, e eles com orgulho carregando o primeiro troféu rotativo e também o definitivo ali que eles conquistaram os Jogos Rurais. E para quem não foi, muitas pessoas ficaram, pá, por que que eu não participei? Pela emoção, pela alegria, depois que viram os vídeos da Rádio Integração, a divulgação, o que que foi o evento no santuário no sábado, ficaram, bah, ano que vem eu vou participar, olha que legal, a festa tava bom. E ontem eles desfilaram com os troféus ali, e o grande troféu rotativo desfilaram na carreta. Então parabéns à Sociedade de Bolão São Miguel também, claro, e a todos os demais que participaram.
3: Que se quer se preparar, vão treinando no bodoque, nem que fosse, né? O Gilson, é, o Gilson Cerolini foi chutar a perna dele, esgualepou, como é que é?
5: Deu uma distensão, não tinha aquecido muito ainda.
4: E no bodoque ali, a primeira prova foi do bodoque. E aí sempre tinha alguém da comunidade, uma autoridade, que demonstrava como que ia ser. E a primeira prova, colocaram a soberana, e de primeira ela acertou e derrubou o alvo. Então, parabéns também pela pontaria também. E foi uma festa quando ela acertou, porque muitos dos que participaram, os marmanjos, erraram um monte com a bolita tocando.
3: Próximo,
4: é, e ela de primeiro tiro para mostrar como é que era. Ela
3: tiro dado, bugio deitado, e vamos em frente. Obrigado, gente, 30 anos. Obrigado, Norton. Aí está, então, nessa homenagem a todos que fizeram, e o Mirinho, né, tá comandando ele com o Pintinho. Como é que é? Mirinho e Pintinho fizeram toda essa classificação, essa anotação lá, aí conduzindo lá no santuário sábado, né?
5: Agora são 10:13, 10 horas 13 minutos, a temperatura, estamos aí nos 12 graus neste momento, Norton.
3: E só para dar uma recuperação para a mãozinha do seu Biso, nosso patrão, estava lá nos recebendo e todo preocupado para que tivesse um bom local para o pessoal fazer, já que cederam lá, né?
4: Isso, só para dar um retorno, viu, sua mana está na escuta, agradeceu também pelas palavras e pediu para destacar que estava excelente o almoço também ontem, na comunidade evangélica, o almoço ontem também.
3: E esse almoço, eu chegando de santuário à tarde, estavam lá os jovens, que prepararam, com algumas mães junto, mandando brasa, preparando para que depois não faltasse ontem, né? Então, prepararam com muito carinho este momento também para gastronomia no meio-dia de ontem.
5: Agora são 10 horas 13 minutos, 10:14 agora. A temperatura nos 12 graus, logo logo mais informações de Formigueiro, repercutindo o velório do ex-prefeito João Natalício Siqueira da Silva. O Francisco Bolzan, em instantes, participa com outras informações. E a gente repercute agora também, Wilson, a abertura realizada ontem lá em Dona Francisca. A abertura da programação da Semana de Dona Francisca, e teremos esta semana as atividades que serão realizadas. Ouviremos o secretário de Cultura e Turismo, Luciano Kittel, que se manifestou na reportagem da Rádio Integração.
6: Comemoramos, já respiramos 61 anos. A gente fica muito feliz em falar dessa data, porque a gente sabe que não foi fácil, né? Eram municípios antigamente que estavam todos tentando, né, o seu espaço, e a gente sabe que foi uma batalha, né? Foi trabalhado muito duramente para isso acontecer. Então hoje sim comemoramos. A minha filhota passando aqui na rústica. Vai lá, filha! Então, Marcelo, eu digo que estamos vivendo os 61 de muita intensidade, de muito, muito trabalho, muito dever cumprido, né? E a gente vai apresentar pro franciscano e para o nosso turista, o nosso visitante, a nossa querida Quarta Colônia, uma semana intensa. São 9 dias de atividades. Ontem nós tivemos o dia só para esportes, desde bocha, esse torneio das escolinhas, e tivemos também o final da noite para encerrar com chave de ouro o torneio Interseleções Feminino, que Dona Francisca ficou campeã. Já agradeço todas as equipes que participaram da Quarta Colônia, principalmente de Restinga. Então a gente fica feliz. Hoje temos uma novidade na nossa cidade, que é a Rústica, a nossa primeira Rústica, a namorada do Rio Jacuí. Tu tá vendo que o público compareceu, tá frio, mas eu acho que nós estamos também com o coração quente para abraçar a comunidade, para abraçar o nosso visitante, o nosso atleta que esteve aqui, que ele está aqui. Então a gente fica feliz. Na sequência nós vamos ter a abertura da semana, daqui a pouquinho. E depois sim, durante a semana nós temos atividades, né, ligadas na agricultura, na saúde, dentro de outras, da violência contra a mulher, que é importantíssimo nós falarmos. Então nós temos a Noite da Cultura, nós temos essa preocupação, eu posso dizer, de manter as tradições.
5: Este é o secretário Luciano Kittel, secretário do município de Dona Francisca, falando sobre a programação que iniciou no sábado e segue durante toda esta semana, a Semana de Dona Francisca e a Expo Dona Chica, que abre na sexta-feira, dia 17, dia do aniversário do município. 10:16, o Super Lisa e o Lisa Express em Agudo são válidas hoje as seguintes ofertas: Biscoito Isabela, R$ 6,59. 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
5: 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Retornamos a Formigueiro, Francisco Bolzan. Mais informações, Chico.
1: Muito bem, mais uma vez voltamos. Bom dia mais uma vez aí, Wilson, também Rafael Norto. Estamos aqui novamente em Formigueiro acompanhando, né, a despedida do ex-prefeito Jonathan Lice, que nesse momento está acontecendo também uma celebração por parte do Bruno Silva, que é o pároco que veio da São CP, padre Bruno. E tem o lado aqui do Janilson Souza, que observava também Janilson aqui, que ele foi vereador de 93 a 96, está aí a placa dele aqui na Câmara. Essa despedida, né, do ex-prefeito, hoje estava também direcionado o Partido dos Trabalhadores há bom tempo atrás, até concorreu. Como é que tu vê essa despedida aqui de um fato negativo para a comunidade formiguense? Bom dia, Janilson.
7: Bom dia, Chico, bom dia à Rádio Integração, a todos os ouvintes. Bom dia, o modo da educação da gente falar, é um dia triste, principalmente para a comunidade formigueirense, que, como tu disseste, o João foi vereador, foi vice-prefeito, foi duas vezes prefeito. Então ele teve uma longa vida pública, né, dedicada a Formigueiro. E a gente, quanto à Câmara de Vereadores aqui, eu sou assessor da presidência, daí a gente já, no momento que foi confirmado os fatos, a gente já se colocou à disposição da família para acontecer a cerimônia de despedida dele aqui na Câmara de Vereadores. E a administração municipal também já imediatamente colocou uma nota de pesar, né? E então a Câmara também colocou.
1: Inclusive a sessão que está marcada para hoje à noite lá na Colônia da Noeira foi cancelada, né, Janilson?
7: Isso, Chico, foi cancelada e vai ser amanhã às 18 horas a sessão. E hoje foi cancelada a sessão ali na Colônia da Aroeira.
1: Muito bem. O sepultamento acontece dentro de alguns instantes, em rumo ao cemitério do fundo Formigueiro, na Janessa.
7: Isso, daqui um pouco o corpo vai se dirigir em cortejo lá para o fundo do Formigueiro, no cemitério do fundo do Formigueiro, terra.
1: Essa despedida contou bastante pessoas que eram amigos dele, pessoas também conhecidas do João Natalício, né?
7: A gente não consegue assim mensurar, mas bastante gente de fora do município, autoridades, vereadores, ex-prefeitos, deputados e a comunidade em geral de Formigueiro aqui também fazendo a sua última despedida aí, bem desde a hora da chegada do corpo, às 22, até agora, sempre lotado de gente, sempre trânsito de gente vindo, despedindo, trazendo conforto para os familiares dele.
1: Como é que tu recebeu ontem essa informação pela manhã desse fato aí?
7: Pois é, Chico, eu até nem estava no município ontem quando recebi, no momento que eu recebi a notícia, eu me dirigi direto já de volta para Formigueiro, para a gente, juntamente com o presidente Bender, aqui com a mesa diretiva da Câmara, a gente já se manifestar apoio e solidariedade à família. E a gente recebeu uma triste notícia, né? Eu sempre digo assim, Chico, que todo o servidor público, seja de executivo, legislativo, ele sempre tem boas intenções quanto ao município, né? Então a gente, quanto aqui na Câmara de Vereadores, a gente tem que prestar todas as condolências aos familiares e uma última homenagem àquela pessoa que tanto prestou serviço para a comunidade. Né?
1: Tá certo. Obrigado, Janilson. Um abraço para mim.
7: Um abraço, Chico. Um abraço a toda a comunidade restinguense, formigueirense.
1: Muito bem. Janilson Souza, ele que é presidente do Partido dos Trabalhadores aqui do Formigueiro, também servidor da Câmara de Vereadores, né? E que gentilmente veio aqui também para falar dar essa manifestação. Portanto, como eu falava também, ele foi vereador de 93 a 96, foi prefeito em 2005 a 2012. Também está presente aqui o atual prefeito de São Cepé, Marcelo Ilvanger, também, que veio prestar esse momento de solidariedade à família, né? E o padre Bruno Silva, que veio também, está aqui, presente na comunidade, padre Bruno. Tudo bem, Brasil? Também vem fazer a encomendação do corpo aí, padre Bruno, bom dia.
8: Bom dia, Chico, bom dia a todos aqueles que nos acompanham pela Rádio Integração. Neste momento estivemos aqui, como igreja, como presença de Deus, fazendo a encomendação do corpo do nosso irmão João Natalício, que, de forma tão trágica, partiu deste mundo, né? O que nos une neste momento não é a sigla partidária, não é as nossas ideias pessoais, mas o que nos une é a fé e a certeza de que neste momento de dor e de solidariedade, o que nos fortalece, o que nos une é a fé em Jesus, para o entregarmos aos cuidados de Deus e também trazermos esta presença de conforto, de consolo para os amigos e familiares.
1: Muito bem, você vai ficar celebrando nos próximos dias aqui, também São Cepé e Vila Nova do Sul.
8: Isso, Chico, agora nós estamos com essa reorganização pastoral. Aqui o Padre Gildo e eu, nós dois atenderemos as três paróquias. Vamos revezando os horários de missas em Formigueiro, São Cepé e Vila Nova do Sul. Nós dois estaremos atendendo pastoralmente esta região das três paróquias aqui do nosso, da nossa região. São Cepé, Vila Nova do Sul e também Formigueiro.
1: Que bom. Um abraço, Padre Bruno.
8: Um abraço, Chico. Um abraço a todos aqueles que nos acompanham pela Rádio Integração.
1: Tudo bem. Padre Bruno Silva, que, portanto, está aí como pároco também, trabalhando justamente com o padre Gildo Brandi nas paróquias de São Cepé, Vila Nova do Sul e também de Formigueiro, veio fazer aqui a encomendação do corpo do, portanto, ex-prefeito Jonathan de Siqueira da Silva, 64 anos, que deixa, portanto, aí a sua esposa Sandra Alves, que tinha suas origens também em Restinga Seca, e também, né, os filhos Bianca e Tobias, que ambos estão aqui também, neste momento, despedida do seu pai, que era natural lá do fundo do Formigueiro. Desavença, falava minutos atrás e com relação ao Edson, o Edson, que é policial civil e que trabalha como inspetor aqui na Delegacia de Polícia, né, falava que estão na investigação ainda, né, para tentativa de capturar ou buscar, né, o suspeito, né, do autor do disparo ontem a Jonathan Liss. Portanto, que é também, né, vizinho do Jonathan Liss, que era vizinho lá da região do fundo do Formigueiro. Certo, Wilson, Rafael e Norton, nossa participação aqui de Formigueiro, dentro de alguns instantes, a funerária Maria Liri vai deixar aqui a Câmara de Vereadores com cortejo até o cemitério do fundo do Formigueiro.
3: Este é o Olho Vivo, e eu registro lá de Formigueiro com Francisco Bolzan. E nós vamos em frente porque temos mais algo ainda a levar aos senhores. Lembrando, um abraço lá para o seu Cláudio Honor da Silva, de Vila Rosa, que está aniversariando no dia de hoje, dia 13. Cláudio Honor, um bom dia, parabéns para você, para sua família, pelo seu aniversário.
5: Agora são 9:25, 9:25. No seu rádio, programa Olho Vivo, integração de Restinga Seca. E as informações nesta manhã, o Duda chegando aí com a participação, os chamados do Correio aqui de Restinga Seca. Duda, bom dia.
9: Bom dia, Rafael. Bom dia, Wilson. Tudo bem? Tranquilo? Começando segunda-feira aí, né? Primeiro lugar aí, parabenizar aí, Wilson, pela organização da Festa do Colono. 30 anos fazendo festa, né, Wilson? Não é fácil, né? No tempo que nós era novo, né? Mas temos resistindo, né? Parabéns mesmo, muito bem organizado aí. A banda boa no ginásio, o pessoal se comportou bem, que é mais importante, né? E temos aí esperando a próxima. É, vamos lá. Hoje nós temos documentos registrados para as seguintes pessoas: Guterres Rites Machado, Vilmar Augusto Miller, Alana Eduardo Streck, Aldemiro dos Santos Alves, Giovanni Júnior Comim Pradebon, Luellen Simon Wacke, Valesca Santos, também para Jonathan Ribeiro de Lima, Roberto D'Agostin, Tamara Cristiane Menezes Godoy, Luísa Silva, Enio Francisco Cardoso Peixoto, Daniel Salles de Barros, Caroline Andriele de Vesques Bilhão e Marli Félix. Seria a nossa chamada de hoje, meu amigo Rafael e Wilson. Ótima segunda-feira e uma excelente semana e até amanhã.
3: Duda, bom dia, valeu os seus recados. Toma um gole de água para hidratar as cordas vocais, né? Isto, sua voz firme, possante, com aquele, sempre aquele DNA do caldo de um ensopado de um jundiá. Turma amiga, um abraço, Duda, bom dia, boa semana.
5: Agora são 10h27, 10 horas 27 minutos. Você ligado com a integração, acompanhando aqui o Olho Vivo. E um abraço também a todos os demais que estão conosco aqui, que já mandaram seus recados aqui de bom dia. Ivan Machado também ligado conosco. Bom dia, Regina. Regina Figueiredo Mor também acompanhando aqui o programa.
3: Grande Regina, bom dia para você e a família toda aí.
5: Né? O Lorivo Mate também na sintonia aqui da Rádio Integração. Um abraço. 10 com 27, 10 horas 27 minutos.
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3: Muito bem, Andréia, né? 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
5: Isso aí. 10 com 30, Wilson. 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
5: 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Luiz Fernando Machado conosco nos trabalhos de áudio. O programa Olho Vivo retorna amanhã, mas a informação segue a qualquer momento em nossa programação. Norton Ávila conosco também, a participação na reportagem com Francisco Bolzan, Wilson Carlos Cirolini. A todos um excelente dia e ótimo início de semana.
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Opa, 10h33, bom dia. Estamos iniciando o programa Integração Regional, segunda-feira, pós-30ª Festa do Colono do Motorista. Nesse final de semana, tudo certo, né? Tudo aconteceu da melhor forma possível, o povo prestigiou. E nós juntos aí com a Rádio Integração promovendo ao lado da Prefeitura Municipal. Bom, até as 12 horas de hoje, uma super seleção musical de bandas e bandinhas para você curtir na 98.5 FM. Eu aqui na apresentação, Luiz Carlos Martini e o Nando Machado da Central Técnica. E você participando aí, prezado amigo, amiga, pelo WhatsApp 3261-1270. E vamos começar bem o programa de hoje, trazendo uma grande bandinha que é o musical Concórdia.

0: Muito bem, começamos aí o programa Embalados com a música do Concórdia, 10 horas 39 minutos.
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Bueno, vamos ao que é o WhatsApp, canal direto de comunicação, de contato, de recado entre nós e a audiência. A nossa vovó amiga Eliane Prois, de Formigueiro, nos mandou um abraço, pede música para a neta Alexia, que fez 6 aninhos ontem. Então, um abraço para essa menina bonita, Alexia. Parabéns, menininha, guria, netinha, né? E o carinho aí da vovó Eliane Prois. Leonardo do Passo da Serraria, pedindo música no programa, mandou foto aqui da lareira, né? Um fogaréu só, né, Léo? Pra aquecer aí o ambiente. Um abraço pra ti, pra tua mãe, amigos aí do Passo da Serraria. E vamos seguindo, né? 98.5 FM com a próxima música. Um abraço também pro meu irmão Dalton Martini, que tá de aniversário hoje. Homenagem de toda a família, né? E amigos, né? E muito obrigado aí por tudo. E parabéns aí, saúde principalmente. Saúde pra tocar a vida aí pra mais um monte de anos pela frente, tá bom? Dalton, até que construiu sua vida. Boa parte na construção. Então tá legal, um abraço, parabéns. E vamos com a sequência musical do nosso programa 98.5 FM, trazendo aí o Monte Azul às 10h46.

0: boa música na 98.5 FM, 10 horas 51 minutos.
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Pois é, agora são 10:56. Como é que tá seu Nene da padaria e toda a equipe? Bom dia, né? Os amigos trabalhando, tá lido e o rádio ligado, como sempre, acompanhando a nossa programação. Muito obrigado e tenham todos uma ótima semana. 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E continua repercutindo aqui o desfile de ontem. A minha amiga Rita, um abraço, Beno, ainda lá no lar de idosos, na rua Padre Aparício, vai um abraço. E a Rita, inclusive, parabeniza aí uma das participantes do desfile de ontem, que foi a Ilvana, né? Com toda a sua criatividade, sua descontração. E tirou com o carrinho de mão, né? Carregado principalmente de mandioca, né? E com muita alegria aí. E mostrando que tem preparo físico, né? A jovem, né? Depois faz aquilo lá no palanque das autoridades, né? Pega a maior mandioca que tinha no carrinho, desse tamanho, né? E apresentei o prefeito. Muito hilário aí, mano. Tudo em termos de brincadeira. Então, parabéns pela criatividade. E a todos que participaram do desfile, estendo aí também um abraço. Eu Itapo Cebol, com seu trator, né? Esse ano tivemos um desfile mais temático, né? Com muitas homenagens lindas aí, o grupo Jürgen Freud. Também muito bonito. Enfim, os quilombolas. Que mais, o Heitor? Shirba e Delobal também, muito criativo com seu Tobata. É isso aí. É isso aí. O ano que vem vai ser melhor ainda, né? Mas esse ano tá muito bom. Um abraço para todos vocês que participaram aí e aplaudiram os desfilantes, né? O Valdeir Comaceto não veio, conforme prometido. Tinha baile lá na localidade dele com os castilhenses, lá no rancho Geração de Ferro, o nome do lugar, né? Então ele tava lá, que tinha que puxar polonese, coisa e tal, ó, tipo, é tipo uma liderança. Mas então tá aí, um abraço aí, amigão, e tudo de bom. E a frase é: quem corre com a mentira, uma hora tropeça na verdade, nada fica escondido para sempre. Frase para reflexão do nosso Platão da Capivara. Também um abraço pro Baldarati. O Baldarati, que de Restinga aí, do Campo Bonito, né? Ontem conversamos um pouquinho ali após o desfile, e ele também desfilou com o seu Jeep, né? Então, um abraço, Baldarati. É, se não me engano, a Ledi, esposa dele, lá em São Sepé. Muito obrigado por ter vindo a Restinga e participado, e pela amizade e audiência para com os programas aqui da rádio. E hoje tem uma homenagem também para a dona Leci, homenagem do Ademar Beck, daí do Barro Vermelho, porque é o aniversário da moça, né? Aquela que o senhor assinou um contrato eterno, né? De casamento, tá cumprindo, tem que ser cumpridor, né? Então, um abraço, parabéns aí à esposa de si, e um abraço ao nosso amigo aí, o Ademar Edgar Beck de Barro Vermelho. Parabéns, Leci. Saúde, felicidade, que legal, né? Tem mais participação aqui, o Lourivo também mandou uma mensagem de fé, amor, saúde, alegria, paz. Obrigado, Lourivo. E assim a gente vai conduzindo o programa. O Cássio Fontoura Gal, aí da Aparecida, um pouquinho para lá do condomínio Brinco, né? Tá também ligado no programa. Uma ótima semana, prezado amigo fazendeiro Gal, Cássio Gal. E a música que dá sequência ao nosso programa é a seguinte, é com os colonos, O Que Tem a Rosa. 11 horas em ponto, já já tem informação com o Tricel.

0: Muito bem, o que tem a Rosa com os colonos, 11 horas 3 minutos, Integração Restinga Seca e o programa Integração Regional que vai ao ar, que você ouve aí de segunda a sexta-feira nesse horário.
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4: Cotricel, Restinga seca, Henrique Saldanha. Bom dia, jovem.
5: Bom dia, Martini. Bom dia, ouvintes da Rádio Integração. Então, vamos chegando ao informativo Cotricel para o dia de hoje, comentando as previsões do tempo aí, institutos marcando um tempo nublado para o dia de hoje. Amanhã, voltando a ter sol, caindo um pouco mais as temperaturas durante a terça e a quarta-feira. E a quinta-feira ainda será com sol. Já para quinta-noite e sexta, vendo a entrada aí de frente fria e voltar a chover durante o final de semana, hein? Chuvas com volumes um pouco mais significativos, então, a partir de sexta-feira. Sobre o tempo, era esse o comentário que tínhamos a fazer. Lembrete aos nossos associados que essa é a última semana, então, de recolhimento de embalagens. Então, a partir de quarta-feira, dia 15, 16 e 17, das 8 às 11h30 e da 1h30 às 5 horas da tarde, então, nesses 3 dias da semana, para o recolhimento das embalagens. Essas devem estar lavadas, furadas e com tampas separadas. O outro lembrete aí que temos aos associados que possuem bloco de produtor aqui junto ao escritório, que pode realizar a retirada dos mesmos aí, com o encerramento aí, com o advento da nota fiscal eletrônica, não são mais utilizados. E o convite a toda a comunidade, nosso dia de negócios, então quinta-feira, ali em frente ao mercado agropecuário. Nessa quinta-feira realizamos o Dia de Negócio 2016 Restinga Seca. Esses são os recados, as cotações então para o dia de hoje. Arroz tipo 1, rendimento 62 por 8, R$58. Arroz tipo 2, rendimento 62 por 8, R$54,15. Soja, preço do dia para vendas até o meio-dia, R$121. Eram essas informações para hoje. Um grande abraço a todos e uma excelente semana.
4: Um abraço e até a próxima. Alô para a cooperativa Alternativa São Miguel Limitar, se não me engano, esse é o nome aí da nossa cooperativa aí de São Miguel, Restinga Seca. E as gurias estão aí trabalhando, tocando em frente. Um abraço, Andresa e Mara. Ótima semana, boas vendas. Legal, né? Muito obrigado pelo carinho aí. O nosso amigo Masterchef Luciano Grigoleto mandou uma foto recolhendo lenha, né? Um quadriciclo, enfim, um reboque, tomate de lenha aí. Então, segundo ele, que não é só fazer fogo, né? Tem que buscar lenha, coisa e tal, preparar aí, né? A lenha pra fazer aquele fogo, né? Espetacular. Um abraço, Luciano. Ótima semana. A Amanda, a Ilvana Streck, comentando aqui sobre a sua participação no desfile. Então, tudo de bom aí, né? E obrigado aí mais uma vez pela sua participação no desfile. E a todos que participaram, né? Todos que se colocaram, né? Na calçada, pro lado de cá, pro lado de lá. O Maurício Zeman de Paraíso, né, Nando? Tava colocado pro lado de lá, né? Segurando uma, como é que eu dizia, na mão assim, uma cuia, né? Da onde que eu estava, eu achei que era uma cuia, né? Depois, assistindo ali a gravação aí da live de integração no baile à tarde, com a banda Doce Pecado, daí teve a dança da Polonese. Daí tava a Maricelli e a mãe dela dançando a Polonese. E onde é que tava o Maurício? Não sei, mano. Já tá lá fora cuidando do carro, enfim. Mas um abraço, tudo de bom. E vamos seguindo. Gente, já tô me retirando pra casa, tá certo? Hoje é segunda-feira, né, Maurício? Vai querer ficar toda semana na casa da sogra aí, não é? Não é fácil. Ô, seu Luiz Gringos, um abraço, seu amigão. Vai ter o frio aí em Ipê. Um abraço, gringa, Eduardo e Baio. Ontem eu melei aí na... em frente ao ginásio, né? Fui com pouca roupa, meu Deus do céu. Tinha um vento aí. E soprando forte, aquele ventinho frio, né? O cara tem que segurar papel na mão pra fazer a leitura e coisa aí e tal. Mas tudo faz parte aí, né? E vamos seguindo, então. Acho que tá todos os recados aqui. Deveria registrar e agradecer a todos aí. Uma ótima semana. Tem mais aqui. Tem o Júlio César, de Barro Vermelho, também mandou um recado aqui, pedindo música com a banda Doce Pecado. Esteve na festa ontem, né? Então, um abraço aí, prezado Júlio César Ferreira, do Pasta Serraria. É, Pasta Serraria. E agora vamos com a música que está na seleção que fizemos para hoje aqui no programa, com a banda Sul Brás. Ai, que saudade que dá, 11:12.

0: Muito bom, 11 horas 15 minutos, qual é o cardápio hoje, meu amigo cozinheiro, minha amiga cozinheira, é na companhia, né, rádio ligado, Jurandir Guedes dando pedregulho, tem 5 rádios, né, tem na garagem, quarto, banheiro, galpão, tem tudo, né, pra não perder nada, né? Um abraço aí, dona Marlene. 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E seguimos com o programa, já tendo aí a audiência que chega, se aproxima aqui na 98.5 FM, pelo WhatsApp, 11 horas 16 minutos.
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0: Muito bem, manhã de segunda-feira, né? Um pouco fria, mas tudo bem, tá? É brabo descascar uma mandioca com esse frio aí, os dedos encarangados, né? Lavar uma salada aí, né? Que pegou da horta, com água fria. Enfim, tudo faz parte. O Vilmar Chito está lá no, acho que é Campo Novo, né? O rapaz mandou um áudio e ele se refere a colonos, principalmente colonos, né? Pessoal que hoje em dia o termo colono é para fazer a homenagem, né? Porque colono, na verdade, poucos existem por aí, né? É tudo produtor rural, né? Isso. E... mas tudo bem, né? Que embora o interior ainda pode ser chamado de colono. Mas eu entendo que colonos seria aqueles que formaram uma colônia, então são colonos. Mas hoje em dia generalizou que o nosso amigo produtor rural também recebe aí esse título. Por que não, né, Vilmar? Um abraço, bom dia.
1: Dia, pessoal da entregação aí. Eu estou agradecendo ao Vilmar X do Campo Novo, agradecendo pelo colono motorista aí que passou aí. A gente mora aqui fora, na colônia. E eu estou agradecendo muito o pessoal que deu apoio para nós aí, aqui fora da colônia. E muito obrigado, muito obrigado. Sinto muito feliz pelo pessoal aí da cidade de Restinga Seca, que o desfile foi muito bonito, muito grande. Eu acho que o desfile que saiu aí, grande, muito grande, para nós aí da colônia e motorista. Feito, pessoal, é a entregação aí.
0: Falou, meu amigo, né? Eu concordo que foi grande, né? Foi maravilhoso e bastante temático, né? Isso, o pessoal realmente fazendo aquela homenagem, né? E caracterizando aí os carros, enfim. Então é isso aí, o pessoal criativo. Muito obrigado, Vilmar. Ótima semana. Também bom início de semana à equipe da integração e ouvintes, um abraço. Beata, Renita, seu Valci e Maria Duraida, Rosânia, na escuta do programa. Ah, tá, é a Luciana que mandou um recado aqui, né? Um abraço, Luciana, um abraço também para um rapaz chamado Loi, que eu acho que você conhece muito bem. E a Beata, então, a Renita, nossa amiga costureira, seu Valci, isso, Maria Duraida, Rosânia, é uma turma legal, né? Que merece o nosso alô e o nosso abraço. O Luiz Gringos mandou foto aqui do Antônio, completou um aninho ontem, né, o gurizinho, muito bonito o guri, né? É isso aí, parabéns família. E o Maurício, né, reclamando que ontem na hora da Polonésia ficou sem par, né? Mas tudo bem, mas foi bem representado na dança aí, né, pela Zuleika Malicelli, né? Então tá tudo certo aí, fique tranquilo, amigo, não fique preocupado, amigão, tá tudo certo. E agora a sequência musical do nosso programa 98.5 FM com a música da banda Canova, a rancheira Sarita, né? 11 horas 26 minutos, 11:26.

0: Muito bem, 11 horas 29 minutos. 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

fala um pouco sobre a paróquia evangélica São Miguel, que tem uma história muito bonita, né? Daqui a pouco eu pesquisei aí, achei uns artigos, né? Então vamos compartilhar com os ouvintes, tá certo? E também agradecer aqui a professora Rosânia, minha conterrânea do Formigueiro. O Formigueiro tá nervoso, né, Rosânia? Que coisa. E um abraço para a dona Francisca, o povo francisquense que está vivendo aí as comemorações dos 61 anos, com muitas atrações que a integração divulgando aí. Participe! Também tem a 44ª Expo Dona Francisca, de 17 a 19 de julho, no Parque Histórico Municipal. Participe um convite da Administração Municipal de Dona Francisca. Já a sequência musical do nosso programa, enquanto a dona de casa está caprichando na comida, né? Saboroso almoço para hoje, né? Dona Vera Rockenbach, como é que tá o Roberto? Um abraço, pessoal da Sociedade de Bolão São Miguel. Já tivemos os Jogos Rurais aí, esse santuário, né? E a repercussão foi muito positiva. E se não me engano, a Sociedade de Bolão São Miguel foi muito bem lá, né? Que legal. Falando em São Miguel, o nosso antigo 4º Distrito de Cachoeira, e a paróquia aí de São Miguel, a paróquia evangélica, foi criada no ano de 1925, segundo essa pesquisa aqui. E na época comandava uma vasta região: São Miguel, Restinga Seca, Formigueiro, São Cepé, Fazenda do Sobrado e até Estação Jacuí. E o pastor, com suas visitas aí, né? Interior, semanalmente, aos domingos, com o seguinte roteiro: primeiro domingo do mês, São Miguel e Restinga Seca; segundo domingo do mês, Formigueiro e São Cepé; terceiro domingo do mês, Restinga Seca e São Miguel; quarto domingo do mês, Fazenda do Sobrado e Jacuí. E se houvesse quinto domingo no mês, visita Vila Bloch. A paróquia de São Miguel, por iniciativa de sua comunidade, adquiriu, isso na década de 1960, uma nova e moderna condução, ficando assim aparelhada para qualquer viagem ao interior. Comandada a paróquia pelo pastor Herbert Harl Schindorf. Muito bem. 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Então tá dado aí. E feita a leitura, então, desse artigo aí, da década de 1960. Vamos com a música então, meu amigo Dan. Volume no rádio, quem quer dançar aí, se não pode dançar, pelo menos bater o pé e ouvindo o rádio, né? Um abraço pro seu Vasconcelos aí da Olaria, Beloni, né? Família dele. Tem o Vasconcelos aqui não muito longe da rádio, né? Trabalha com comida, com gastronomia. Também um abraço, amigão, tua família toda aí. E seguimos com o programa. Olha aí lá de Palmas do Sul, Charles Beck, curtindo férias, né? Sem praia, né? Mas tá tudo certo, né, meu amigo? Um abraço. E ótima semana, Charles Beck, aí do Paraíso do Sul, ouvindo rádio, ouvindo a integração, e nós por aqui procurando a próxima música, que já catamos, já encontramos, é com o grupo Ecolatino. Ecolatino, tarde demais. Às 11:37.

0: Muito bem, muito bem, muito bom. 11h41, programa Integração Regional.
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0: 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Santa Rita, remate, tradição e seriedade. 11h47, já já a música dos atuais, né, meu amigo Charles? 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É isso aí. Será que o Rildo veio na festa ontem? Aqui do Colônia Motorista? Pelo menos do baile, eu acho que ele apareceu por aí, né? O Rildo lá do Antônio Faria, né? Ele, a Juliana, enfim. Então, um abraço pra vocês aí. Que vieram e prestigiaram, inclusive não só o Rildo aí de Formigueiro, mas o Rio Baldarati, São Cepé, o Neymar Santos também. Não cheguei a conversar com ele, mas eu vi que estava sentado ali por perto. E enfim, Santa Maria, toda a região, quarta colônia, interior em peso. Então, nosso abraço aí mais uma vez, gratidão, tá certo? Um abraço também para o meu amigo, encontrei na cidade há poucos dias, o Armindo Killian. Conhecido por Santo, grande jogador de futebol que reside há muito tempo aí na Vaz do Meio, né? Então, um abraço, meu amigo Santo. Então tá aí, não sei se é Santo, né? Mas tudo bem, o apelido era esse, Santo. O sobrenome, Killian. É isso aí. 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O Afonso tem um bom dia aí pra nós. Isso, recordando que entrou aqui, eu estava aberto um né, negócio do jogo do Brasil. E ficamos só no sonho, né? Na vontade aí, com o fracasso da seleção brasileira. Na verdade, eu nunca comentei aí, pouco comentei sobre Copa do Mundo e Brasil. Faltou, além de qualidade técnica, raça, né? Nós como jogadores de futebol, um pouquinho mais de vontade, né? Uns 20-25% a mais de cada atleta, né? Vai fazer o quê, né? É o que temos aí no momento na temporada. O Afonso aí do Paraíso, bom dia.
1: A todo volume, começar segunda-feira, já que eu sou motorista, né? Um abraço, tudo de bom, Afonso.
0: Abraço, Afonso, é isso aí. A integração e os amigos do Paraíso do Sul recebendo o nosso abraço e os fãs dos atuais ouvindo agora um dos seus sucessos da 98.5 FM. E é Luz da Minha Vida, não é Lua nem Luiz, né, Nando? É Luz da Minha Vida. Às 11h50.

A semana, o Leomar, que é taxista em Santa Maria, também ligado em nossa programação. O amigo Pelé e a Mayra, aí no Vale Vênito. A Tani, seu Linto, né? Com a boia quase pronta, né? Aquela comida típica bem italiana. Então, nossa homenagem. Meu amigo Jarbas, né? O Aurélio, aí na Avenida Júlio Castilhos. Ele é barbearia, né? Cabelos e barbas, é com o Jarbas. E também, um alô pro seu Márcio Antonelli. Que é de Formigueiro, mas mora aqui em Xinga Seca. Tá aí, não? Então tá aí, vamos então. Que parte difícil, né? Mas conseguimos, né? Ficou bom pra todo mundo aí, 11h52.

Muito bem, maravilhoso programa. Obrigado a todos pela companhia, o amigão Batista aí, da Casa Vitória. Parabéns pelo excelente trabalho, cobertura da festa. Ouvi o nosso amigão Martinho e o Rafa apresentando o desfile com muita eficiência, né? Obrigado, amigão Batista, e a todos os ouvintes, né? O Jales, que já nas férias já ganhou 5 quilos, né? É isso aí, faz parte, né? Diminui a atividade física, né?

Na Central Técnica, o Nando Machado, a apresentação de Luiz Carlos Martini. Então, nossa mensagem final, além do agradecimento a todos pelo carinho, pela companhia, pelo prestígio, é para que você respire fundo. Entregue nas mãos de Deus e confia, né? Essa semana será repleta de paz, propósito e proteção. É que o bem te acompanhe em cada passo, tá certo? Uma ótima semana. E seja abençoado. E que lá no final da semana você possa avaliar e chegar à conclusão que realmente foi muito positivo. Então esse é o nosso desejo. Despedida musical é com valsa aí, não? Então tá bom, Nando, na Central Técnica, apresentação Luiz Carlos Martini. Daqui a pouco a gente volta com o Rádio Jornalismo 98.5 FM. Inclusive tem uma fala aqui do delegado, doutor Antônio Firmino de Formigueiro, sobre o episódio lá envolvendo esse prefeito que ocorreu ontem. Muito mais de informações depois das 12 horas. Tanchem, ao vídeo,

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0: Boa tarde. Começando o programa de hoje, 12 horas mais 2 minutos, segunda-feira, dia 13 de julho de 2026. Hoje é dia do engenheiro de saneamento, dia do cantor, aniversário de vários municípios brasileiros, entre eles o Porto Nacional em Tocantins. Também hoje é dia mundial do rock e dia mundial do transtorno de déficit de atenção e hiperatividade. Central Técnica Luiz Fernando Machado, edições Norton Ávila, reportagens, integração equipe de rádio e apresentação de Luiz Carlos Martini. Hoje, edição do número 2439. Na edição desta segunda-feira, informações da meteorologia, muita informação, porque temos um registro então de temperatura baixa, possibilidades de chuva, enfim, explicações teremos aí com o Luiz Fernando Natigal daqui a pouco. Também, da mesma forma, uma fala aí com o doutor Antônio Firmino, que é o delegado aí que está envolvido no que ocorreu ontem aí no Formigueiro, né? Com a morte do ex-prefeito João Natalício. Temos também o esporte e repercussão da festa do Colono do Motorista em sua 30ª edição. Como foi aí a primeira edição dos Jogos Rurais em Santuário e em Dona Francisca, a programação que comemora os 61 anos do município e muito mais aí, notícias, fatos, acontecimentos, informações gerais de Restinga Seca e região na edição aí do meio-dia da integração, hoje o número 2439 programas.
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0: Temperatura de momento aqui na Augusto Ross 316 é de 13 graus Celsius. Luiz Fernando Natigal, da Metsul.
2: Nós temos ar mais frio atuando sobre o estado neste começo de semana. Como ainda tem umidade nos níveis baixos da atmosfera, a queda não foi tão acentuada, né, em função justamente da manutenção de nuvens no céu, nuvens baixas no céu, né, que inibiram aí um maior resfriamento. Mas a temperatura caiu de ontem para hoje, caiu abaixo dos 10 graus. Nós tivemos aí em estação meteorológica em Restinga Seca temperatura ao redor dos 10 graus. Na região central, onde caiu mais a temperatura, foi nas áreas mais a oeste e norte da região, onde nós tivemos aí pontos com temperatura de 7 graus. Né? Então não foi uma queda muito acentuada, justamente em função de termos ainda umidade no perfil da atmosfera. Durante o dia nós teremos a presença de muitas nuvens no céu, vão ocorrer algumas aberturas à tarde, mas sempre com muitas nuvens circulando sobre a região, por isso que as máximas não vão subir muito. A expectativa de que as máximas à tarde devam atingir aí em torno de 14, 15 graus. Cai a temperatura para o período noturno, amanhã se espera o tempo mais seco na região, não é? Com a presença do sol ao longo do dia, tanto na terça quanto na quarta-feira, por isso que cai mais a temperatura. Para amanhã já se estima mínimas aí de 5, 6 graus para Restinga Seca, mas na região, onde hoje já fez 7 graus, né, a queda de temperatura é de 4, 5 graus para amanhã, então essas áreas que já tiveram temperaturas mais baixas devem ter registro aí de temperatura até perto de 0 grau, talvez ali na faixa de 1, 2 graus. Então tem uma queda, 1, 2, 3 graus, entre 1 e 3 graus, né? Então tem uma queda mais acentuada para algumas áreas mais ao sul, mais oeste da região central do estado. Então não tem risco de geada para a região de Restinga Seca, porque as mínimas vão ficar aí ao redor dos 5, 6 graus em Restinga Seca. Isso não traz potencial para geada, mas para as áreas mais ao sul, sim. Nós vamos ter quarta-feira, a temperatura já ficando um pouco mais, vai estar frio, abaixo dos 10 graus, mas já mais alto do que na terça-feira. Acredito que restinga seca, quando muito, vai ter entre 7 e 9 graus de temperatura mínima na quarta-feira. E depois, na quinta, nós teremos entrada de ar quente, né? Esse ar quente vai favorecer a formação de áreas de instabilidade no oeste e na metade sul gaúcha. Ainda há uma. Os modelos têm variado bastante a posição dessa chuva que chegaria já a partir de quinta-feira. Chegaria o oeste, a parte do sul do estado, mas eu não descarto que já pegue a parte central do território gaúcho. Por isso que, mais tardar aí da tarde para a noite, eu colocaria instabilidade com risco de chuva, até com risco de chuva forte, porque com essa entrada de ar quente pelo norte, nós vamos ter máximas altas na metade norte gaúcha, vamos ter áreas com mais de 30 graus. Na região de Restinga Seca, vai ter aumento de nebulosidade, tem previsão de termos chuva da tarde para a noite, por isso que as máximas talvez não cheguem a subir tanto quanto nas áreas da metade norte. Mas a 25, 26, 27 graus deve chegar na quinta-feira antes da chuva. E depois, sexta-feira, a instabilidade deve ser acentuada em todo o território gaúcho, e aí passa a ter risco de chuva forte, raios, trovoadas e de temporais na maioria das regiões, inclusive na parte central do estado. Como o que vai definir esse quadro do tempo na sexta-feira é uma massa de ar quente e úmido, nós vamos ter as temperaturas altas aí, mesmo com instabilidade. As mínimas na região central, na região de Restinga Seca, devem ficar acima dos 15 graus, muito possivelmente entre 16 e 18, e as máximas ao redor dos 25, 26 graus. Então, mesmo com instabilidade com chuva, nós teremos aí um quadro de temperaturas altas provocando abafamento. Então, vai ser aquele cenário típico de massa de ar quente atuando sobre o estado, apesar de estarmos em pleno inverno. Esse cenário de instabilidade para sexta-feira requer atenção, porque é elevado o risco de se ter chuva forte com volumes elevados na região central e também de temporais, com vento forte e queda de granizo. Essa instabilidade vai se manter também no final de semana e muito possivelmente no começo da semana que vem, pelo menos até quarta-feira, os dados não vão firmar o tempo na parte central do estado. Eu até diria melhor, na maior parte do território gaúcho, o tempo não deve firmar até a quarta-feira, que é dia 22 de julho. Ou seja, será uma sequência grande de dias com instabilidade, com chuva por vezes forte e com risco de temporais.
0: Tá, então o Luiz Fernando Nartigal, da Metsu, ele que é meteorologista, informação da 98.5 FM, 12 horas mais 10 minutos.
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0: Chegando o nosso colega, jornalista Norton Ávila, com as informações da área policial. Boa tarde, Norton.
3: Boa tarde, Martini. Boa tarde aos ouvintes aqui da Rádio Integração. Sepultado no final da manhã de hoje, o corpo do ex-prefeito de Formigueiro, João Natalício Siqueira da Silva, de 64 anos de idade, que foi morto a tiros na manhã de ontem na comunidade de Fundo do Formigueiro, interior do município de Formigueiro. O velório ocorreu desde a noite de ontem junto à Câmara de Vereadores. O sepultamento, então, por volta das 11 horas da manhã, saiu o cortejo junto à sede do Poder Legislativo do município de Formigueiro. Vamos ouvir agora, em relação a este fato, o delegado Antônio Firmino de Freitas Neto, que já iniciou, então, a investigação e traz as informações sobre a autoria deste crime. Vamos ouvir o delegado Antônio Firmino de Freitas Neto.
4: Por hora, já temos a autoria apontada, né? A gente fez busca no local, a pessoa está foragida, né? Por enquanto. A perícia foi feita, vamos agora aprendendo objetos, aprendemos um projétil no local, possivelmente de calibre 38. A perícia foi feita, né? Foram três disparos a princípio, né? Com mais detalhes será dado isso aí após a necropsia. Mas já temos, graças a Deus, a autoria. haver ameaça, havia briga entre os dois, ameaça de morte. E semana passada, esses dias, agora pouco, uns 3, 4 dias atrás, a vítima está aí na delegacia, que esse autor disse que iria matá-lo. A gente já cumpriu busca na casa desse autor para prender um revólver que a vítima teve dito que teria sido ameaçado de morte quando esse autor de hoje teria o ameaçado com um revólver calibre 38, mas naquela ocasião a gente não achou o revólver, mas sim achamos uma pistola calibre 9mm. Né? Mas a partir de agora a gente já comprovou que realmente tinha esse 38 que a vítima falou que teria, já estava ameaçado de morte há tempo.
3: Aí a fala do delegado Antônio Firmino de Freitas Neto, que está à frente, então, da investigação deste crime, então, ocorrido na manhã de ontem no município de Formigueiro. Produtor rural e político, João Natalício administrou Formigueiro por 2 mandatos consecutivos, entre os anos de 2005 a 2012. E em razão da morte do ex-prefeito, a Prefeitura de Formigueiro decretou luto oficial de 3 dias. Entramos em contato com os demais órgãos de segurança pública na região, sem registro de ocorrências de destaque. Eram essas as informações da área policial, Martini.
0: Ok, seguimos agora, 12:13. 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
0: O esporte é com Francisco Bozan, Chico.
5: Final de semana tivemos a 4ª Taça Brasil de Clubes de Bolão Masculino na cidade de Herval Seco. Na final, portanto, o campeão foi a equipe do São Martinho. E a equipe da casa, Herval Seco, ficou em segundo lugar. E o Clube Recreativo Doris Tabaria ficou em terceiro lugar. 12 clubes participaram e tivemos atletas de Restinga e do município de Agudo também atuando para a equipe de Santa Maria. O Odone Paul, Celso Olcho e André Haddad jogaram para a equipe do Doris de Santa Maria. E o Cláudio Stiller e Ricardo Beck de Agudo também atuaram para a equipe de Santa Maria. Parabéns então à equipe do Clube Recreativo Doris. No futsal, sexta-feira à noite, Rações Estinhense 4, Escritório do Elto 3. E o outro jogo da noite, Galera do Fute 8, Patuola Futebol Clube 4. E o São Miguel venceu por 12-3 a equipe dos Galácticos. São Miguel está na semifinal. Já os jogos da próxima sexta-feira, Móveis Ode e Rações Estinhense, Gaúcho contra a Galera do Fute e Sul Mix contra Arsenal. O São Miguel vai enfrentar no dia 24 de julho o vencedor de São Miguel e Rações Estinguense. E Sul Mix e Arsenal se enfrentam e o ganhador vai enfrentar Gaúcho ou Galera do Fute também no dia 24 na semifinal. E após o jogo de sexta-feira, após a rodada, ouvimos aí, vamos ouvir o Chupim, que estava lá observando, olhando os adversários para a fase decisiva da competição.
6: É, nós estávamos só na espiada aqui, né, Chico? Mas a galera do fute, a gente vai pegar a galera do fute nas quartas de finais, né? Claro, a gente vem aí dar uma olhadinha no adversário sempre, né?
5: Muito bem. Surpresa aí, o agorizado mereceu, porque tá jogando um bom futebol na equipe do Rações Restinguense.
6: É isso aí, Chico. A gente... Eu mesmo fico atento assim, né, porque claro, o time do escritório do Elton era o favoritíssimo, né, a passar, mas a gurizada ali vestiram a camiseta e foram pra cima do adversário como nunca, né, e mereceram a vitória na raça e na vontade, né.
5: Tá certo, aí o Chupim da equipe do Gaúcho deixando aqui o ginásio, surpreendeu aí a equipe do Rações Restinguense, a juventude. Conta a sua equipe.
7: Na verdade, Chico, assim, ó, o nosso time esse ano tava um time complexo mesmo, né? Não tava fechando bem. Só que na verdade não foi a gurizada, né? Veio 2 caras de fora, nada contra. Eu conversei com o Márcio hoje da semana, meu amigo, falou comigo, ah, não veio os 2 do Interzinho, temos mal. Não, fizeram 2 reforços bons, os caras jogaram bem, a gurizada correu muito, né? E teve... O nosso time deixou a desejar, né, Chico? Teve uns casos pontuais que eu não vou estar colocando, mas aí o futebol perde um pouco a graça. Perder é normal. Perder, ganhar é normal. Mas aconteceu um fato ali que a gente ficou bem chateado. Não é com a arbitragem, não é com nada, mas no contexto todo ali, o futebol deu para perceber que teve um esquema que não fluiu no time ali, sabe? Um esquema que não fluiu no time aí. Acontece, ano que vem a gente tá de novo aí.
5: Certamente, valeu, Elton David. São Miguel, classificado na próxima fase, vitória tem 100 pontos tranquila, mas vai afundilando a competição, né, Cachorro? Parabéns, São Miguel, hein?
8: Boa noite a todos os ouvintes. É, o São Miguel hoje veio focado, veio pra ganhar. Sabia que ia ser um jogo difícil. No final ali foi um placar um pouco elástico, mas o São Miguel não baixou a guarda nunca, sempre tentou impor o seu jogo e fazer os seus gols.
5: Tem classificado, pega quem pela frente?
8: Agora é na espera de Rodion Rações, seguindo nós vimos que o Rações fez hoje, fez um baita jogo contra o Elton. E tem que cuidar que o Rodion também é um time que vem forte. Em todos os campeonatos o Rodion vem pra ganhar.
5: Fez gol?
8: Ah, meti hoje. Estamos aumentando a média de gol por jogo, já tem um 0.6 por jogo. Já.
5: Fez um gol importantíssimo também lá pro Paraíso, né? Na competição.
8: E é, o time da PF vem crescendo, o time da PF vem unido, vem transformando o Paraíso do Sul lá, unindo todas as empresas, todo o povo do Paraíso do Sul. Juntou várias equipes lá e alguns caras de fora. E a PF tá indo muito bem, tá mostrando raça, união. E graças a Deus consegui fazer o gol pra ajudar o time lá a classificar.
5: Muito bem, e esse aí fez gol?
8: O Thiaguinho sempre deixa dele, não adianta, né?
5: Fechou? Ô Thiaguinho, placar de elástico, vitória, agora vem afunilando a competição. Como é que tu viu o jogo de hoje, hein? Tu Miguel chegando.
9: Ah, a gente vem trabalhando, né? Vem encaixando a equipe durante o campeonato, né? Nosso time sempre mostra, quando entra em quadra, sempre bota a vontade, bota o pezinho ali. Então, a gente se entende bem, graças a Deus, a gente está se entendendo bem dentro de quadra ali. E estamos indo, estamos chegando.
5: Tá certo. Aí o Thiaguinho da equipe do Acerro São Miguel.

0: Ok, Francisco, esporte da integração realizado no final de semana, o evento da 30ª festa do colono e motorista de Restinga Seca, como promoção da Rádio Integração e Prefeitura Municipal. Aqui vamos reproduzir pronunciamentos quando da abertura do desfile ontem pela manhã. Começamos com o nosso diretor e idealizador do evento, diretor da Rádio Integração, Wilson Carlos Cidolini.
1: Anos, temos aí a felicidade de ver esse evento continuar e continuando e crescendo. Muito obrigado a todos que fazem parte para organizar da administração municipal, suas secretarias e a comunidade e as entidades, a todos que participam. 30 anos atrás, será que vai chover? Não, São Pedro não deixava chover. Passaram 30 anos, olha aí, hoje temos sol. Por que não? Mais justo que isso, homenagear aqueles que produzem alimento e aqueles que transportam a riqueza do nosso país. E que muitas vezes são maltratados e que deveriam ser melhor tratados. A integração que iniciou esse trabalho juntamente com as instituições municipais. Até hoje, diz muito obrigado a todos que vêm de fora, os que fazem o evento, nosso muito obrigado e um belo evento, continuamos, porque foi sexta, sábado, ontem e hoje continua. Feliz dia e melhores dias para essas duas classes e para nós todos. Muito obrigado em nome da integração, da equipe que trabalha e sempre difundiu esse evento desde o início com muita propriedade.
0: Wilson Carlos Cidolini, agora o prefeito municipal Norton Soares.
2: Uma saudação especial aqui ao senhor Wilson Cidolini, diretor da Rádio Integração e idealizador dessa festa que há 30 anos atrás começou, puxada pelo município e pela rádio, para homenagear essas duas classes que movem a economia do país. E uma saudação e um abraço especial aos protagonistas dessa festa, aos colonos e aos motoristas, que a gente sabe as dificuldades e os desafios que passam todos os dias para produzir o alimento e para transportar e levar aos mais longínquos rincões desse país. A vocês o nosso reconhecimento, a vocês a nossa homenagem, a vocês a gente rende todas as nossas homenagens e reconhece o trabalho, a dedicação e a dificuldade também que tem passado e merecem o nosso apoio, merecem a nossa força. A gente está aqui hoje para celebrar esses 30 anos, senhor Wilson, incrementando essa festa com duas atividades a mais, mantendo a essência do desfile, mantendo a essência do bailão, mas trazendo o que nós tivemos na sexta-feira, a janta de lançamento lá na Sociedade de Bolão de São Miguel, e ontem as Olimpíadas Rurais lá na Comunidade Santuário, que foi um sucesso o dia inteiro, de muita alegria, de muita integração entre as comunidades, celebrando aquilo que nós temos de mais rico nessa história de 30 anos da festa e de 67 anos de município, que é o nosso povo de Restinga Seca, que é um povo diverso, formado por alemães, italianos, portugueses e pelo povo afro, e que fazem disso a maior riqueza que nós temos, e é eles que a gente homenageia junto nesse momento.
0: Prefeito Municipal, Norton Soares, agora o secretário de Cultura, Turismo e Esporte, o Valdomiro Grigoleto Júnior.
3: É uma satisfação estar junto na organização dessa festa tão grandiosa, que pendura por 30 anos, seu Wilson. E é uma responsabilidade muito grande da secretaria. Agradeço a todos por estarem comigo, por nos trabalhar na secretaria e junto com a Rádio Integração, junto com a administração municipal, fazer um evento grandioso que vai pendurar por mais 30, seu Wilson. E será um dos maiores que temos no nosso município, como já é hoje.
0: Aí o secretário Valdomiro Grigoleto Júnior, o vereador Abel Oliveira dos Santos, presidente do Legislativo.
4: Em nome do Poder Legislativo de Restinga Seca, trazer o nosso abraço, o nosso carinho, o reconhecimento a essas duas classes tão importantes, né, para todo o desenvolvimento do nosso município, nosso estado, nosso país. Deixar aqui o nosso abraço, desejar um abençoado desfile e, mais uma vez, em nome de todos os vereadores, externar o nosso reconhecimento a esse importante evento há 30 anos, né, na pessoa do seu Wilson, nosso prefeito municipal, Norton Soares, né, esse evento que tem a cara do nosso município, e um carinho especial a todos que estão acompanhando aqui, especialmente aos colonos e motoristas.
0: É o vereador Abel Oliveira dos Santos, presidente do Legislativo, e pronunciamentos quando da abertura do desfile ontem pela manhã. Dentro da programação da 30ª Festa do Colono e do Motorista, que de Restinga Seca ocorreu também no sábado, na sede campeira do CTG Pasta Porteira e Santuário, a primeira edição dos Jogos Rurais. Resultado: terceiro lugar, Associação Vovô Geraldo do São Miguel dos Carvalhos. Em segundo lugar, o PL Almiro Borges. Em primeiro lugar, a Sociedade de Bolão São Miguel. Reportagem da integração, Luiz Grigoleto, patrão do CTG Pasta Porteira.
5: Parabéns a todos que participaram. Foi um evento muito lindo. A gente aqui, o Dante não pôde participar porque deu uns problemas no nosso CTG de pessoas. Nas pessoas, e a gente não conseguiu participar. Depois o pessoal foi participar da festa junina em São Miguel, no GDL Fruzer, e a gente ficou sem pessoas para competir esse evento. Porque a gente fica muito feliz ter realizado aqui na nossa comunidade, aqui no CTG Pasta Porteira, e eu falei com o Nereu, nos emprestou o campo, que é mais enxuto. Mas assim, ficou muito lindo, parabéns aos organizadores, às prefeituras, secretário de esportes, e parabéns à família da Rockenbach, família São Miguel, da Sociedade São Miguel, que é um vizinho nosso aqui, que a gente tem muita gente de lá que participa aqui do nosso CTG. A gente estava torcendo que todos fossem felizes, todos fossem bem, e todos acho que ficaram muito felizes, muito bem, e ficou bonito essa integração.
0: Luiz Grigoleto, patrão aí do CTG Pasta Porteira. Jorge Rockenbach, da Sociedade de Bolão São Miguel.
6: A gente fica muito feliz com o resultado. Viemos para participar, né, e acabamos levando o título. Ficamos felizes com a iniciativa da Prefeitura e da Rádio Integração, um evento diferente, né, que a gente não está habituado, mas que eu tenho certeza que vai perpetuar por muitos anos aí, com toda certeza nos próximos anos vai crescer bastante, porque todo mundo que veio gostou, né, participou, gostou. O dia estava meio nublado, mas também não era tão quente, então estava bom para participar, e a gente fica muito feliz em ter sido campeão e esperamos que nos próximos anos tenhamos um bom desempenho também. Estamos muito felizes, com certeza.
0: Agora o Fabiano da Rosa, da Associação Vovô Geraldo.
7: Foi uma conquista do nosso grupo, muito valiosa, né? Terceiro lugar, né? Tem um grande significado para nós. Quem foi campeão aí, que mereceu mesmo, amor, foi a juventude, né? A gente, quarentão aqui, correu com ele, então a gente está muito orgulhoso pelo terceiro lugar, né? Mas é muito importante esses jogos aí de integração no município, entre todas as comunidades, todas as etnias, né? Os parabéns para a prefeitura, pela organização, pela recepção aqui com todos nós, né? O dia foi maravilhoso, estamos aqui felizes, né? Estou de parabéns, pessoal do evento aí, esperamos pela próxima.
0: Fabiana da Rosa. E reportagem da integração da primeira edição dos Jogos Rurais, que ocorreram sábado, tendo por local aí a localidade de Santuário. Integração, programa de hoje, edição 2439.
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0: Informação da Contricel de Restinga Seca através do Henrique Saldanha.
9: Cotações então para o dia de hoje: arroz tipo 1, rendimento 62 por 8, R$58. Arroz tipo 2, rendimento 62 por 8, R$54,15. Soja, preço do dia para vendas até o meio-dia, R$121. Eram essas informações para hoje. Um grande abraço a todos e uma excelente semana.
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0: 12:30.
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0: 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Informações pelo 48991320187. 12h35, tarde de gravação e a hora dos avisos e comunicados.
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0: 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Seguimos com a programação do meio-dia de hoje, edição 2439 do Meio-Dia da Integração. Na sequência, o informativo Emater de Restinga Seca, hoje com o Petini.
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12: Estamos aqui pela Rádio Integração para mais um programa da Emater. Hoje passando informações sobre os recursos para a nova safra. O mês de julho está sendo de longe o mais importante do ano com relação a essa parte, aos recursos federais para a nova safra. Porque no dia 1 de julho foi anunciado um pacote com mais de 97 bilhões em recursos para crédito, seguro agrícola, compras públicas, assistência técnica e extensão rural para a safra 26-27. Então são mais de 97 bilhões. E desse total, em torno de 85 bilhões serão destinados ao PRONAF, Programa Nacional de Fortalecimento da Agricultura Familiar, que é um crescimento próximo a 10% em relação ao ano passado. E o restante, os 12 bilhões restantes, devem ser para financiar outras políticas de apoio à agricultura familiar. Então, isso é importante, o governo anunciou o Plano Safra aí para esse ano. E agora, outra notícia muito importante é que o governo federal, segundo informações veiculadas a semana passada, o governo federal vai editar no início dessa semana uma medida provisória para a renegociação de dívidas rurais, que vai contar com duas faixas de enquadramento. Uma para quem teve prejuízos relacionados ao clima e outra para produtores que tiveram apenas perda comprovada de renda. De acordo com o ministro da Agricultura, os agricultores que comprovarem a quebra de safra por estiagem ou outro fenômeno climático extremo terão acesso a linhas de crédito com juros subsidiados limitadas a 8 milhões por CPF. O prazo de parcelamento dessas dívidas renegociadas será de 10 anos, incluídos 2 de carência e sem necessidade de entrada. O ministro da Agricultura afirmou que o limite de juro nas operações ainda está em discussão, mas projetou que as taxas devem ficar em torno de 6% ao ano para pequenos produtores, 9% para médios e ao redor de 11% a 12% para os grandes produtores. Então, é um fato que está em discussão há bastante tempo, era muito esperado pelo setor agrícola, principalmente aqui do estado, com as perdas, com a enchente muito grande que teve em 2024 e mais as secas todas. Então, está se desenhando aí uma renegociação. O ministro da Agricultura também confirmou que as dívidas representadas por cédulas de produto rural, que são títulos de crédito usados para financiar a produção agropecuária, poderão ser renegociadas também no âmbito dessa medida provisória. Além disso, haverá exigências que os bancos aceitem as mesmas garantias oferecidas pelos produtores nos contratos originais. Então, parece ser uma boa medida aí, vamos torcer para que seja aprovada então essa semana, como está a notícia aí. E lembrando a todos os agricultores que foram sorteados com calcário no programa da Prefeitura Municipal, que devem retirar a ordem na Secretaria da Agricultura, ali no lado da antiga Prefeitura, do prédio Miguel de Pata, para buscar o calcário nas empresas lá de Caçapava, até o final de julho. Muito importante esse prazo aí. Certo, pessoal? Por hoje era esse nosso assunto. Um abraço a todos, boa semana e até o próximo programa.

0: Caio Pitini, informativo e matéria. 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
0: Seguimos com o programa na segunda-feira, hoje dia 13 de julho. É, dona Francisca iniciou no final de semana a programação que comemora os 61 anos de emancipação. Reportagem da integração, prefeito Saúl do Alforno Hecker.
5: Feliz por não ter chovido, né? Esperamos que o tempo se mantenha, né? Essa é a nossa expectativa até o final da semana, né? Até o dia 19, do encerramento. Mas a semana começou ontem com a parte esportiva, né? Ontem, no sábado, hoje, no domingo aqui, essa primeira rústica de Dona Francisca, né? Bonito, olha aqui a organização, né? O meu colega da polícia, ele é polícia militar, né? O rapaz que, que organiza, procurou nós aí, procurou a Secretaria da Cultura para a gente organizar aqui em Dona Francisca esse evento que está acontecendo em vários municípios aqui da nossa quarta colônia e região. Muito bom, foram mais de 250 pessoas inscritas, né? Conhecendo pessoas aqui, nos cumprimentando. Pessoas de Santa Maria, de todos os locais aqui nesse evento. E a primeira, nossa primeira rústica, na verdade. Só vai ficar na história da Dona Francisca, né? Durante a semana aí, tem as palestras da saúde, educação, agricultura, enfim, né? Tem a gastronomia, tem o jantar típico alemão lá no Formosa, o nosso jantar típico italiano na sexta-feira, que é no aniversário do município. Agora incorporando, na verdade, a cada ano a gente incorpora alguma coisa diferente, né? Isso aconteceu sempre na história, mas o que é a semana do município é a gente consegue manter aquilo para aquilo que foi proposto a semana do município, né? Né? Envolver a comunidade toda de Dona Francisca, as entidades do interior, a cidade, o comércio, a indústria, né? As escolas, né? A saúde, a educação, a agricultura, né? Para que a gente possa manter da maneira que ela foi criada. Antes, até o final da semana, agora até o 19, tem várias atividades, tem gastronomia, tem a feira, né? E vai acontecer na sexta-feira a abertura, né, da feira, aniversário do município dia 17 de julho, lá no parque, lá no nosso parque, né? E depois tem o jantar típico italiano na sexta-feira, tem o baile municipal, né, no sábado, para a escolha da nossa rainha e princesa do município. Tem o motocross esse ano, né? Renascendo, porque não aconteceu em função de tudo que aconteceu no quadro de 2005, né? Aquela chuvarada que destruiu não só Dona Francisca, mas muitos municípios do Rio Grande. Mas a gente está trabalhando, reconstruindo tudo isso, né? Mas também a gente tem que ter um momento, tem que ter trabalho, né? Mas também tem que ter um momento de festa. E eu, na verdade, é o aniversário do município. Dona Francisca hoje está completando 61 anos de emancipação político-administrativa, né?
6: Prefeito Saulo Dalforno Heck. Agora o secretário de Cultura, Turismo e Eventos, Luciano Kittel.
7: Comemoramos, já respiramos 61 anos. A gente fica muito feliz em falar dessa data, porque a gente sabe que não foi fácil, né? Eram municípios antigamente que estavam todos tentando, né, o seu espaço, e a gente sabe que foi uma batalha, né? Foi trabalhado muito duramente para isso acontecer. Então hoje sim, comemoramos. A minha filhota passando aqui na rústica. Vai lá, filha! Então, Marcelo, eu digo que estamos vivendo o 61 de muita intensidade, de muito trabalho, muito dever cumprido, né? E a gente vai apresentar pro franciscano e pro nosso turista, o nosso visitante, a nossa querida Quarta Colônia, uma semana intensa. São 9 dias de atividades. Ontem nós tivemos o dia só para esportes, desde bocha, torneio das escolinhas, e tivemos também o final da noite para encerrar com chave de ouro o torneio interseleções feminino, que Dona Francisca ficou campeã. Já agradeço todas as equipes que participaram da Quarta Colônia, principalmente de Restinga. Então a gente fica feliz. Hoje temos uma novidade na nossa cidade, que é a Rústica, a nossa primeira Rústica, a namorada do Rio Jacuí. Tu tá vendo que o público compareceu, tá frio, mas eu acho que nós estamos também com o coração quente para abraçar a comunidade, para abraçar o nosso visitante, o nosso atleta que esteve aqui, que ele está aqui. Então a gente fica feliz. Na sequência nós vamos ter a abertura da semana, daqui a pouquinho. E depois sim, durante a semana nós temos atividades, né, ligadas na agricultura, na saúde, dentro de outras, da violência contra a mulher, que é importantíssimo nós falarmos. Então nós temos a Noite da Cultura, nós temos essa preocupação, eu posso dizer, de manter as tradições.
6: O Luciano Kittel, secretário municipal, cultura, turismo e eventos de Dona Francisca. Agora o vice-prefeito Valdomiro Fiz.
8: Isso é sempre muito importante. Hoje a gente teve a Rústica aqui com um grande número de participantes, familiares também aqui junto. E já iniciou ontem com grande promoção aí dos jogos de futebol, da juvenil e futebol feminino, e torneio de bocha também. E aí, então, a gente conta aí com a população, e a gente tá mandando um grande abraço aí para todos que estão nos ouvindo. E a gente vem, tu sabe, de uns anos anteriores aí de enchente, de secas e coisas. Então, nada mais gratificante que ver as pessoas voltando a participar das festas. Então tem que cultivar isso aí e continuar fazendo para que a gente tenha esse sucesso que está tendo, e também para nós é muito gratificante. Através das rádios que a gente já faz o convite aqui, que as pessoas podem... Nós temos jantar típico alemão, jantar típico italiano, para todos os gostos aí, ó. E temos também várias palestras no clube, Então a participação das pessoas é muito importante, que venham para prestigiar também os nossos eventos. E o tempo nos colabora também, que parece que está tendo, e que nós temos fim de semana o motocross, um ponto importante, e vários shows aí que vêm a calhar durante a feira.

0: E todo o entorno da prefeitura já sendo preparada para receber a Volks S a partir de 23 de julho. São obras que aconteceram e acontecem durante todo o período do ano. A revitalização da Praça da Emancipação em frente à prefeitura, onde é o Volks Garden, onde recebe esse ano uma estrutura diferente, que nos anos anteriores nós tínhamos a parte de cultura, o palco cultural. Esse ano o parque vai para frente da prefeitura com uma roda gigante imensa para a gurizada aí se divertir, para vir agudo e aproveitar. E a quadra coberta, que é um centro esportivo, onde é uma quadra multiesportiva, que a gente vai também aproveitar a estrutura, já que está em fase final de construção, para receber toda a parte de exposição que era em anos anteriores entre ginásio de esporte e prefeitura, que vai se transformar num lonão, a exemplo da festa do Moranguinho, para receber a praça de alimentação, os shows, as bandas e a parte gastronômica entre prefeitura e ginásio municipal e toda a estrutura ao entorno da prefeitura municipal. A gente costuma dizer que a cada ano, a cada evento que a Gudo promove, nós temos novidades. Então, a novidade maior desse ano é entrar aí para o recorde do maior arroz de leite do Brasil. Isso também vai ser em frente à prefeitura, ali no espaço, na esquina entre prefeitura e brigada militar. Está se formando uma estrutura bem interessante ali naquele entorno, porque tudo é novidade, né? Esses espaços a gente revitalizou e renovou todos, e a cada festa é um layout diferente. Então ele vai para frente da prefeitura ali, vai ser uma atração à parte aí durante a Volksfest. Nós temos esse cuidado sempre para que seja um evento realmente que faça, que tenha atração, que traga as pessoas para dentro da festa. E Atuais é uma das maiores bandas do sul do país. Atuais todo mundo conhece, desde a nossa geração lá até a gurizada aí, aproveita, curta e dançam as músicas dos Atuais e está sempre atual, né? Tudo que vem pela banda aí a gente consegue dançar e cantar junto, né?
1: Tá, é o Ivonir Dornelles, secretário de Desenvolvimento Econômico, Cultura, Turismo e Esporte de Agudo. Programa de hoje, edição 2439, na Central Técnica, Luiz Fernando Machado, edições Norton Ávila, reportagens, integração equipe de rádio e a apresentação de Luiz Carlos Martini. Na sequência, segunda edição, integração informa e o correspondente Rádio Guaíba.
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3: O Centro de Referência Especializado de Assistência Social, o CREAS de Restinga Seca, realizou mais um encontro do Grupo Reflexivo de Homens por meio do Círculo de Construção de Paz. Os círculos de construção de paz, fundamentados nas práticas restaurativas, constituem espaço de participação, reflexão e fortalecimento de vínculos. Por meio do diálogo e da escuta qualificada, favorecem o autoconhecimento, a responsabilização pelas próprias escolhas e a construção de relações mais saudáveis. A iniciativa integra o trabalho desenvolvido pelo CREAS de Restinga Seca na promoção do diálogo, do respeito e da cultura de paz, contribuindo para o fortalecimento da família. Dentro da programação que comemora os 61 anos de emancipação de Dona Francisca, ocorre hoje, iniciando logo mais às 2 horas da tarde, na Praça Padre José Iope, a Feira da Saúde. Durante a tarde, serão realizadas diversas atividades como verificação da pressão arterial e glicose, vacinação contra a gripe, orientações sobre escovação dental e sobre saúde mental, atividades físicas, entre outras ações. Na última quinta-feira, foi assinada a ordem de início da última etapa da revitalização da Praça Vicente Palotti em Faxinal do Soturno. A obra compreende a revitalização de monumentos, troca de cercamento do playground, troca de pisos com a execução de acessibilidade, troca de mobiliários, canteiros, instalações elétricas, hidráulicas e pluviais, com investimento de R$ 1.700.000. O prazo de execução da obra é de 9 meses. A Prefeitura de Paraíso do Sul tornou público o edital número 8 de 2026, que prevê o processo seletivo destinado à contratação temporária de motoristas.

0: As inscrições iniciaram no dia de hoje e seguem até o dia 27 de julho, com horário de atendimento das 8 às 11h30 da manhã e da 1 às 5h30 da tarde, presencialmente na Secretaria de Governo, junto ao prédio da Prefeitura. O edital completo disponível no site paraisodosul.rs.gov.br. Desde a semana passada, a Unidade Básica de Saúde do Centro de Agudo iniciou a realização de exames de ultrassonografia com emissão de laudo no próprio município, utilizando o aparelho já disponível na rede municipal. A iniciativa representa um marco para o atendimento à população, oferecendo mais agilidade nos diagnósticos, reduzindo o tempo de espera e evitando o deslocamento de pacientes para as outras cidades. Em cada dia de atendimento, são realizados 40 exames, sendo 20 no período da manhã e 20 no período da tarde, totalizando aproximadamente 80 exames mensais. O agendamento é realizado pela Secretaria Municipal de Saúde, conforme triagem médica e ordem de prioridade clínica dos pacientes que já possuem solicitação para exame junto ao município de Agudo. Foi sepultado no final da manhã de hoje, no cemitério da comunidade de Fundo do Formigueiro, o ex-prefeito do município de Formigueiro, João Natalício Siqueira da Silva, de 64 anos de idade. Ele foi morto a tiros na manhã de ontem, domingo, no interior da comunidade do Fundo do Formigueiro. Conforme a Polícia Civil, a investigação aponta que o crime foi motivado por disputa de terras. Inclusive, a investigação já apontou a autoria do crime. Conforme a Polícia Civil, o crime ocorreu por volta das 9h30 da manhã de ontem na Estrada da Capoeira. Em princípio, Natalício foi atingido por 3 disparos de arma de fogo, um revólver calibre 38. O corpo foi encontrado caído à beira da estrada de terra. Produtor rural e político, João Natalício administrou o Formigueiro por 2 mandatos consecutivos, entre 2005 e 2012. Em razão da morte do ex-prefeito, a Prefeitura de Formigueiro decretou luto oficial de 3 dias. Em nota, a administração municipal lamentou o falecimento de João Natalício, destacou a trajetória do político no setor público e os serviços prestados ao município. Integração informa na segunda edição desta segunda-feira. Uma boa tarde a todos e a próxima edição às 15 para 7 da noite.
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2: Luiz Tosca. Maria Luísa Benites. Confira nesta edição.
3: Pesquisa Nexus BTG coloca Lula no segundo turno com 47% das intenções de voto e Flávio com 44%.
4: Governo federal vai monitorar agressores de mulheres com tornozeleira eletrônica.
3: Irã diz ter atacado bases americanas no Oriente Médio e ameaça abandonar acordo de paz.
4: Greve dos rodoviários suspende a circulação de ônibus em São Leopoldo.
3: Este é o correspondente Guaíba, editado pelo jornalista Luiz Tosca.
4: As ruas e avenidas de São Leopoldo amanheceram nesta segunda-feira sem a circulação de transporte público urbano devido à greve deflagrada pelos trabalhadores rodoviários anunciada na noite de domingo após a assembleia da categoria, que definiu pela rejeição da proposta da patronal. As garagens das 4 empresas que formam o consórcio operacional leopoldense permanecem com os portões fechados e com a vigília dos trabalhadores de braços cruzados. Entre os usuários, poucos desavisados aguardavam pelo transporte nas paradas de ônibus.
3: Presidente do Sindicato dos Rodoviários de São Leopoldo e região, Wilson Júnior Caetano de Araújo, destaca que a principal reivindicação dos trabalhadores continua sendo a equiparação salarial, a retomada do quinquênio, garantia de vale alimentação durante as férias, além da valorização econômica da categoria.
4: O Tribunal Regional do Trabalho da 4ª Região comunicou que realizará às 2 da tarde uma audiência de mediação sobre a greve dos rodoviários em São Leopoldo. A audiência será conduzida por videoconferência pelo vice-presidente institucional e de atuação em demandas coletivas do TRT-RS, desembargador Cláudio Antônio Barbosa. A reunião terá participação de representantes do Sindicato dos Trabalhadores em Transportes Rodoviários de São Leopoldo, do Sindicato das Empresas de Transporte Coletivo Urbano do Vale dos Sinos e do Ministério Público do Trabalho.
3: Em São Paulo, o presidente da Associação Brasileira dos Condutores de Veículos Automotores, Wallace Landim, anunciou que a partir de hoje, diversos caminhoneiros iniciaram uma paralisação dos portos de distribuição. O objetivo é pressionar o presidente do Senado Federal, Davi Alcolumbre, para colocar em votação um texto que estabeleça um piso de custo mínimo para as operações da categoria. Pela manhã, a Polícia Militar de São Paulo informou que não havia impactos no trânsito.
4: A MP do frete, aprovada pela Câmara dos Deputados em 17 de junho, impõe penalidades para empresas que descumprirem o pagamento do piso mínimo do frete, como multas e suspensão do transporte. A votação precisa ocorrer até quinta-feira para evitar que a medida perca validade. Os caminhoneiros também exigem demandas adicionais à medida, como isenção de pedágio para veículos vazios e redução do imposto sobre os combustíveis.
3: Pela segunda semana consecutiva, o mercado financeiro reduz a expectativa de inflação no Brasil em 2026. Segundo o Boletim Focus, divulgado nesta segunda-feira pelo Banco Central, o Índice Nacional de Preços ao Consumidor Amplo, projetado para o ano, caiu para 5,16%.
4: Na semana passada, o mercado projetava uma inflação ligeiramente maior, de 5,30%. Com relação ao produto interno bruto, o mercado projeta crescimento de 1,99% em 2026 pela segunda semana consecutiva. Os demais índices projetados pelo boletim se mantiveram estáveis.
5: Trânsito. O trânsito em Porto Alegre, aqui na Guaíba, para quem segue no sentido bairro pela Protásio Alves, está com alguns trechos mais pesados. Um deles entre Ari Tarragô e Antônio de Carvalho, depois ali próximo à Perimetral e mais adiante entre a Lucas de Oliveira e a Osvaldo Aranha. Do outro lado, o trânsito intenso fluindo melhor, mais carregado ali perto também da Lucas de Oliveira e da Perimetral. Pela Avenida Ipiranga, são boas as condições, sem grandes congestionamentos nos dois sentidos. Um trecho um pouco mais carregado perto da PUC, para quem segue no sentido bairro. E o outro lado, próximo a Silva Só. Mas, de maneira geral, a Avenida Ipiranga é uma boa alternativa agora. 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
3: Forças dos Estados Unidos e do Irã trocaram ataques intensos com mísseis e drones desde o fim de semana, com o Teherã atacando instalações americanas do Golfo e afirmando ter fechado novamente o Estreito de Hormuz, que fez os preços do petróleo subirem. A Guarda Revolucionária do Irã informou nesta segunda-feira que havia atacado instalações militares do Bahrein e no Kuwait, destruindo sistemas de radar em Oman e atingindo tanques de combustível e depósitos de munição na base aérea principal Hassan, na Jordânia, em resposta aos ataques estrangeiros.
4: As Forças Armadas dos Estados Unidos disseram ter atacado no domingo sistemas de defesa aérea iranianos, estações de radar costeiras, capacidades de mísseis e drones e pequenas embarcações, utilizando aeronaves, navios de guerra e drones. Os bombardeios representaram uma escalada no ritmo e no alcance geográfico dos ataques ocorridos na última semana contra o Irã, colocando em dúvida um acordo provisório entre Washington e Teherã, assinado no mês passado, para reabrir o estreito e pôr fim à guerra após mais de 60 dias de negociações.
3: O governo do Irã afirmou pela manhã que segue o diálogo diplomático com os países mediadores do conflito, Catar, Paquistão e Oman, para evitar uma escalada que leve à retomada plena da guerra contra os Estados Unidos. O presidente americano afirmou que vai tomar o controle do Estreito de Hormuz e que deveriam ser reembolsados caso liberem a via marítima.
2: Previsão do tempo.
6: A tarde desta segunda-feira terá frio e tempo seco na grande maioria das regiões do estado. A temperatura máxima, principalmente em municípios da metade norte e partes da Serra Sudeste, não chegam sequer aos 10 graus. Nas outras regiões, uma tarde de 12 a 14 graus de temperatura máxima. No extremo sul, pode até chover em áreas próximas ali, em torno da Lagoa dos Patos e zona sul do estado. Da Metsu Meteorologia, Estael Cias.
4: Em Porto Alegre, tempo parcialmente nublado. Agora, na Rua Caldas Júnior, 14 graus.
3: O governo federal prepara a criação de um programa para monitorar agressores de mulheres em casos de violência doméstica e familiar. A proposta ainda em elaboração prevê o uso de tornozeleira eletrônica no agressor e a entrega de um aparelho de rastreamento à vítima, que será avisada caso ele se aproxime, além do permitido pela justiça.
4: Minutas do decreto que cria o programa Alerta Mulher Segura mostram que a ideia é montar uma rede nacional de monitoramento para tentar impedir novas agressões e dar uma resposta mais rápida quando houver risco. O texto também prevê integração entre os órgãos de segurança, justiça e rede de proteção para que os alertas não fiquem restritos ao sistema eletrônico e resultem em uma ação coordenada diante de uma possível ameaça.
3: Presidente Lula segue na frente em eventual segundo turno da disputa ao Palácio do Planalto, com 47% das intenções de voto, seguido por Flávio Bolsonaro, do PL, com 44%, conforme pesquisa Nexus BTG, divulgada nesta segunda-feira. Na simulação, votos brancos, nulos e os que não escolheriam nenhum dos nomes somam 8%, enquanto 1% dos eleitores não soube ou não respondeu.
4: Comparado ao levantamento anterior, Lula permaneceu estável com os mesmos 47% registrados em 29 de junho. O senador também repetiu o índice da última rodada e manteve seus 44%. Lula também venceria em segundo turno os candidatos Romeu Zema, do Novo, Ronaldo Caiado, do PSD, e Renan Santos, do Missão.
3: A margem de erro da pesquisa é de 2 pontos percentuais para mais ou para menos. Para amostra, foram ouvidas 2.003 pessoas entre os dias 10 e 12 de julho. A pesquisa está registrada no Tribunal Superior Eleitoral sob o número BR07981/2026.
4: Ouça a terceira edição do Correspondente Guaíba, às 6 horas e 50 minutos.
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Olá, olá, boa tarde pra você, ligado aqui na Rádio Integração de Restinga Seca, 98.5 FM. Estamos chegando no ritmo legal da sua tarde, hoje, segunda-feira, dia 13 de julho de 2026. Uma ótima tarde para você ligado aqui na Integração de Restinga Seca. Nesta tarde de tempo nublado, 10 graus aqui na rua Augusto Rossi. Ou melhor, tá um pouquinho mais, né? Já subiu a temperatura nas últimas horas. Nós vamos atualizando para você porque essa semana começa com a temperatura amena, friozinho e termina com calorão de quase 30 graus, né? Que loucura! O Luiz Fernando da Metsu Meteorologia já avisava no início da sua participação hoje no programa do Vivo, então teremos aí uma semana de altos e baixos, né? Que loucura! Agora então, 13 graus aqui na rua Augusto Rossi. E a sua participação valendo a partir de agora no 3261-1270. Esse é o número do WhatsApp aqui da Rádio Integração. Participe com a gente, 55-3261-1270. Após aí o final de semana da 30ª edição da Festa do Colono e do Motorista, vamos juntos com você, levando música, aquele embalo gostoso, aqui na 98.5 FM. Começando no ritmo legal aqui da sua Rádio Integração de Restinga Seca. Participe com a gente, 3261-1270. Esse é o número do nosso WhatsApp, daí você vai mandar um recado para cá. 55-3261-1270 é o número do nosso WhatsApp. Manda teu recadinho para cá. Até às 15 horas é o show da tarde, depois tem variedades. Tem o Viajando à Tardinha e muito mais para você na 98.5. Tá cantando DNA do Bailão, a banda Destaque Nacional.

Agora 13 horas e 20 minutos. 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No ar o programa Show da Tarde. Para você que está curtindo a integração, participe com a gente. O Show da Tarde vai até às 15 horas, depois tem variedades. Daí a partir das 15 você vai ouvir apenas as músicas que marcaram época. Uma ótima semana para você que está ligado na integração, você que está no seu intervalo de almoço ainda, não retornou para o serviço, logo mais já tem o pega, o pessoal da construção civil, né? Depois do almoço, daquela preguiçinha boa, mas daqui a pouco já começa o pega novamente. A semana vai indo e você curtindo a Rádio Integração de Restinga Seca. Lembrando que se você tem Alexa, peça para Alexa ouvir Rádio Integração 98.5 FM ou Rádio Integração Restinga Seca e você, é claro, vai acompanhar a programação da integração aí na sua assistente virtual Alexa. E o programa vai juntinho de você nesta tarde boa, Integração de Restinga Seca. 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Uma ótima tarde para você. Vamos juntos. Olha aí, a Pamela tá ligada com a gente lá no Jacuí, a Dona Elusa, a Tia Lucia, essa turma boa. Boa tarde, amigo. Já descansou da polonese? Já tô descansadíssimo, né? Ontem eu não vi ela dançando, né? Depois eu perdi de vista a Pamela lá do... A Pamela Marques, que estava ali na festa do coluno do motorista ontem. Na hora que a gente tava entrando ali pra polonese, eu vi que ela passou, estava no canto, né? Mas depois eu não achei mais. Depois perdi de vista. Um abraço, amiga Pamela. Lucia, tia Yara, aliás, prima Yara e a tia Iva. E a louça já tá lavada, tá indo pro serviço. Um abraço, Pamela, bom trabalho.

ótima semana pra você que está com a gente, mandando o recado aqui na 98.5. Mas a Pamela deve ter dançado alguma, não é possível que ela ia ficar paradinha lá, né? Tava lá também curtindo a festa do colono e do motorista. Boa tarde, Mike, eu tô na escuta aqui na Contenda em Paraíso do Sul, fazendo pão de milho. Ah, Maria Helenice Shows, também encontrei ela lá na festa do colono e do motorista. Ela e o seu esposo estavam ali curtindo, né, a festa. E, claro, tiramos fotos juntos também. Um abraço, amiga. Maria Helenice Shows, o pessoal da Contenda em Paraíso do Sul. Hoje vai sair um pãozinho de milho, coisa boa. 13 com 26.

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Agora 13 horas e 26 minutos. Olha aí, você está curtindo essa tarde boa? Ligado aqui na Rádio Integração de Restinga Seca, participando com a gente. Já mandou o teu WhatsApp? Ainda não? O que, que você está esperando? 55-3261-1270. Vamos trazendo música então para Maria Lenice, os amigos que estão ligados também lá na Contenda.

É o ritmo bom da sua tarde, é 98.5 FM no seu rádio, aquela música legal. Tá cantando Tia Chaleira aqui na 98.5.

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2: 13:30.
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1: Agora, faltando 24 minutos para as 14h. Você está ligado na integração de Restinga Seca, o tempo coberto, né? Nublado, tá fechado o tempinho, mas tá legal. Estamos aí com 13 graus na rua Augusto Rossi. E vamos juntos com o recado, a música aqui na Rádio Integração de Restinga Seca. Você participa com a gente. 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
0: 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Continue com a gente, 21 minutos para as duas. Este é o Ritmo Legal, uma ótima tarde, boa semana. Tá começando e você tá aí curtindo a Integração 98.5.

Essa é a Integração 98.5 FM. Obrigado pela sua companhia. Tantos amigos aí ligados na 98.5. A Pamela dançou com um chope ontem, um copo de chope. Mas o importante é estar no ritmo, né, amiga Pamela? Um abraço à Pamela do Jacuí. Estava aí também na festa do Colônio do Motorista. Olha, a Nilce Silveira, lá de Formigueiro. Um abraço, Nilce. Sim, ontem nós conversamos com ela. Estava ali na festa do Colônio do Motorista. Conversamos um pouquinho com ela. Maravilha. Um abração especial para ti e para toda a tua família. Saúde sempre, Nilce. Fique com Deus. Um abraço para ti. Uma ótima semana. Tantos ouvintes que nós conversamos ontem, né? Que legal, muito bom saber que temos tantos amigos aqui ligados na programação da 98.5. Assim como eu falei ontem também, deixa eu pegar o nomezito dela aqui. Eu fiquei de mandar um abraço para Dona Maria Lucia Leda e a Lauren, lá de São Miguel dos Carvalho, ligadinhas aqui na integração, e são parceiras de sempre também. Estavam ali, desfilaram inclusive, né, pela comunidade de São Miguel dos Carvalho, fizeram um bonito desfile. Que coisa boa! Um abraço, obrigado pela sintonia. Então, repetindo o nomezinho delas aqui, a Maria Lucia Leda e a Lauren. 20 minutos para as duas. E a Nilce Silveira também lá no Formigueiro.

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Obrigado pela sintonia. Ela pediu sorriso bonito. A amiga Nilce lá de Formigueiro. Vamos ver se eu tenho aqui pra ti a música do Zezé de Camargo e Luciano, Sorriso Bonito, né? Talvez seja essa. Também o Baldarati lá de São Cepé. Boa noite, boa tarde, Michael. Tudo bem? Estamos na escuta. O desfile estava muito lindo e a festa ótima. Um bom início de semana. Pra ti também, fiquei um tempão conversando lá com o Baldarati. Também estava aí na festa do colono do motorista. Um abraço, amigo Baldarati. Desfilou com seu jipão vermelho, fez bonito aí no desfile, né? O pessoal gostou muito da participação dele, veio lá de São Cepé e apoiar essa festa muito legal. Valeu, amigo Baldarati. Agora 18 minutos para as 2 da tarde.

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Obrigado pela parceria. Olha aí, Adriana lá de Agudo. Boa tarde, amigo Mike. Eu roda a música Pago Pra Ver com a banda Ébanos por aqui na Lida do Fumo. Olha aí, o povo tá na Lida do Fumo, trabalhando, curtindo a 98.5 FM. Tá chegando então o pedido dela, banda Ébanos, Pago Pra... Ah, voltou o André Renner pra banda Ébanos. E você vai ouvir o recado aqui na 98.5 FM, ritmo legal. Esse é o Show da Tarde com você. Faltando 6 minutinhos para as 2. Integração, uma ótima tarde.

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1: 2:01 em Porto Alegre, 16 graus. O Ministério Público do Rio Grande do Sul, por meio do Gabinete de Mudanças Climáticas e Instituto de Ciência e Tecnologia, vai realizar um mapeamento de áreas de risco em São Lourenço do Sul. Uma startup vai diagnosticar a situação de todos os prédios públicos e dos imóveis do município que estão situados às margens do Rio São Lourenço, do Arroio Caraá e da Lagoa dos Patos. Desde 1983, a cidade decreta emergência ou calamidade todos os anos em razão de inundações. A investigação sobre a morte do menino de 3 anos espancado pelo pai em Viamão entra em nova fase. Depois das prisões preventivas do casal e das primeiras oitivas, a Polícia Civil analisa documentos, perícias e informações de conselheiros tutelares. A defesa da mãe busca reforçar a tese de que ela também era vítima de violência doméstica. O prazo para a conclusão do inquérito é de 30 dias, mas poderá ser prorrogado.
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3: Chegadas, saídas de Porto Alegre, monitorados neste momento aqui pela Guaíba. Para quem segue pela Zaida Jarros, trânsito é intenso, mas está fluindo tanto no sentido BR-116 quanto no sentido túnel. Pela BR, o trecho mais carregado é no sentido capital, já em Canoas, depois da 386. Em Esteio, também muita movimentação, especialmente para quem segue no sentido Vale dos Sinos. Pela Freeway, entre a Ponte do Guaíba e o pedágio de Gravataí, trânsito fluindo bem. Não há registros de acidentes ou congestionamentos nos dois trechos. 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
1: Tempo nublado em Porto Alegre, agora na Rua Caldas Júnior, 16 graus. O presidente dos Estados Unidos, Donald Trump, anunciou hoje que vai cobrar um pedágio de 20% no Estreito de Hormuz e que o bloqueio aos portos iranianos será retomado. Em publicação na rede Truth Social, o americano disse que o estreito está aberto e que a partir de agora os Estados Unidos são o guardião da via. O republicano disse estar impondo um bloqueio que impede apenas a entrada e saída de navios ou clientes iranianos. Conforme Trump, todos os outros países terão uso livre e irrestrito ao Estreito de Hormuz. Ele ameaçou atingir o Irã com muita força por não ter aceitado um acordo com Washington. Guaíba Notícias, próxima edição às 3:00.
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5: 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Oi, Daria, oi.
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Agora 14 horas e 9 minutos. Continue com a gente, esse é o Ritmo Legal, Integração 98.5 FM. Obrigado pela sua sintonia, você que está aí participando da programação da 98.5. Vamos no Ritmo Legal da sua tarde, levando música para você. 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Que legal, muito bom. 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

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É a cirurgia dentista Carolina Rita Paul. 14 horas, 14 minutos, esta é a Rádio Integração de Restinga Seca, 98.5 FM. 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É um ritmo legal, obrigado pela sua sintonia. Marco de Sena da Vila Nova, lá em Paraíso do Sul, tá na lida do fumo. E claro, atento aqui na Rádio Integração 98.5 FM. Obrigado pela parceria, assim como a Adriana Rodrigues de Agudo participou antes também, tá na lida do fumo. O Marco também tá ligado com a gente aí na lida do tabaco. Obrigado pela sua sintonia. Este é o Ritmo Legal, integração de Restinga Seca. É, você que está aí curtindo a programação da 98.5, já mandou teu WhatsApp pra cá? Ainda não? 553261-1270. 553261-1270. Olha aí, vamos trazendo o pedido da Bruna Oliveira de Santa Maria. A música que ela ouve é o Amado Batista, que canta "Se eu ficar sem seu amor, eu não quero mais nenhum".

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Esta é a Rádio Integração de Restinga Seca e o Show da Tarde na sua segunda-feira. Hoje dia... nós estamos no dia 13 de julho e a temperatura aqui na rua Augusto Rossi está na casa dos 13 graus. Tempo nublado. 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Um abraço, Batatinha! Tava trabalhando ali na festa do colono do motorista ontem também, na função ali, ajudando, né? O pessoal que tava comercializando os produtos das entidades. Que legal! Um abraço, Batatinha! Saúde para ti e também a todos os amigos da Casa das Telas e Arames. Agora 14:29. É um ritmo bom. A sua semana vai iniciando aqui com a integração.

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Continue com a gente. Este é o Ritmo Legal. Integração, 14 horas e 31 minutos. Uma ótima tarde. Vamos juntos. Música e o embalo na 98.5. Boa tarde, mano, de Arroio Grande, desejando uma ótima semana para o amigo, claro que sim. Um abraço, mano, saúde para ti, para o povo de Arroio Grande, ele que atende sempre aí com muita cortesia, esse povo de Arroio Grande, que precisa de uma hidratação, alguma coisa assim, né? Ele tá sempre lá com o seu bar, o bar do mano, no Arroio Grande. Uma ótima semana, mano.

Olha aí o João Pedro aqui da cidade. Um abraço, João Pedro. Ele também pede música da banda Caine. Não posso ter você.

Isso é das antigas, hein? É, banda KN, Não Posso Ter Você. É, eu te lembro dessa música, mas não é das novas. Eu tenho aqui a da versão antiga. Deixa eu ver se é essa mesmo, né? É essa mesmo. Não Posso Ter Você, banda KN, maravilha. Vamos trazer especialmente aí pro João Pedro, também para todos os amigos ligados e que gostam da banda KN de Lajeado. 14:32. Boa tarde, amigo. Eu, a Mota Milanda, estamos na escuta aqui na Linha das Flores, em Agudo. Elisete de Oliveira, adoramos seu programa sempre. Um abraço, uma ótima semana para você, Elisete, e também a Mota Milanda, ligadinhas da 98.5 em Agudo. Este é o ritmo bom da sua tarde, não é Alceu Machado. É, Maria Juraci, os amigos aqui da Rua Augusto Rossi, o Alceu dançou a polonese, dançou as outras mudas, dançou todas, né? Um abraço para ele e para a Maria, né, que estavam aí curtindo a festa do colono do motorista. Ele parabenizou a organização, que mais um ano, né, foi um sucesso. E esse ano a polonese foi bem maior que a do ano passado, né? Um abraço seu ao seu Machado. Obrigado pela companhia, ele que está aí sempre ao seu dispor, né? Seu Alceu. Obrigado pela companhia. 14:33.

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Agora 13 minutos, faltando para as 3 da tarde. Daqui a pouco tem variedades aqui na integração, já já tem informações com a Guaíba. É, o tempo segue encoberto, né? Muitas nuvens e nós seguimos com o recado para você ligado na integração.

Vamos juntos com música, o embalo, na sua tarde, integração 98.5 FM. Aquele ritmo legal aqui na 98.5, 47. É, 47, né? Anos de história. Muito bom saber que você está ligado aqui na 98.5 FM. 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Agora 11 minutos para as 3. 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Este é o programa Show da Tarde no seu rádio. Obrigado pela sua sintonia. É um ritmo bom, obrigado pela sua sintonia. Você que está com a gente curtindo a programação também dos 61 anos do município de Dona Francisca. São muitas atrações que começaram já no sábado e se estendem ao longo dessa semana, quando teremos, a partir de sexta-feira, a Expo Dona Francisca, Feira da Indústria, Comércio, Produtos Coloniais, muita coisa boa e, claro, muitos shows. Tem Forró Mania, tem Banda G10, tem Banda Repriser, Ander Brito e Banda, Paula Machado, Banda Arpejo, Doce Desejo e o show do Adson e Alana. É neste final de semana, começa na sexta, vai até domingo, as atrações da Expo Dona Chica. Agora 9 para as 3 e, claro, a integração levando o recado e a informação para você. Lidiane Soares Bairros da Palma também está com a gente. Obrigado pela companhia. Oferece música para todos que estão na escuta do programa, em especial para mim e minha mãe, Enilda da Rosa Soares, que está fazendo seus tapetes, né? Que ela comercializa, os tapetes muito bonitos, né? Muito legal o trabalho que ela faz. Um abraço para dona Enilda da Rosa, mãe da Lidiane Soares Bairros. Ela pede ouvir. Ela quer ouvir aquela música do Clone, né? É, A Miragem é o nome dessa música, do Marcos Viana. Valeu, vamos trazer para você. Um abraço especial para Jaqueline Abic, lá do Bom Retiro. Ô, Jaqueline, para ti, tua filhota, teu esposo, a família legal aí do Bom Retiro. Obrigado pela sintonia, saúde, uma excelente semana para vocês. Também curtindo a 98.5 FM. E hoje saiu até pé de moleque, olha aí que maravilha, feito com muito carinho, né? Um pé de moleque é aquela rapadura especial que vai muito bem com chimarrão, né? Mas que coisa bem boa, um chimarrãozito tupetudo e aquela
aquele pé de moleque, né? Rapadura especial feita aí lá pela amiga.

E a todos que participaram, né? 30ª edição foi muito legal. Nosso abraço a todos, né? Que contribuíram aí para que fosse um lindo desfile. Muito legal, né? Muito bom ver tantos amigos aí valorizando as suas raízes, né? Reconhecendo que vieram do interior, vieram do trabalho do colono e que hoje, né, somos também alimentados aí por esse trabalho tão importante que todos os nossos amigos colonos e motoristas fazem, né? Muito legal. Agora 6:03. Tá cantando musical JM, Cleiton Borges, no Show da Tarde.

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1: 3 horas em Porto Alegre, 16 graus. O pré-candidato à presidência, Ronaldo Caiado, do PSD, ironizou a carta assinada pelo ex-presidente Jair Bolsonaro em apoio à candidatura do filho, o senador Flávio Bolsonaro, do PL, ao Palácio do Planalto. O ex-governador de Goiás lembrou que Flávio leu uma carta do pai ao vivo para dizer que está pronto para ser presidente. Caiado ressaltou que liderança não se herda, se demonstra. Um crânio humano foi encontrado hoje em uma parada de ônibus de São Leopoldo, no Vale dos Sinos. A ocorrência foi registrada na Avenida Teodomiro Porto da Fonseca, ao lado de uma escola. Conforme o titular da Delegacia de Homicídios e Proteção à Pessoa, Erickson Mota, a Polícia Civil trabalha com a hipótese de que o crânio tenha sido retirado de um cemitério.
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2: A Polícia Rodoviária Federal informa que a BR-290 está com trânsito totalmente bloqueado em ambos sentidos no quilômetro 142, no município de Eldorado do Sul. A interrupção total da pista é necessária para a realização dos trabalhos de retirada de um caminhão cegonha que sofreu acidente no trecho. A previsão para a conclusão dos trabalhos e liberação da rodovia é por volta das 3 horas da tarde. A PRF orienta os motoristas a redobrarem atenção ao se aproximarem da região, reduzirem a velocidade e, se possível, buscarem rotas alternativas. 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Com o trânsito, Carlinhos Gota.
1: Tempo nublado em Porto Alegre, agora na Rua Caldas Júnior, 16 graus. Eldorado do Sul busca reconstrução após temporal do fim de semana. Repórter Eduardo Souza.
3: A cidade da região metropolitana ainda trabalha para se recuperar do evento climático do último sábado. Equipes da Defesa Civil seguem nas ruas do Parque Eldorado e de outros bairros atingidos por granizo e ventos fortes. De acordo com a prefeitura, 720 pessoas foram afetadas. 12 casas foram destruídas, 180 danificadas e outras 180 ficaram destelhadas. Também houve queda de 50 árvores e 25 postes. 70% da energia já foi restabelecida, mas muitos moradores ainda estão com luz em meia fase. A Defesa Civil já entregou 2.000 telhas e vai distribuir cestas básicas entre terça e quarta-feira. Porto Alegre também enviou ajuda com colchões, lonas e caminhões-pipa. Moradores relatam prejuízos grandes. Comerciantes perderam mercadorias e equipamentos e um CTG tradicional da cidade ficou completamente destruído. A previsão é que os trabalhos de limpeza e entrega de materiais continuem ao longo desta semana. Com informações do temporal em Eldorado do Sul, Eduardo Souza.
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São 15 horas e 9 minutos. Está iniciando no seu rádio mais um programa Variedades aqui na Rádio Integração de Restinga Seca. Obrigado pela sua parceria. Uma ótima segunda-feira, uma excelente semana para você que está começando hoje. Com esse tempo encoberto, estamos aí com 13 graus aqui na rua Augusto Rossi, porém é uma semana que tudo indica que teremos uma mudança muito brusca, né? Vamos sair desse frio e vamos entrar no calor, vamos ter um veranico em julho. Mas por enquanto hoje e amanhã essa temperatura amena, né? Depois vem chuva, vem calor, vem tudo mais aí. Agora 15:09 e a partir de agora você sabe, não tem mais as novinhas, é somente os grandes clássicos que nós vamos ouvir na Rádio Integração. Então peça a sua pelo 5532611270. Teremos também os fatos do dia 13 de julho na história, reflexão para hoje e muito mais. Começando de imediato com a música, que é o pedido do Maurício. Boa tarde, gostaria de pedir a música da Kim Carnes no programa Maurício Souza aqui de Restinga. Maravilha, Maurício, cantando Kim Carnes, 1981.

Esta é a 98.5 FM, obrigado pela sua sintonia. Este é o Ritmo Legal, integração e claro, vamos juntos com música, o embalo da sua tarde. É a 98.5 FM, sua parceira de todos os dias. E claro, também no seu início de semana, levando o recado. 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

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Olha aí, você que nos leva de carona, o desejo de uma ótima tarde para você, boa viagem. Amigo da 287, da 392, pessoal da Estrada da Produção, 290. Você que trabalha atendendo os municípios da Quarta Colônia, da região central, você que tá aí pela 149. A 348 também, né, que perpassa em alguns municípios da Quarta Colônia, enfim. Obrigado pela sua sintonia. 15:21. Para você que está trabalhando, está com o radinho por perto, pessoal que está na lida nos galpões, obrigado pela sintonia. 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

Este é o Ritmo Legal, Integração 98.5 FM. Uma excelente semana para você. Segunda-feira, 13 de julho. Agora a música vem chegando porque o programa segue no seu rádio, levando aquele embalo legal com a música do Engenheiros do Havaí, 1990.

0: De 1990, Engenheiros do Havaí. Era um garoto que, como eu, amava os Beatles e os Rolling Stones. 15 horas 27 minutos.
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0: Estamos de volta, agora são 15 horas e 34 minutos. Esta é a sua Rádio Integração de Restinga Seca e o programa Variedades, o programa que traz apenas as músicas que marcaram época. Em instantes já está chegando aí os fatos do dia 13 de julho na história. 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Vamos de imediato para os fatos do dia 13 de julho.
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Olha aí, hoje, dia 13 de julho, é o dia de número 194 do ano no calendário gregoriano. Faltam 171 dias para acabar o ano de 2026. Hoje, 16 de julho de 2026. A Lua está na fase cheia, está 71% visível e diminuindo. Não, a Lua está na fase minguante, né? Exatamente, nós vamos entrar na Lua Nova amanhã, dia 14 de julho. Exatamente, agora sim, né? A Lua está na fase minguante, com uma visibilidade de aproximadamente 3%. E amanhã, dia 14 de julho, daí sim, nós vamos entrar na fase da Lua Nova. Como o calendário gregoriano ele não está acompanhando bem certinho as fases da Lua, ele está entrando sempre um dia antes, nós vamos trazer para você, hoje já então, os destaques da próxima fase da Lua que estamos entrando, que é a Lua Minguante. Que é a Lua Nova, né? Estamos terminando a Lua Minguante, vamos entrar na Lua Nova. Agora sim, Lua Nova então. Nessa fase, o Sol, a Terra e a Lua estão completamente alinhados, somando forças gravitacionais. Isso faz com que a seiva dos alimentos seja puxada para cima, em direção ao caule. Essa fase é boa para o plantio de árvores com o intuito da produção de madeira. Exemplos de alimentos ideais para se plantar na Lua Nova durante essa fase é couve, almeirão, cebolinha, espinafre, plantas medicinais e banana. Na Lua Nova, cortar os cabelos ajuda a renovar a cabeleira, fortalece o bulbo capilar e favorece o surgimento de novos fios. Por isso, beneficia quem tem cabelos ralos, finos ou com queda, que precisam ser fortalecidos para crescer fortes. Também é uma ótima fase para cortes e mudanças radicais para quem quer fazer tratamento para queda ou reconstrução dos fios. Tratamentos capilares recomendados durante a Lua Nova é a reconstrução, detox capilar e equilíbrio para quem tem cabelos oleosos. Portanto, no calendário marca a partir de amanhã já, né? Mas como está atrasado o nosso calendário gregoriano, já se considera hoje, então, Lua Nova. Hoje, 13 de julho, é o dia do engenheiro de saneamento, dia dos compositores e cantores sertanejos, dia mundial de conscientização sobre o TDAH. E hoje também é o dia de um ritmo musical, um estilo musical muito famoso.

Hoje, Dia Mundial do Rock. Isso acontece porque no dia 13 de julho de 1985 ocorreu o maior evento mundial da música rock até aquele momento. O Live Aid. Live Aid. Um show simultâneo em Londres, Inglaterra, e na Filadélfia, nos Estados Unidos. O objetivo principal era conscientizar a população sobre a drástica pobreza e a fome da Etiópia. O evento contou com a presença de artistas e grupos de rock renomados da época, como The Who, Led Zeppelin, Dire Straits, Madonna, Queen, David Bowie, tantos outros, B.B. King, Rolling Stones, Scorpions, U2, Paul McCartney, Phil Collins, Eric Clapton. O show foi transmitido ao vivo para diversos países. E na ocasião, o cantor e baterista Phil Collins propôs que o dia 13 de julho fosse lembrado como Dia Mundial do Rock. Essa é uma homenagem, então, ao estilo musical do rock and roll, que revolucionou a música e o comportamento social da juventude na segunda metade do século XX. Mesmo sendo conhecido como Dia Mundial do Rock, essa data é comemorada especialmente no Brasil graças a uma campanha promovida por rádios paulistas em 1990. Na história temos alguns fatos, como por exemplo no ano de 1990, no dia 13 de julho, foi instituído no Brasil o Estatuto da Criança e do Adolescente. Ueca. Também em 2024, o ex-presidente dos Estados Unidos, Donald Trump, sofre tentativa de assassinato em comitivo na Pensilvânia. Personalidades que nasceram nesta data. Temos que em 1940 nasce o ator britânico Patrick Stewart. Em 1942, o ator norte-americano Harrison Ford, ou Ford. Já em 1946, o cantor e violinista brasileiro João Bosco. Em 1952, o jornalista já falecido Ricardo Boixá. Em 1957, a atriz Lília Cabral. Em 59, a atriz Catarina Abdala. Em 1971, o ator Murilo Benício. Em 1991, o jogador colombiano Roger Torres. Fechando assim os fatos do dia 13 de julho na história.

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Obrigado pela sua parceria, a todos os amigos que estão ligados aqui na Rádio Integração. E a música que vem chegando é pro Baldarati de São CP. Ontem ele participou do desfile do Colono do Motorista e pediu música hoje aqui da Bonnie Tyler. Já que hoje é o dia do rock, então vamos trazer uma música, que é o pedido dele, né, com a Bonnie Tyler, mas que é nesse estilo, né, que ela começou no rock e depois foi indo pro lado mais romântico, né, a Bonnie Tyler, que faleceu semana passada, né, aos 75 anos, então relembrando um pouco da poderosa voz da Bonnie Tyler no pedido do amigo Baldarati de São Cepé. ...1984... Integração no seu rádio, 16 minutos para as 16 horas.

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do Colono do Motorista. Vai um abraço especial, Paulo Churrasquinho, né? Vai se preparando para logo mais já ir para aquele tradicional ponto lá em Santa Maria e comercializar aquele delicioso churrasquinho. Também a esposa Sandra, né? Coisa boa. Obrigado pela companhia. Uou!

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Cinco minutos para as 4 da tarde. 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

0: Este é o Ritmo Legal, integração de Restinga Seca. Olha aí, boa tarde para os amigos que estão curtindo a 98.5. Olha aí o seu Baldarate de São Cepé. Aliás, o Baldarate também estava com a gente ontem, né? Mas o Paulo do Churrasquinho mandou a foto ali que ele tirou junto com o seu Wilson e o Norton Soares, o prefeito aqui de Restinga, né? Tá feliz da vida. Um abraço, seu Paulo do Churrasquinho. Tava fazendo sucesso aí, né? Na avenida, tudo. Tava aí acompanhando o desfile, né? Maravilha. Ele tem umas redes sociais do Paulo do Churrasquinho. Amigo Paulo do Churrasquinho. É bem movimentada, né? Que legal. Um abração especial pra ti. Paulo do Churrasquinho e a esposa dele, a Sandra, né? Isso aí, a Sandra Machado. Obrigado pela companhia. Vamos juntos. O Valdo Ercomaceto, lá do Passo da Capivara, em Santa Maria, tem um recado. Vamos ouvir o áudio dele. Vai lá, Valdoir.
1: Boa tarde, Maico, vem o pessoal daí de Restinga Seca. Não consegui guardar o nome do pessoal aí, mas vai um alô de volta, o pessoal de Restinga Seca que esteve no rancho Geração de Ferro, no Passo da Capivara, na Feijoada dos Arroz. O pessoal tava muito contente me procurando para saber quem era o Valdo Ercomaceto. Ficaram sabendo, levaram um susto quando me viram. Mas eu mandei um abraço forte para todo mundo. Em uma hora dessa eu vou a Restinga aí para um evento deles aí, para ver o pessoal daí. No mais, um forte abraço, Valdoir Ercomaceto.
0: Um abraço, Valdoir. Ele é tão tanto que ele participa, ele já ficou famoso na rádio, né? O pessoal já quer conhecer ele nos eventos lá do Passo da Capivara. Maravilha. Um abraço, Valdoir. Meio minuto para as quatro.

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Agora 16 horas em ponto, daqui a pouco a gente segue com o programa, o recado para você na 98.5. Deixa eu mandar um abraço especial também para Mara Cardoso, está ligada com a gente. Mara, obrigado pela tua sintonia. Essa música que está de fundo é a Desirée Less cantando o Voyage, Voyage.

É de 1986, né? A música que tá aí de fundo, tá? Minha amiga Mara, obrigado pela companhia. Também um recado para a Vilma Prats. A Vilma pede música do Joy, Touch by Touch, oferece para todos que estão ligados na Rádio Integração. Maravilha, então tá chegando para ti o Joy cantando no programa, para a Vilma Prats e também para esse pessoal ligado ali na... ali é Vila Pelizado, né? Obrigado pela sintonia. Integração, variedades com você. Daqui a pouco tem reflexão do dia.

De 1986, é isso? Você ouviu a música do Joy cantando no programa? Ali para Vilma Prates, deixa eu só corrigir a informação certa. Ela não é lá da Pelizaro, não. Tô trocando os ouvintes aqui. Ela é da Alexandre Paiva, aqui na Praça do Triângulo, pertinho da integração. 16 horas, 6 minutos.

Integração de Restinga Seca, uma ótima semana para você. Hoje, dia 13 de julho. Em instantes, já tem a reflexão do dia, que é um texto do professor Marcel Camargo. 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

0: Seguimos com o programa no seu rádio e vamos de imediato para a reflexão do dia.
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0: Na reflexão para hoje, o texto do professor Marcel Camargo que diz: forçar um amor é inútil, mas forçar um rompimento pode nos salvar.

É muito difícil conseguirmos fazer com que os nossos sentimentos andem o tempo todo de mãos dadas com os nossos pensamentos. Uma vez que parecem ser o coração e o cérebro órgãos incompatíveis entre si. E é assim que acabamos sofrendo e não conseguimos sair daquilo que nos faz mal. Talvez tomar a decisão de tirar alguém das nossas vidas seja uma das atitudes mais difíceis de serem tomadas. Seja um amigo, um colega, um familiar, seja um amor. Porque nos acostumamos com o que já está junto de nós. E pior, a gente se acostuma também com o que faz mal, com o que nem faria falta. Eis uma das situações em que parecemos não raciocinar direito, em que a carga afetiva embaralha a nossa capacidade de discernimento. A vida já está tão corrida que mal temos tempo de olhar para nós mesmos, de escutarmos aquilo que a nossa essência tem a nos dizer, ou seja, prestamos atenção em tudo que está fora de nós, relegando-nos ao papel de meros coadjuvantes da vida que é nossa. E então, vamos arrastando o que já está conosco, mesmo que isso pese demais. Deixando para depois o que pede o agora. O que é essencial, é urgente, porque estamos muito preocupados com as satisfações a serem dadas aos outros e com as contas acumuladas. A gente se preocupa só com isso. E é assim que vamos nos preocupando tanto com o que não temos e com quem não chega junto enquanto mantemos em nossas vidas coisas inúteis, momentos que poderiam ser esquecidos e pessoas que nem caminham mais ao nosso lado. Por isso é que sofremos tanto por quem não merece. Choramos tanto pelo que não tem mais volta. Lamentamos tanto o que não faz falta alguma. Simplesmente porque ficamos olhando o que está longe sem prestar atenção no que mais importa, que é o que já faz parte de nós. A nossa sobrevivência independe, na verdade, daquilo que não possuímos, mas sim da qualidade de tudo que mantemos junto, dia após dia. Então, manter o que machuca, o que emperra a tua vida, o que nada acrescenta, o que não te dá nada em troca, não soma, te faz mal. Por que manter? É preciso mandar para longe os lixos emocionais, para além da dor e do sofrimento que isso possa causar. Não conseguiremos obrigar ninguém a nos amar, mas poderemos nos obrigar a deixar de amar alguém para que não tenhamos que deixar de amar a nós mesmos. É assim que você respira e consegue conduzir a sua vida de uma forma melhor. Daí o recado para hoje, a reflexão do dia, o texto do professor Marcel Camargo. Forçar um amor é inútil, mas forçar um rompimento pode nos salvar. Seja um amigo, um colega, um familiar ou um amor. 16:15, está aí a reflexão desta segunda-feira, dia 13 de julho.

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Você que está ligado na integração de Restinga Seca. Hoje, dia 13 de julho. E a música vem chegando. Claro que sim. A 98.5 leva o embalo para você. E canta agora no programa o Julio Iglesias. 1980.

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1: 16:25.
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Estamos de volta. 16 horas 27 minutos. É a música, é o recado aqui na integração de Restinga Seca. Boa tarde pra amiga Albertina Delinhausen, no Formigueiro. Como é que está a Albertina? Ela disse que por lá só frio, mas olha, Albertina, essa semana tu vai ficar bem feliz, viu? Porque com a história do veranico chegando em pleno julho, imagina quase 30 graus, vai mudar muito o clima essa semana, né? Haja saúde! Um abraço, amiga Albertina Delinhausen. O Jocely Antônio de Azevedo, da Vila Ceolim, em São João do Polesne, ele pediu música do Engenheiros do Havaí. Era um garoto que, como eu, amava os Beatles e os Rolling Stones. Essa música tocou, né? Foi a segunda música do programa de hoje. Então já foi, mas vai um abraço especial pra ti, tá? Seu Jocely Antônio de Azevedo.

Esta é a 98.5 FM, aquele ritmo legal aqui na integração. Está chegando para você curtindo a 98.5. Esta música, eu deixo confirmar o ano dela para você, mas é uma música bonita, legal, que nós vamos ter agora no programa, depois que já tivemos aí a reflexão do dia. Vem chegando de 1982, Djavan cantando Samurai.

0: De 1982, você ouviu Djavan cantando Samurai.
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Agora 16 horas 38 minutos, faltando só 22 minutos para as 17 horas. O tempo segue encoberto, nublado aqui em Restinga Seca. Na verdade, permaneceu a tarde toda assim, né? E 13 graus a temperatura.

0: todos que mandaram seu recado, participaram ao longo da programação.
1: As nossas brigas são coisas passageiras.
0: Na sequência, venho viajando com Wilson, eu vou estar na viagem com você. Vamos continuar aqui na 98.5, mas o programa Variedades retorna amanhã. E já que hoje é o Dia Mundial do Rock, vamos fechando com Queen, de 1984, aqui na integração. Um ótimo fim de tarde para você, continue com a gente, daqui a pouco tem Viajando com Wilson.

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Iniciando Viajando com Wilson na sua rádio Integração de Restinga Seca. Agora faltando 14 minutos para as 17 horas, 16 horas 46 minutos. É o programa que traz a música gaúcha, a música sertaneja, aquele embalo legal no seu início de semana. Hoje dia 13 de julho. 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

É a 98.5 e a sua participação aqui na Rádio Integração de Restinga Seca. Manda o teu recado aqui na 98.5 pelo 3261-1270. Esse é o número também do nosso WhatsApp. Não esqueça, 55-3261-1270. Começando no ritmo do seu Tibúrcio da Estância, que vem batendo os tição.

Agora 7 minutos faltando para as 17 horas. Você ligado aqui na Rádio Integração de Restinga Seca, programa Viajando com Wilson. Para você que viaja com a Integração, nos leva de carona aí no seu carro, no seu caminhão, no ônibus, não importa onde você estiver, a Integração é sempre sua parceira. Para você que está no pega, está no trabalho, para você que já liberou do serviço, está aí curtindo a 98.5 FM, o nosso abraço.

para o seu Ingo Coles de Agudo, e os demais colegas da Domelli lá de Faxinal do Soturno, na volta para casa, sempre viajando com o Wilson e curtindo a integração. Seu Alcídio Beck, a dona Celia Beck lá do Barro Vermelho, curtindo a 98.5 FM. A turma

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0: E agora a gente segue no embalo, porque a música continua.
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0: É hora da gangorra.
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0: Com Milionário e José Rico.

0: certa. 17h02.
1: Confira a temperatura.
0: Na rua Augusto Rossi, em Restinga Seca, a temperatura é de 13 graus.
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Agora 17 horas e 7 minutos. 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Nesta segunda-feira, dia 13 de julho. Um abraço para Nilce Silveira, lá em Formigueiro, está ligada com a gente. Ontem ela tava que tava lá na festa do colono do motorista, aproveitou bastante, né? Coisa boa, um abraço Nilce, conheceu a equipe da rádio, maravilha. Um abraço para Nilce Silveira, amiga de Formigueiro, que está ligada na programação da 98.5. Também manda o recado a Rosa Zanini Mainardi. Obrigado pela companhia, lá em Silveira Martins. Boa tarde, Michael. Eu e o Pedrinho estamos ligadinhos nessa emissora tão querida. O Pedrinho quer uma música para o Antoninho Mainardi e família, para os nossos amigos Alceu e Maria Juraci. Um abraço para todos vocês da rádio. Que coisa boa. Obrigado pela sintonia. A Rosa, ontem o Alceu e a Maria Juraci, mas foram assim, ó, nos quatro cantos do centro de eventos dançando, né? Estavam impossíveis, ó. Coisa boa. Um abraço para a Rosa e também o Antoninho Mainardi, a família dele, claro, o Alceu e a Maria Juraci, né? Que ontem lançaram todas ali no centro de eventos. Que maravilha, coisa boa. E sempre na companhia da 98.5. Vem para cantar do programa. A coisa tá feia. Tião Carreiro e Pardinho.

0: Agora 17 horas e 13 minutos.
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0: E o programa segue no seu rádio aqui na Integração de Restinga Seca, 98.5 FM. Este é o programa Viajando com Wilson, a sua companhia nas tardinhas da Rádio Integração. Para você que está aí no trânsito, está nos levando de carona, depois é mais um dia de lida, de pega, está retornando para casa, ou você que está se preparando para sair logo mais, pessoal que trabalha à noite ou estuda à noite também e que pegam esse horário aí da viagem, da parceria, junto com a Integração 98.5, sintoniza aí no seu rádio, no seu carro, no seu caminhão, no ônibus, enfim, aonde você estiver, a Integração é sempre tua parceira.
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0: 17:17. Boa tarde para os amigos que participam com a integração, o Darcy Bloch em São Leopoldo. Um abraço, uma excelente semana a todos. Chico Barbieri. Ele é o vereador de Faxinal do Soturno. Um abraço, desejo um bom final de tarde a todos. O vereador de Faxinal do Soturno, Chico Barbieri. Ele é lá do PDT. Um abraço, seu Chico.
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0: Olha aí o recado também pra Ilma Penteado de Formigueiro. Um abraço, Ilma. Reinaldo Rode de Dom Pedrito. Boa tarde, Reinaldo. Também tem um recado aqui que eu tenho que mandar um abraço para esses amigos que estão ligados na 98.5, mandando um recadinho.
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0: O André Fontoura da Silva lá no Formigueiro. Obrigado pela companhia, amigo André.
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0: Essa é a 98.5 FM, a sua parceira, desejando uma excelente semana. Também um recado para Leda Menezes, lá de São Miguel dos Carvalhos. Obrigado pela companhia, Leda. Saúde para você, para todos os nossos amigos de São Miguel. E também para as outras amigas, né? A Leda, a Maria Lucia, a Lauren. 17:19.
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0: Olha aí o Iraí. É o Iraí Rebain, lá de Candelária. Dá o recado pra gente. Uma ótima tarde para você, Iraí. O povo de Candelária, curtindo a 98.5 FM.
2: Boa tarde, seu Michael, tudo certo? Toca pra nós aí, Gildo de Freitas. Não mexa com quem está quieto. Tá bueno? Mira aí.
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0: Tá chegando a música que tu pediste então, seu Iraí. Vai ouvir então a música do Gildo de Freitas, Não Mexa com Quem Está Quieto. É um bom conselho, né? Vamos com a música no programa, 17:20.

Integração 98.5 FM, 17 horas 23 minutos. Obrigado, abaixação. Olha aí, obrigado pela sua parceria neste início de semana, dia 13 de julho. Esta é a Rádio Integração de Restinga Seca e o programa Viajando com Wilson. A 13 graus, né? 13 graus se mantém a temperatura nessa tarde de tempo encoberto aqui em Restinga Seca. 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Olha aí, você que já tá por casa, cevando aquele amargo, que coisa boa. Ou tomando um cafezinho da tardinha, maravilha, obrigado pela sintonia. 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

música vem chegando, embalando o programa Viajando com Wilson, aqui na sua rádio Integração de Restinga Seca. 17 horas 26 minutos. Vamos com um ritmo legal aqui na 98.5, a Noeli Anner, lá em Manuel Viana, segue com a gente também na sintonia do programa, a Ilse Wagner em Camobi, um abraço Ilse, uma ótima semana para você, para os amigos de Camobi. E essa música que vem chegando ao pedido da Bruna lá de Santa Maria, curtindo a 98.5, e a música que ela quer ouvir do Alan e Aladim cantando Liguei pra Dizer Que Te Amo.

0: 17 horas e 30 minutos.
1: Confira a temperatura.
0: Na rua Augusto Rossi, em Restinga Seca, a temperatura é de 13 graus.

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0: Agora 25 minutos para as 18 horas. 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
0: É a 98.5, a sua parceira nesta segunda-feira, dia 13 de julho, iniciando a semana com a integração. Olha aí, o Valdino Vitales dá um recado também aqui na programação da 98.5. Não é, seu Valdino? Um abraço, boa tarde.
2: É o Valdino. Eu não consegui ver a finaleira de ontem da festa lá. Tive que me recolher. Se puder, passa alguma coisa aí. A mais animada aí. Obrigado.
0: Um abraço, seu Valdino. Teve que se recolher antes de terminar a festa, mas olha aí. Um abraço, seu Valdino Vitales. Estava muito bonito, né? Muito bonita a festa do Colônio do Motorista. A 30ª edição, grande público ali no centro de eventos. E também, é claro, prestigiando o desfile pela manhã, né? Foi muito bonito e grande, né? Expressivo. Muitas entidades, empresas participaram. O Jocely, lá da Vila Ceolim, dá o recado. Vai lá, Jocely.
3: Boa tarde, viajando com o Wilson. Boa tarde, meu amigo Michael. Manda uma música para nós aqui, para Vila Ceolim, São João do Polésia, Jocely Antônio de Azevedo. Manda uma música com Teixeirinha, Querência Amada. Tá bom? Abraço, meu amigo.
0: Maravilha, um abraço, seu Jocely. Vamos trazer então o pedido dele, Teixeirinha, cantando Querência Amada aqui na 98.5 FM.

0: Agora 18 minutos para as 18 horas, integração no seu rádio. Obrigado pela sua companhia.
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0: Muito bom saber que você está ligado aqui na 98.5 FM, participando, mandando recado. Esta é a integração.
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0: Você que mandou recado pra gente, essa é a 98.5 FM. 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

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E a segue a programação também dos 61 anos do município de Dona Francisca. É para amanhã, terça-feira, dia 14 de julho, tem a palestra no Clube Franciscano sobre enfrentamento contra a violência contra a mulher. Das 14 horas tem o show para infantil, né? Show com Pirulito e seus amigos no Ginásio Cinquentenário. E às 19 horas tem a Noite da Cultura. E depois, na quarta-feira, tem aquele seminário do arroz irrigado, né? Atualização em arroz irrigado e 18º seminário do arroz irrigado no Clube Franciscano. E às 19h30 tem o jantar típico alemão no Formoso. Na quinta, dia 16, tem o seminário com o grupo Teacoli no grupo franciscano, no Clube Franciscano, né? E daí, na sexta-feira, é o dia de festejar Dona Francisca, dia do aniversário, que começa com a alvorada festiva às 6 horas e se estende aí ao longo da sexta, sábado e domingo, porque daí começa a programação da 44ª Expo Dona Chica, que tem muitas atrações legais, especiais para você curtir. Vai ter Forró Mani e Banda G10 já na sexta, depois lá no sábado vai ter show com a banda Reprise, Ander Brito e banda, Paula Machado e banda Arpejo. E daí, no domingo, dia 19 de julho, tem a banda Doce Desejo, depois tem o show nacional do Adson e a Lana. São muitas atrações dentro também da Expo Dona Chica. E claro, a administração municipal convidando você a participar deste momento muito importante na comunidade de Dona Francisca.

0: Esta é a 98.5 FM, a sua parceira. Agora faltando 14 minutos para as 18. Cai sereno, cai. Continue com a gente, mandando o teu recado aqui na 98.5. Olha aí, o Renato Schiffelbein também tá mandando o recado. Vai lá, seu Renato, pelo nosso WhatsApp, o 5532611270.
1: Boa tarde, meu amigo Wilson. Aqui é o Renato de Agudo. Estamos viajando junto aí. Ele pediu uma música aí. Milionários é rico, canarinho do peito amarelo. Oferecer pro José da Rosa, pra mãe dele, aí no Porto Agudo, as Marlene. Não estiver escutando, ó. 98 aí. Desejar uma semana cheia de saúde para todos. Para nós, continuemos sempre ouvindo essa rádio aí, tá bom, meu amigo? Deixar um grande abraço para todos aí.
0: Essa é a 98.5 FM no seu rádio. Ele dá umas fungadas aí, o seu Renato Schiffelbein. É, o clima tá mudando. E essa semana vai mudar mais ainda. Começa funga-funga, né? Porque daí nós vamos sair do frio e vamos pro veranico em pleno julho. Podendo aí chegar quase aos 30, né? Que loucura. É o que tá apontando a meteorologia. Inclusive, confirmou hoje, né? O Luiz Fernando Natigal, da Metsul, falando sobre isso. Meus olhos. Agora 13 minutos para as 18 horas, tá chegando o pedido então do Renato, a música do Canarinho do Peito Amarelo.

0: 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Agora 9 minutos para as 18 horas, 9 para as 18. O programa segue no seu rádio, aquele ritmo bom de segunda-feira. Hoje que nós estamos no dia 13 de julho.
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dia intenso de lida. E claro, né, para todos os amigos que estão se preparando para o trabalho logo mais, aqueles que trabalham à noite, estudam, né, também são parceiros aqui da 98.5. 4 minutos para as 18 horas, já tem a oração com o padre Reginaldo Manzotti.

Um abraço para Maria Bolzão, Odilon Gomes, lá do Pedregulho. Ontem eles me encontraram também lá na festa do Colono do Motorista. Conversei um pouquinho com eles, né? Rapidamente, os amigos do Pedregulho. Sempre parceiros aqui na 98.5, a Maria Bolzão e o Odilon. O Eni Herbstreet, lá na... em Agudo, né? O pessoal da linha Teutônia. O Luiz Liberato Pires Correia, São Cepé, também está com a gente. Obrigado pela sintonia. É a integração no seu rádio, levando música e o recado.

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1: Esta integração de Restinga Seca e a música vem chegando com Jean e Giovanni cantando Espuma da Cerveja. Depois tem a oração com o Padre Reginaldo Manzotti. Depois tem a segunda parte do programa. Continue no Viajando com Wilson.

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1: Boa tarde, queridos filhos, nesta segunda-feira. Como é que foi o seu dia de labuta? Difícil, talvez. Mas vamos colocar tudo isso na presença de Jesus, sob a intercessão de Nossa Senhora do Carmo, semana inteira, porque é a semana

0: dela. Em nome do Pai, do Filho e do Espírito Santo. Amém. Nossa Senhora do Carmo, venho nesta tarde consagrar-me inteiramente a vós. Tudo o que sou, tudo o que tenho, entrego em vossas mãos. Nossa Senhora do Carmo, suplico-vos que fortaleçais com vosso poder a minha fraqueza. Nossa Senhora, nesta tarde, iluminai a escuridão da minha mente com a vossa sabedoria. Nossa Senhora, que o Santo Escapulário traga-me a vossa especial proteção nas lutas do dia a dia, para que eu possa ser fiel ao vosso Divino Filho. Mãe, que o teu Santo Escapulário afaste-me de tudo que é pecaminoso. Revista-me, ó Mãe, com as virtudes de um verdadeiro discípulo. Nossa Senhora, Mãe do Santo Escapulário, ofereço esta oração para minha salvação e na intenção que agora apresento, diga os nomes. Pense em alguém e reze comigo. Nossa Senhora do Carmo, proteja-nos de todo o mal. Livra-nos de toda maldade. Ave Maria, cheia de graça, o Senhor é convosco. Bendita sois vós entre as mulheres, e bendito é o fruto do vosso ventre, Jesus. Santa Maria, Mãe de Deus, rogai por nós, pecadores, agora e na hora de nossa morte. Amém. Mãe, abençoai a minha família. Abençoai os que se recomendam às minhas orações. Abençoai e santificai a todos nós. Nossa Senhora do Carmo, protegei-nos na vida, consolai-nos na morte, e seja nossa advogada junto a teu Filho Jesus. Amém.
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Agora são 18 horas e 4 minutos e meio. Este é o Viajando com Wilson na sua rádio Integração de Restinga Seca. Hoje, dia 13 de julho. Muito bom saber que você está com a gente, curtindo a 98.5, participando da programação nesta noite que segue aí com a temperatura amena em Restinga Seca. Nesse início de semana ainda estamos com a temperatura amena e assim nós seguimos, né? Com a previsão de mudança aí, mas para o final da semana teremos a mudança, né? E podemos chegar na sexta-feira. Na verdade, a coisa muda já na quarta. E daí, depois vem a chuva e daí lá na sexta, mesmo com chuva, podemos chegar aos 30 graus. Que loucura, né? Muda bastante aí este clima. Amanhã a gente já vai sentir a diferença. Amanhã já pode chegar a 20, né? E assim nós seguimos. Lembrando que você acompanha a previsão do tempo completa para Restinga Seca e para nossa região. Sempre ao vivo com o meteorologista Luiz Fernando Natigal, da Metsul, às 8h50 da manhã.

Olha aí a Yolanda Cardoso, lá de São Cepé, ligada aqui na 98.5. Um abraço, Yolanda. Aí uma Penteado em Formigueiro também está com a gente. Obrigado pela companhia. A Celira Carvalho em Lomba Alta, o Darcy Bloch lá em São Leopoldo, a Ivani Casper. Ela estava... estava assistindo ontem o desfile também, né? Da festa do Colono e do Motorista. Obrigado pela companhia, Ivani. O programa segue no seu rádio, é a 98.5 FM, que leva a música e o recado para você. Agora tá chegando aqui na 98.5, Gilberto e Gilmar, Capa de Revista.

Agora 18 horas 10 minutos, 18 com 10, integração no seu rádio, programa Viajando com Wilson. Para você que tá na estrada, ligado aqui na Rádio Integração, obrigado pela parceria. Para você que já tá por casa, com o radinho sintonizado nos 98.5 da Rádio Integração, tomando o teu chimarrão. 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Música.

Essa é a 98.5 FM, a música, o embalo legal aqui na 98.5 FM. Obrigado pela companhia, o seu Valdir Vitales lá em Agudo, né? Tá aí curtindo a programação da 98.5 FM. E o programa, é claro, vai junto com você, levando música e o recado aqui pela Rádio Integração de Restinga Seca. Um abraço pro seu Ingo Colts. É o pessoal ali da dos biscoitos, né? Da fábrica da Domelli, ali em Faxinal do Soturno. São parceiros aqui da 98.5 FM, sempre curtindo a Rádio Integração. Na volta, no retorno para casa. Olha aí, obrigado pela sintonia. Pessoal da Guardinha também, né? Estão aí ligados na Rádio Integração. Pessoal do Boqueirão da Estiva. A Matilde Mota, o Jaci. É, o povo ligado na 98.5. A Matilde, a avó do Cauê, né? Obrigado pela parceria. Também os amigos, o Paulo Sérgio Ilha Machado. É o Paulo do Churrasquinho, né? A Sandra. Os amigos que estavam aí neste final de semana também, na festa do Colônio do Motorista, enfim, a todos que mandaram seu recado, participam, o Cláudio Honor da Silva, lá da Vila Rosa, são muitos amigos que estão sempre curtindo a Rádio Integração de Restinga Seca. Vai o nosso abraço e o desejo de um excelente início de noite na parceria da sua Rádio Integração.

0: 18 horas, 18 minutos.
1: Confira a temperatura.
0: Tempo encoberto em Restinga Seca, 12 graus.
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Agora são 18 horas e 24 minutos. Esta é a sua Rádio Integração de Restinga Seca, 98.5 FM, levando a música, o recado nesta segunda-feira, dia 13 de julho. 18:24. 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

Pra você que mandou recado aqui na 98.5, nós seguimos naquele ritmo legal na hora do teu chimarrão, que é coisa boa. É um embalo legal aqui na 98.5 FM. E tá chegando o trio Parada Dura cantando pra você. São 18 com 26.

0: São 18 horas e 29 minutos.
1: Confira a temperatura.
0: Na rua Augusto Rossi, em Restinga Seca, a temperatura é de 12 graus.
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Agora são 18 horas e 33 minutos. Este é o Viajando com Wilson na sua Rádio Integração de Restinga Seca. Boa noite, Vicente Guerra da Palma, ligado aqui na 98.5. Ele manda os parabéns e o desejo de um feliz aniversário para o cunhado Jonesi Bassan, desejando muita saúde e felicidade. Pede música dos Bertucci, Vida de Gaúcho. Grande abraço, Vicente e Lenir Guerra da Palma. Dá tempo ainda, antes de fechar o programa rapidinho, vamos trazer os Bertucci, Vida de Gaúcho, pedido no programa, são 18 com 34.

0: Na reta final do programa de hoje, agradecendo a sua companhia, fiel sintonia aqui na Rádio Integração. Tivemos a música pro Vicente Guerra, Leniro, Jonesi, a música dos Bertucci. Antes de fechar o programa, vamos trazer só o recado, o áudio da Lidiane, que é o pedido da música que fecha o Viajando de hoje. Vai lá, Lidiane.
1: Oi, boa tarde, Michael Alexandre. Aqui é Lidiane Soares, Bairros da Palma. Gostaria de pedir a música do João Mineiro e Marciano, Se Eu Não Puder Te Esquecer, e oferecer para todos que estão na escuta do programa. Um abraço e ótimo começo de noite para todos nós.
0: Valeu para todos nós. Um abraço. Vamos fechando então com João Mineiro e Marciano, a música Se Eu Não Puder Te Esquecer. Um ótimo início de noite para você, um bom descanso. Amanhã, se Deus assim o permitir, o Viajando está de volta no seu rádio.

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3: Com muita festa e alegria, foi celebrado no final de semana a 30ª edição da Festa do Colono e do Motorista. Um dos pontos marcantes do evento foi o tradicional desfile na manhã de ontem, como destaca Wilson Carlos Cirolini, diretor da Rádio Integração, idealizador do evento.
4: 30 anos atrás, será que vai chover? Não, São Pedro estava chovendo. Passaram 30 anos, olha aí, hoje temos sol. Por que não? Mais justo que isso, homenagear aqueles que produzem alimento e aqueles que transportam a riqueza do nosso país, e que muitas vezes são maltratados e que deveriam ser melhor tratados.
3: Também o pronunciamento do prefeito Norton Soares durante a abertura do tradicional desfile.
5: Essa festa que há 30 anos atrás começou, puxada pelo município e pela rádio, para homenagear essas duas classes que movem a economia do país. E uma saudação e um abraço especial aos protagonistas dessa festa, aos colonos e aos motoristas, que a gente sabe as dificuldades e os desafios que passam todos os dias para produzir o alimento e para transportar e levar aos mais longínquos rincões desse país. A vocês o nosso reconhecimento, a vocês a nossa homenagem, a vocês a gente rende todas as nossas homenagens e reconhece o trabalho, a dedicação e a dificuldade também que tem passado, e merecem o nosso apoio, merecem a nossa força.
3: Na programação deste ano, da 30ª edição da Festa do Colono e do Motorista, aqui de Restinga Seca, teve o jantar na Sociedade de Bolão São Miguel na última sexta-feira, os Jogos Rurais, a primeira edição, junto à comunidade do Santuário, e desfile no domingo pela manhã, e ontem à tarde o tradicional baile no Centro de Eventos de Restinga Seca, promoção da Prefeitura de Restinga Seca e também Rádio Integração. O Centro de Referência Especializado de Assistência Social, o CREAS de Restinga Seca, realizou mais um encontro do Grupo Reflexivo de Homens por meio do Círculo de Construção de Paz. Os Círculos de Construção de Paz, fundamentados nas práticas restaurativas, constituem espaço de participação, reflexão e fortalecimento de vínculos. Por meio do diálogo e da escuta qualificada, favorecem o autoconhecimento, a responsabilização pelas próprias escolhas e a construção de relações mais saudáveis. A iniciativa integra o trabalho desenvolvido pelo CREAS de Restinga Seca na promoção do diálogo, do respeito e da cultura de paz, contribuindo para o fortalecimento da família. Estão abertas as inscrições para o processo seletivo simplificado e que visa a formação de cadastro reserva para a função de operário especializado para atuar junto à Secretaria de Obras e Serviços Públicos de Faxinal do Soturno. As inscrições são realizadas junto à Prefeitura de Faxinal do Soturno até sexta-feira, dia 17. O candidato deve apresentar a ficha de inscrição preenchida e assinada, além de uma cópia e original de documento de identidade oficial com foto. A escolaridade exigida é a primeira série do ensino fundamental. A remuneração mensal mais benefícios é de R$ 1.393,68. O edital completo disponível no site faxinaldosoturno.rs.gov.br. Foi sepultado no final da manhã de hoje, no cemitério da comunidade de Fundo do Formigueiro, o ex-prefeito do município de Formigueiro, João Natalício Siqueira da Silva, de 64 anos de idade. Ele foi morto a tiros na manhã de ontem, domingo, no interior da comunidade do Fundo do Formigueiro. Conforme a Polícia Civil, a investigação aponta que o crime foi motivado por disputa de terras. Inclusive, a investigação já apontou a autoria do crime. Conforme a Polícia Civil, o crime ocorreu por volta das 9:30 da manhã de ontem na Estrada da Capoeira. Em princípio, Natalício foi atingido por 3 disparos de arma de fogo, um revólver calibre 38. O corpo foi encontrado caído à beira da estrada de terra. Produtor rural e político, João Natalício administrou Formigueiro por 2 mandatos consecutivos, entre 2005 e 2012. Em razão da morte do ex-prefeito, a Prefeitura de Formigueiro decretou luto oficial de 3 dias. Em nota, a administração municipal lamentou o falecimento de João Natalício, destacou a trajetória do político no setor público e os serviços prestados ao município. Previsão do tempo, as informações com Luiz Fernando Nartigal, meteorologista da Metsul.
6: Amanhã se espera o tempo mais seco na região, não é? Com a presença do sol ao longo do dia, tanto na terça quanto na quarta-feira, por isso que cai mais a temperatura. Para amanhã já se estima mínimas aí de 5, 6 graus para Restinga Seca, mas na região, aonde hoje já fez 7 graus, né, a queda de temperatura é de 4, 5 graus para amanhã, então essas áreas que já tiveram temperaturas mais baixas devem cair, ter registro aí de temperatura até perto de 0 grau, talvez ali na faixa de 1, 2 graus. Então tem uma queda de 1, 2, 3 graus, entre 1 e 3 graus. Então tem uma queda mais acentuada para algumas áreas mais ao sul, mais oeste da região central do estado. Então não tem risco de geada para a região de Restinga Seca, porque as mínimas vão ficar aí ao redor dos 5, 6 graus em Restinga Seca. Isso não traz potencial para a geada, mas para as áreas mais ao sul, sim.
3: Teve início no final de semana a programação que comemora os 61 anos de emancipação de Dona Francisca. Como detalhe, o prefeito saúda ao Forno Rec.
7: Feliz por não ter chovido, né? Esperamos que o tempo se mantenha, né? Essa é a nossa expectativa até o final da semana, né? Até o dia 19 do encerramento. Mas a semana começou ontem com a parte esportiva, né? No sábado, hoje, no domingo aqui, essa primeira rústica de Dona Francisca, né? Bonito, olha aqui a organização, né? Durante a semana aí, todas as palestras da saúde, educação, agricultura, enfim, né? Tem nossa gastronomia, tem o jantar típico alemão lá no Formosa, nosso jantar típico italiano na sexta-feira, que é no aniversário do município. Agora incorporando, na verdade, a cada ano a gente incorpora alguma coisa diferente, né?
3: Pela Rádio Integração, a terceira edição de hoje do Integração Informa. Uma boa noite a todos e até amanhã. Agora você fica com mais informações no correspondente da Rádio Guaíba.

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2: Prefeitura vai adiar transição da gestão de postos de saúde da Zona Norte de Porto Alegre.
3: Moraes suspende visita de Flávio Bolsonaro a Jair Bolsonaro por 90 dias.
2: Pesquisa aponta intenções para o governo do Estado e Senado do Rio Grande do Sul.
3: Confiança da indústria cai para o menor patamar em 5 anos, aponta a Confederação.
2: Este é o Correspondente Guaíba, editado pelo Departamento de Jornalismo com chefia de reportagem de Tom Zequir.
3: Rodoviários de São Leopoldo e patrões participaram hoje de audiência de conciliação no Tribunal Regional do Trabalho. A categoria entrou em greve nesta segunda-feira. Como não houve acordo, a Justiça determinou que 50% da operação deve ser mantida nos horários de pico, das 6 às 9 da manhã e das 4:30 da tarde às 7:30 da noite.
2: As empresas de ônibus fizeram nova proposta prevendo reajuste de 2% nos salários e no vale alimentação. O Sindicato dos Rodoviários vai fazer assembleia ainda hoje para discutir os rumos do movimento.
3: Um crânio humano foi encontrado hoje em uma parada de ônibus em São Leopoldo, no Vale dos Sinos. A ocorrência foi registrada na Avenida Teodomiro Porto da Fonseca, ao lado de uma escola. Conforme o titular da Delegacia de Homicídios e Proteção à Pessoa, Erickson Mota, a Polícia Civil trabalha com a hipótese de que o crânio tenha sido retirado de um cemitério.
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5: Trânsito bastante carregado para o motorista que deixa o centro de Porto Alegre pela Avenida Independência, com fluxo intenso desde a Professora Anis Dias, segue assim pela Rua Mostardeiro e só melhora depois que o motorista cruza com a Avenida Goethe. A alternativa é utilizar a Avenida Farrapos e a Cristóvão Colombo. Chegada a Porto Alegre pela Zona Norte, Avenida Assis Brasil, com fluxo bastante intenso desde a alça de acesso da Freeway até a rotatória, com a Bernardino Silveira Amorim. 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Com o trânsito, Carlinhos Gota.
2: O pessimismo entre os empresários da indústria é o maior desde junho de 2020, durante a pandemia de Covid-19, segundo o Índice de Confiança do Empresário Industrial, divulgado nesta segunda-feira pela Confederação Nacional da Indústria. O índice caiu 2,3 pontos em julho, chegando a 44,4 pontos, o menor em 5 anos.
3: Com um resultado negativo, o ICEI chegou a 19 meses consecutivos abaixo da linha de 50 pontos. O levantamento aponta que a falta de confiança se intensificou devido à piora da avaliação dos empresários sobre as condições correntes e a expectativa para as empresas e a economia. A CNI ouviu 1.118 empresas.
2: O dólar encerrou a segunda-feira com alta de 0,46%, cotado a R$ 5,13. O aumento foi influenciado pela subida do preço do petróleo no exterior, com a nova onda de ataques dos Estados Unidos no Irã. O Ibovespa, principal índice de ações da B3, teve variação de 0,1% aos 178 mil pontos.
6: Previsão do tempo.
7: Nas próximas horas, a tendência é do ar seco e frio tomar conta do Rio Grande do Sul, com mais uma noite de declínio da temperatura. A terça-feira pode começar com marcas negativas nos campos de cima da serra e em diversos pontos com mínimas ao redor e abaixo dos 5 graus. Há potencial de geada no começo da manhã, sobretudo em trechos de serra. Durante a tarde, esquenta um pouco mais. A temperatura pode ficar ao redor dos 18 a 20 graus, com sensação térmica agradável. Da Metsu Meteorologia, está Elcias.
3: Em Porto Alegre, tempo nublado. Agora na Rua Caldas Júnior, 13 graus.
2: O pré-candidato Luciano Zucco, do PL, tem 37,5% das intenções de voto no primeiro turno para o governo do Rio Grande do Sul, enquanto Juliana Brizola, do PDT,

0: 9,8% para Zuco, ante 19,1% para Gabriel Souza. No terceiro cenário, Juliana Brizola aparece com 30,9% e Gabriel Souza com 19,9%.
1: Em 2026, serão dois votos para senador. Conforme a pesquisa, o Biratã Sanderson, do PL, aparece com 14,9% das intenções para o primeiro voto. Na sequência, estão Paulo Pimenta, do PT, com 12,3%, Manuela Dávila, do PSOL, com 9,1%, Germano Rigotto, do MDB, com 8,3%.
0: Na sequência, Marcel Van Hatten, do Novo, com 7,9%, Frederico Antunes, do PSD, com 3,8%, Milton Cardoso, do PSDB, com 2,3%, e por último, Renato Jaguarão, do Cidadania, com 0,4%. Neste caso, 34,3% dos entrevistados não souberam responder. Já 6,7% apontaram para a intenção de votar em branco ou nulo.
1: Com relação ao segundo voto, Marcel Van Hatten, do Novo, tem 15,6% da preferência. Em seguida, está Manuela Dávila, do PSOL, com 13,9%, Paulo Pimenta, do PT, com 7,3%, Germano Rigotto, MDB, com 6,8%, o Biratã Sanderson, PL, 6,6%.
0: Na sequência, vem Frederico Antunes, do PSD, com 2,9%. Milton Cardoso, do PSDB, com 0,8%. E Renato Jaguarão, do Cidadania, com 0,3%. 37,9% não souberam responder. Brancos e nulos, 7,8%.
1: O levantamento está registrado no Tribunal Superior Eleitoral sob o número RS 02458/2026. Foram ouvidos 2020 eleitores do Rio Grande do Sul entre 7 e 11 de julho. A pesquisa, que foi uma iniciativa própria do Instituto Veritá, tem uma margem de erro de 2,5 pontos percentuais para mais ou para menos. O índice de confiança é de 95%.
0: O ministro Alexandre de Moraes, do Supremo Tribunal Federal, suspendeu por 90 dias as visitas do senador e pré-candidato à presidência da República, Flávio Bolsonaro, do PL, ao pai Jair Bolsonaro. A decisão ocorreu após o senador tornar pública uma carta redigida pelo ex-presidente, na qual empodera o filho como porta-voz na disputa eleitoral deste ano.
1: A transição da gestão das unidades de saúde da Zona Norte de Porto Alegre foi adiada para 1º de agosto. A mudança estava prevista para ocorrer nesta quarta-feira. O anúncio foi feito hoje pelo secretário municipal da Saúde, Fernando Ritter. No próximo mês, o Instituto de Apoio à Gestão Pública assumirá a operação de 28 postos de saúde e uma farmácia distrital na região.
0: A decisão ocorreu após transtornos registrados na primeira semana de gestão do IAG em 38 unidades da Zona Leste. No primeiro dia útil da empresa na operação, foi registrada a falta de mais de 30 médicos dos 101 necessários para o atendimento da população. Também ocorreram faltas de outros profissionais, como enfermeiros, técnicos de enfermagem e equipes de limpeza.
1: Ouça novamente o correspondente Guaíba nesta terça-feira, às 7h50 da manhã.
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0: Maravilha! Boa noite pra você que está chegando conosco nesta segunda-feira. Aqui com o nosso Bailão da 98. 19 horas 6 minutos, 19 com 6 no ritmo das bandas por aqui. Ei, maravilha, hein? Trazendo recados, sucessos, a par da antecipação do ouvinte pelo 3261-1270. E a galera conosco aqui na companhia do nosso melhor das bandas. Canal do ouvinte 3261-1270, você manda o seu recado, eu vou atendendo o seu pedido durante esta noite de segunda-feira, dia 13 de julho. Vamos lá, trazendo sucesso por aqui, Passarela, eu tô com eles, eu tô com sucesso, eu tô com lançamento, eu tô com Passarela aqui no bailão pra começar bem esta noite, simbora, sofrendo e vivendo.
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1: Maravilha, Bailão da 98. Eu também tô ouvindo. Recado por aqui. Galera participando, deixa eu ver o recado do ouvinte por aqui, participando conosco nesta noite. Olá, boa noite, roda aí, coração pirou. Depois eu vou carimbar eles aqui também, nesta segunda-feira, pro meu amigo Juliano Cardoso, lá pra Silvana, que é a esposa dele. Um abraço pra vocês aí, obrigado pela companhia. 3261-1270, participação, recado do ouvinte pelo nosso WhatsApp. Olá, boa noite, toca aí pra nós, Banda Merda, Cossu. Alô, Silma Pratos, obrigado, Silma. Já vou carimbar aqui uma do Mercosul. Já carimba aqui também, é Clacio Pablo. Galera do Mercosul, manda um abraço aí pro Everton e família. Obrigado, Giovanni. Alô, Giovanni Oliveira, Lia Teutônia Agudo. Um abraço pra vocês aí também, que estão na companhia, já participando aqui conosco, já chegando aqui no comecinho do nosso bailão.
2: E aí, meu amigo Alexandre, tudo certo? Tudo firme, tudo tranquilo, de boas? Giovanni de Oliveira.
1: Ah, garoto!
2: E a esposa Fábio na escuta. Roda pra nós aí, Barbarella, só uma canção. Vamos relembrar essa música aí. Alexandre, valeu, um abraço.
1: Valeu, um abraço, obrigado aqui meu amigo Giovanni, obrigado pela companhia. Já vou trazer em seguida já o toque pra vocês aí também. Já vou carimbar aqui no nosso bailão de hoje, já trazendo música também na nossa programação. O recado, deixa eu ver pra quem mais. Aí o toque musical, eu tenho aqui, vou trazer o Don't Say Goodbye aqui, que a Silma gosta muito dessa música. Já trago aqui também, já tem Barbarella aqui também na sequência. Já tem mais um recado aqui pros nossos amigos ouvintes. Alô, boa noite, participação, recado.
3: Muito boa noite, meu amigo Alexandre Carlos Cirulini, da Rádio 98.5 Rádio Integração da RGC. Aqui é o José da Rota, Porto Agudo, roda para mim. Uma música aí da banda legal, roda aí, da banda legal. Uma música aí, da banda legal. Eu ofereço para minha mãe, não é errado, para meu amigo Juliano do Suíço, para meu amigo Claudio Mira da Saca, para Cláudio Chifa, mãe, o homem da Rapadura, para meu amigo Renato, a esposa dele, a Miguela. Para meu amigo Joel Mate, para minha tia Joaninha. Para o primo Francisco Adair da Silva, que mora no Rio do Sul. Para todos os ouvintes da Rádio 98.5, Rádio Integração. E para vocês aí do estúdio.
1: Valeu, meu amigo José, lá do Porto Agudo. Um abraço pra você e obrigado pela companhia. Galera participando, já tem recado chegando. Alô, boa noite, participação, recado novo.
2: Muito boa noite.
1: Já vou trazer aqui participação, deixa eu ver de quem. Já vem participação por aqui, deixa eu carimbar o recado e já vou trazer música. Meu amigo Cláudio, homem da sapadura, segura o Cláudio aí que eu vou trazer a participação dele aqui também no nosso bailão de hoje. Já tem participação aqui do meu amigo Cláudio, o homem da sapadura, Zé Agudo, tá mandando aqui também seu recado aqui pro nosso bailão. Alô, boa noite!
2: Muito boa noite, Rádio 98.5. Show de criar uma música... Brilha são a lua e a noite, oferece a música do José da Rosa, do Uli da Rosa, Uli Rodrigues, e lá para São Cepé, Arne e Chivo, na família, todos lá de São Cepé, meus amigos e meus parentagem, e Edris Tinga Seca, e do Xande, do Porto Agudo, do vicino, tá bom? Eu do apresentador.
1: Valeu, um abraço, Cláudio. Obrigado pela participação. Alô, boa noite, meu amigo Uberlândia do Gaguinho. Hoje estamos aqui em casa fazendo aquela galinhada, já que o final de semana foi puxado. Manda uma música aí pra nós aqui, manda um abraço pra mim, o DJ Caio, e pro Dudu, e também o Aldinho. Alô, Aldinho do Táxi, tá, né? Um abraço aí pra vocês, o Dudu, né? O DJ Caio, meu amigo Uberlândia do Gaguinho, um abraço pra vocês aí, obrigado pela companhia. Um abraço pra vocês aí, 100% aí, né? Galera aí, em agudo, Uber do Gaguinho, o homem não para, rapaz. Hoje ele tá aí, ó, na feira. Ó, gurizada por lá, rapaz. Ô, gurizada, boa galinhada aí. Mais a gurizada aí, ó. Só nos temperos aí, olha aqui. Tem uns 20 tipos de tempero aí, gurizada, vai. É, vai fazer aquela galinhada no ponto aí, né? Alô, boa noite pra quem mais? Galera participando, meu amigo Giovanni Oliveira tá no chimarrão. Bom chimarrão aí pra vocês. Obrigado aí, Giovanni Oliveira. Aí também, Lia Teutônia Guta aí, ó, fogão a lenha. É, um abraço aqui, Everton. Estamos na área. Manda aí um abraço pro Giovanni. Estamos na área, diz nosso amigo Everton. Lá em Ricão do Mosquito Agudo. Já mandou seu recado por aqui também. Parla antecipando conosco. Um abraço aqui pros amigos. Seguindo, eu já tendo mais pedidos aqui também no 3261-1270. Um abraço aqui para Eliane Rodrigues lá em Paraíso do Sul. Alô, Eliane Rodrigues, obrigado pela companhia, já mandou seu recado aqui também, já tá ligadinho conosco. Vamos com música, já vou liberar mais pedidos aqui, já tem banda, deixa eu trazer aqui, banda legal, vou trazer pro meu amigo José lá no Porto do Agudo. Já na sequência vem o Mercosul, Don't Say Goodbye, já tem aqui banda Doce Pecado, estiveram aqui ontem no Colônia Motorista, tem Barbarella, tem Brilha Soul, tem muita música para essa noite, e eu já trago mais sucessos, banda legal é uma delas, pra carimbar mais sucessos.

0: Maravilha, atendendo pedidos por aqui, Barbarella, Brilhação, Mercosul, Banda Legal, ainda teve o Doce Pecado que esteve aqui ontem, já trouxemos também o Doce Pecado no nosso Bailão da 98. Tem um break por aqui, depois eu volto com mais sucessos, é o Bailão da 98, segunda-feira, em seguida já tendo mais pedidos aqui na nossa programação desta segunda-feira, 13 de julho.
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0: Maravilha, nosso bailão da 98. Eu vou trazendo recados por aqui, mais sucessos no bailão. Vamos com música, mas antes, participação por aqui, o recado.
1: Volta para os microfones do 98.5, Alexandre. É agudo para o mundo, digitando no aplicativo aí, ó, Rádios Net, a integração tá no, na mão do ouvinte. Toca, Alexandre, banda Camon.
2: Sobe.
1: Quer a música do Camon, sobe, pode ir, tá? E manda aí pra toda essa galera bacana, amigos ouvintes aí. Meus parentes no fundo formigueiro, o Auri, a minha mãe, a Júlia e meu irmão André. Também o Marino Machado e Helena Gonçalves na escuta do programa. O Marino escuta toda noite, vai dormir com o radinho na beira da cama, vai pro galpão trabalhar lá. O radinho tá só aqui no tomate, tá gritando a integração. Eita maravilha. Alexandre, vamos que vamos. José da Rosa, um alô pro José da Rosa aí também, Maria da Rosa. Jalimate, divulgações, demais amigos ouvintes aí da programação bacana do Xandão. Chimarrão na integração do Xandão. Feito! Vamos que vamos,
0: garoto.
1: Sol, Alexandre. Vem pro agudo ou não vem? Vem pro Rio Grande, amanhã o sol tá marcando o sol, rapaz, e frio de novo.
0: Ô, garoto! Um abraço, Juliano! Quem mais aqui? Alô, Jarlin! Boa noite pra você! Obrigado pela companhia! O Jarlin já mandou seu recado, mas antes eu tenho um recado aqui do Renato e da Miguela, galera participando conosco!
3: Boa noite, meu amigo Alexandre Cerolini, que é o Renato.
0: Boa noite!
3: Tem aí a Miguela na escuta aqui. Ia te pedir uma música aí. Foto 3x4, São Marino. Ia oferecer pro José da Rosa, pra mãe dele, pra Marlene, pra Udi, pra Nídia. Quem estiver escutando, vamos, 98, hein? Desejar uma boa semana, cheio de saúde pra todo mundo aí. E tudo é bom aí pra ti, seu homem alegre das noites, hein? Tá bom?
0: Ô, garoto!
3: Um abraço e até a próxima.
0: Um abraço, até a próxima. Obrigado pela companhia. Galera participando por aqui. Já vou mandar em seguida o toque pra vocês aí também. Ele pegou foto 3x4. Foto 3x4 aqui do São Marino. Em seguida já tendo aqui também, tem um pedido com o São Marino. Já tem também recados chegando. Deixa eu ver pra quem vai o recadinho. Já vou trazer música também aqui no nosso bailão de hoje, né? Galera participando por aqui. E já tem recados pintando aqui. 3261-1270 é o nosso WhatsApp aqui da participação do ouvinte. Mais um recado chegando. Alô, Jarlin, agora sim, vou trazer o recado dele. Boa noite, participação, recado pra hoje.
4: Muito boa noite, Alexandre. Boa noite a todos os nossos ouvintes que estão ligadinhos com a nossa programação. O bailão da 98.5 Rádio Integração. Hoje, dia 13, segunda-feira, iniciando a semana, e nós temos junto nesta companhia com todos nossos ouvintes que estão no outro lado do rádio, fazendo a participação nesta noite maravilhosa, iniciando então esta super semana aí que nós temos ainda com muita alegria levar todos nossos ouvintes as músicas do bailão da 98.5. Alexandre, hoje não vamos deixar de fora de a desejar a gratidão, o carinho a todos os nossos cantores de todo o nosso Rio Grande do Sul, através das bandas que nós temos as programações, a 98 aí, o Bailão, o Sabadão, né, com certeza, e através das bandas nós temos os nossos cantores para cantar as nossas músicas preferidas, e hoje é o dia do cantor. Parabéns para o dia do cantor, que é hoje então dia 13 de julho. E quero deixar também o carinho a todos os nossos ouvintes aí do supermercado do Corvinho, toda a equipe lá, o mais completo aí, sempre tá ligadinho conosco. O José da Rosa no Porto Agudo, a mãe dele, hoje eu passei por lá e o José tava dentro de casa tocando um fogo no fogão, uma lenha, era só uma fumaceira lá naquele cano saindo, né, que tava friozinho, e garanto, o chimarrão tava em mão, com certeza. O Juliano está lá de serviço, o homem também lá não para, o Cláudio Miro, o homem das facas, o nosso amigo aí também, o Guincho do Gordo, lá na Boa Vista, Paraíso do Sul, né, são grandes ouvintes, toda aquela região aí de Paraíso do Sul também são com a gente, o pessoal aí de Dona Chica, é, o pessoal de Dona Chica, tem muitos ouvintes ali que estão com a gente, é, e nós temos aí uma super edição aí, essa semana aí, né, que já iniciou, E nós temos aí, então, com certeza, essa super festa do aniversário aí que comemora e finaliza no domingo agora, com certeza, aí no em Dona Francisca, aí em Dona Chica, né? O pessoal todo na companhia, junto com a 98.5, trazendo as informações, trazendo os detalhes sobre esta grande festa de aniversário do município de Dona Francisca. E também de toda a nossa região central que estão ligados conosco aí, o pessoal do interior, e a gente pegando com a carona gostosa também, aí com certeza, aí viajando, né? O agro não pode parar, estão transportando, e com certeza pegando com a super carona, então, junto com esse pessoal bacana aí no outro lado do rádio, né? O pessoal que está chegando por casa, o pessoal que está em casa já com a família, tomando aquele chimarrão, em roda do fogão a lenha, da lareira, fazendo aquela janta gostosa, né? Tomando uma caipirinha, né? É, com certeza, né? Aquele chimarrão gostoso, né? É, deixar nessa gratidão. E hoje roda então para todos os nossos ouvintes, pode ser uma do Calmão. Duas vidas em um só coração. Quero desejar uma ótima noite a todos, que Deus abençoe a cada um de vocês e continua sempre pedindo as suas músicas, mandando os recadinhos aí para 98.5, que a gente está sempre pronto para atender e também fazer o bom do melhor junto com todos vocês que fazem a nossa companhia. Uma ótima noite a todos e até amanhã.
0: Boa noite, Jarli. Um abraço pra você. Obrigado, meu amigo. Obrigado pela companhia. Mais um recado chegando por aqui. Alô, boa noite.
2: Alexandre Cerolini, Claudir Oliveira, Faxinal do Soturno. Vamos pedir uma música da... Eu acho que é Rainha Musical. Eu acho que é... Eu não sei qual é a banda. Travesseiro Encharcado aí. Tu vai determinar quem é a música. Claudir Oliveira, Faxinal. Vamos fazer pagudo lá pro meu amigo Wagner Vargas. Vamos fazer pra Raiane Rodrigues de Agudo. E o pessoal de lá que me manda minha música, porque estão curtindo a rádio. Rádio Integração de Restinga 98.5 de Restinga Seca.
0: Um abraço. Obrigado, meu amigo Claudir. É isso aí. Um abração pra você aí. Lá em Faxinal Soturno, nossos amigos daqui. Eu tenho mais um recadinho. E em seguida eu vou com música. Já na sequência tenho música aqui também para os nossos amigos ouvintes. E já vou trazer mais sucessos por aqui, viu? O alô, Ari, Luca, um abraço. Ari tá me atualizando aqui a previsão do tempo. Ainda tem previsão do tempo aí para hoje, né? Bom, vou trazer para vocês aí previsão do tempo. E já dou uma carimbada aqui no recado do Ari, Luca. Alô, meu amigo Gilberto Dalmolim, um abraço. Tá pedindo aqui música. O Fusquinha Bordô, um abraço Gilberto Dalmolinho, um abração pra vocês aí, obrigado pela companhia. Alô Getulinho Bizunim, lá em Camobi, Santa Maria. O Getulinho, também a esposa dele lá, Luciane, em Camobi, hoje só na sopa. Um abraço pra vocês aí, obrigado pela companhia. Meu amigo aqui, Paulo Roberto Santos, em Nova Santa Marta, Santa Maria. Depois tem o apartamento 104 por aqui pra hoje também. O Afonso Cardoso tá sempre ligadinho lá em Paraíso do Sul. Um abraço pra você. Obrigado, Afonso. Obrigado pela companhia, pelo carinho. Mandou aqui um abração pra vocês aí, pra toda a sua família também. Que Deus abençoe aí. Nosso amigo ouvinte, um abraço aí pra você. Obrigado pela companhia. Ontem, eu estava aí no Colônia Motorista, recebi alguns recados aqui que eu vou passar agora pro meu amigo Sérgio Carvalho, lá na Fazenda do Sobrado. Um abraço aí pra ele. Alô, meu amigo Sérgio Carvalho, lá na Fazenda do Sobrado, está sempre ouvindo a 98, tá ouvindo o nosso bailão. Obrigado pela companhia. Alô, meu amigo Marcos, aí no ônibus, lá na MF. Está lá na faculdade, está no ônibus, aguardando o pessoal que estão para aula, pessoal que estão por aí, né? Ele que está sempre no ônibus por lá, ouvindo, e disse assim, eu estou sempre ouvindo aqui na MF, que está por lá, né? Antônio Meneghetti, lá na faculdade, está aí com o ônibus, ele que é motorista do ônibus aí, né? Um abraço, Marcos! Ei, grande Marcos aí, sempre um motora, né? Fui várias vezes com ele aí de carona, né, a Porto Alegre, principalmente no jogo do Inter. Um abraço pra ele aí, Marcos, valeu. Deixa eu ver quem mais aqui. Tinha um recado lá pro meu amigo lá de São Cepé, né? Eu não peguei o nome dele aqui, mas em breve eu vou passar o recado pra ele também. O Neymar Santos me passou o recado ontem também, que estão sempre ouvindo por lá. Um abraço aos amigos aí também que são CP, o pessoal da região. Um abraço para os amigos aí que estão sempre na nossa companhia aqui da Integração 98.5. Seguindo o Jacarimbo aqui, mais recados pro meu amigo Wagner Faria lá em Formigueiro. Alô, Wagner! Um abração para você. Obrigado pela companhia. Ligadinho aqui em casa. Tá curtindo lá, Gustavo Cate em Formigueiro. Com o rádio ligado. Tá aí na companhia no Chimarrão. Abraço, Wagner Faria. Obrigado pela companhia do amigo. E show de bola aí, galera, participando. Eu recebi um recado lá também da nossa amiga Rudineia Pedroso, lá de São Miguel Velho. Quero ver Rainha Musical Guardanapo, estamos na escuta, eu e meus filhos, o Thiago e a Rayane. Um abraço pra vocês aí em São Miguel, obrigado pela companhia. Música que chega, música que roda, e é sucesso dele, vem, vou chamar esse rapaz pra cantar. É vários anos de sucesso, agora carreira solo com a sua banda. É, mas ele é onde passa, é sucesso. Estou falando de Rogério Magrão e sua banda que cantam na Integração. Vem de Coração Pirou! Lá pro Juliano Cardoso Silvana, lá em Santa Maria!

0: 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Novo sucesso no sul. A galera lá em cima também, ó, mais forte, mais forte. 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
2: Devido ao sucesso da música Peito Apaixonado, nós do Samarino resolvemos gravar mais uma música em homenagem a todos vocês de casa. É ou não é, Negão?
3: É claro, Magrão, e a gente canta pra vocês.
2: Então, gente, chegando, foto 3x4 pra gente cantar assim pra vocês.

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1: Maravilha, Bailão da 98. Deixa eu mandar mais alguns abraços por aqui. Depois vou seguir com mais música e já sigo na sequência com mais sucessos aqui no nosso bailão de hoje. Tem mais pedidos aqui para atender e eu já vou atendendo aqui na sequência a participação aqui dos nossos amigos ouvintes. O recado, deixa eu ver pra quem. Deixa eu mandar um abraço lá pros meus amigos que estão aí em Colônia Borges, né? Aí é Colônia Borges aí, né? Meu amigo Thiago Debra, um abraço pra você, pra Catiele Benegais. É um casal que estão lá sempre na companhia. E um abraço aí, nossos amigos ouvintes. Bati um papo com eles ontem. E eles estão sempre na companhia aqui do nosso bailão da 98. Um abraço aí, o Thiago. Né, para a Catiele, obrigado pela companhia dos amigos aí também. Estavam curtindo aí o Colônia Motorista ontem e estão sempre por lá, ligadinho aí conosco também. Um abraço para vocês aí, obrigado ao Thiago, também a Catiele. Um abraço para os amigos aí em Colônia Borges, é saúde aí, né? Colônia Borges, né? Um abraço para vocês aí na companhia. Valeu, obrigado aos nossos amigos aí também, curtindo aqui o nosso bailão. Deixa eu ver quem mais aqui na companhia. Já vou carimbar o recado aqui também e já vou trazer o Danube Azul na sequência. Eu tenho Banda Ecos aqui também para atender. E já tem mais pedidos chegando sempre aqui no nosso bailão pelo 3261-1270, nosso WhatsApp 3261-1270, meu amigo que já mandou o um recado aqui agradecendo. Um abraço, né? Bati um papo aqui com ele também ontem. Ei, um abraço aqui pro nosso amigo lá, o Sérgio Carvalho aí, né? Um abraço pra vocês aí, meu amigo. Ele disse obrigado pelo abraço, tá na companhia aqui, pelo recado. Valeu, Sérgio, abração pra você, obrigado pela companhia. Quem mais aqui, meu amigo Gerson, lá em Cabobi, Santa Maria? Roda aí a música do Danube Azul. Vou trazer o Danube Azul aqui também. Um abraço aí pra vocês. Ele mandou pra todos os ouvintes do Bailão da 98. Valeu, meu amigo Gerson, obrigado pelo carinho de vocês aí, galera que participam conosco, pessoal que não consegue mandar o recadinho, mas tá sempre ligado aqui com a nossa programação, tanto de bandas aqui da 98, como diariamente aí de manhã à noite. Pessoal que curte a programação, que vão seguir curtindo. Depois das 22 já tem o musical com Emerson Naná, sempre na semana, né? Muita música boa aqui também pra galera curtir aí, tá bom? Vamos aqui com nossa sequência de bandas. Tem mais, tem Danúbio Azul. Pintou mais uma por aqui, 20 horas 14 minutos.
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0: Maravilha.
1: Que beleza, por aqui pintou, tá difícil de voltar dando meu azul. Um abraço pro meu amigo, alô Taura Marciano, um abraço pra você aí em Agudo. Ah, o Marciano aí que foi presidente do Rotary Club de Agudo, né, um abraço pra ele. É, um abraço aí para os amigos que estão na companhia. Ele mandou um recado aqui, tá curtindo a 98. Que será que o Jarli já está dormindo? Ô Jarli, já deitou? Ele tinha participado conosco agora há pouco, viu, Marciano? Um abraço aí, o Taura Marciano lá no posto, lá em Agudo. Um abraço para ele. É, está descansando esse momento já para amanhã, né? Seguir firme aí, um abraço para os amigos aí também, para você que faz parte aí do Rotary Club, né? O Marciano, a esposa dele aí, que era recente presidente também, né? Antes foi o Marciano presidente, depois assumiu a esposa dele também, de presidente do Rotary Clube de Agudo, né? Que também já deixou aí o comando também, né? Do Rotary Clube aí, da presidência, né? Mas segue aí também, como rotarianos aí também, em Agudo, estão sempre aí também com os eventos aí, como a Festa do Chocolim. Ei, maravilha para os amigos aí, um abraço, Marciano, sucesso sempre. É, em breve vou chegar por aí, viu? É, o Jarlin já falou que a galera tá preparando a carne aí, viu? É só marcar! Um abraço aí pro amigo! Deixa eu ver quem mais! É verdade, né? Um abraço, Marciano! Obrigado aí pela companhia, pela carona! Quem mais aqui na companhia do nosso Bailão da 98? Pessoal participando sempre por aqui também, mandando seu recadinho pro 3261 1270, viu, Marciano? Provocou, o homem já apareceu aqui, ó. Tá mil aqui o Jarli, viu? É, rapaz, o Jarli tá num gás só hoje, né? Grande abraço aí pro amigo Taura Marciano, tô ligadinho aqui, viu? Tô seguindo ligado aqui o Jarli. Ô, Jarli, um abraço pra você, viu? Em seguida eu vou trazer a previsão do tempo às 18h30 aí, né? Vou atualizar também com o nosso querido lá, o Luiz Fernando, né? Mas antes eu tenho aqui do Ari, o Ari já me atualizou rápido aqui também. Alô, Ari, um abraço pra você aqui em Restinga Seca. O Ari Lucas já mandou aqui a previsão do tempo e já está me atualizando aqui também, né? Do tempo aí pra semana, pra hoje, pra amanhã. Deixa eu trazer aqui também no nosso bailão aqui da semana. A gente traz previsão do tempo aqui também. Já trago com o Ari Lucas, que ele já mandou um recado e já mandou um boa noite aqui. Previsão do tempo para amanhã, tempo bom e algumas nuvens, mínimas de 5 graus, máxima de 18. Para quarta-feira, tempo bom, mínima de 10 graus, máxima de 23 graus. Quinta-feira, tempo bom, algumas nuvens, pode ocorrer pancadas isoladas e chuva, mínima de 13 graus, máxima de 27. Atualizando aí, né? O Ari Lucas já passou aqui para sexta-feira, tempo nublado com pancadas e chuva, mínima de 15 graus, máxima de 31 graus. Sábado e domingo, pancadas e chuva às vezes forte, pela previsão de hoje, né? Prevista bastante chuva aí para os dias 17 a 21 de julho. Né? De 17 a 21 de julho. Deixa eu ver aqui. É, de sexta, previsão até dia 21, terça-feira tem aquela previsão aí que eles dão, né, antecipadamente aí, com o Ari Lucas já me passou aqui, pode chover bastante aí, né, nesse período aí de 17 a 21, tá certo? Vai pegar o final de semana aí. Então, galera, fique atentos. Fique sempre acompanhando aqui, o Ari Lucas me atualiza sempre a previsão do tempo, né? A gente traz também com o Luiz Fernando, a gente dá aquela pincelada aqui. Então ele marcou aqui a previsão do tempo aí para algumas regiões aí com nuvens, né? Mínima de 5 graus, máxima de 18 aí para amanhã, terça-feira. E para a semana aí tem quarta, quinta, sexta, aí, né, algumas pancadas em alguns lugares aí, isoladamente, aí, alguns dias da semana. E vai dar aquela esquentada aí, como ele já me passou aqui, o que é previsto, todo mundo já tá atento aí, essa esquentada aí na quinta e na sexta-feira, podendo chegar até 30 graus aí, podendo chegar até 30 graus aí, principalmente na sexta-feira, né? É, vai dar aquele verãozinho de inverno aí, né? Que dá, é, aquele que chama o veranico de julho, é isso? Ei, maravilha, né? É verdade, depois quero ver quando voltar o frio de novo, né? Ei, maravilha, é o Marciano, né? O homem aqui, ó, o Jarley já mandou um recado pro Marciano lá. Galera já estão aí se preparando para em breve, né? Também aí tem a Volksfest em Agudo, tá certo? Um abraço aqui também pra galera aí na sintonia. Vamos com mais música? Eu tô devendo Banda Ecos, vou trazer agora aqui. Faz de conta que sou ele. É um recado aqui também pra Eliane, que tinha pedido esse toque aqui com a gurizada da Banda Ecos. Sucesso desse ano já, 2026, né? Eles lançaram esse ano aqui esse TikTok aí com a banda Ecos, que em breve estará na região aí, em breve estará na região fazendo uma grande festa aí, com certeza a galera vai conferir esse grande evento aí que tem na região com eles. A gente vai trazer o recado aqui também na 98 aqui para os amigos que estão aí também acompanhando a programação. O recado faz de conta que são ele, Banda Ecos, da sequência ao nosso bailão. Pintou música, pintou recados por aqui. Vamos com Banda Ecos, tá aqui o pedido.

Maravilha, faz de conta que sou ele. Pedro por aqui também no nosso bailão. Quem mais aqui? Alô, Ibrahim, um abraço pra você, hein, Arena Pontel. Um abraço aí pro Ibrahim. Ei, maravilha. Um abraço lá, Arena Pontel, né? Um abraço aí pro Ibrahim, toda a galera aí também, né? Tem o nosso querido aí, o Juliano lá, o Simpson, que também trabalha junto com ele lá também. Um abraço, gurizada aí, que estão sempre aí na Arena Pontel. O recado por aqui, já vou trazer o recado aqui também na sequência. E já tem aqui um pedido musical. Ô, meu amigo Nelson, um abraço pra você. Boa noite, ligadinho no programa. Toca Perigosa e Linda com Corpo e Alma. Pediu qual? Perigosa e Linda com Corpo e Alma. Será que ela vem pra hoje aqui? É, eu vou carimbar ela então. Tá aqui, ó. Pintou Perigosa e Linda.

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5: Na maravilha, tudo esse recado aqui, ó, da Sace. Segura aí, da Sace Polesinense, né? Foi transferido aí essa data dessa domingueira, hein? Razão aí. Também dos da final da Copa do Mundo, né? Foi transferido aí o domingueira que ia ser realizado no dia 19, né? Vai ser uma nova data marcada em breve aí pela diretoria da SAR. Vocês já me comunicaram aqui que essa data aí, né, vai ser alterada, vai ser modificada em breve, galera. Ficar sabendo uma nova data aí da domingueira da Sace Polesinense, né? Que ocorreu no dia 19, devido à final da Copa do Mundo, né? Os eventos aí foi transferida para uma nova data. Em breve eles passarão aí a nova data da domingueira aí da Sace Polesinense. Então, pessoal, fique ligado aí, não teremos mais a domingueira aí no dia 19, será transferida aí para uma nova data aí, tá certo? É o recado aqui da diretoria da Sace Polesinense aí, tá bom? O recado aqui no nosso Bailão da 98, mais um recadinho, já volto em seguida com mais música.
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5: Maravilha! Vamos em seguida com mais sucessos por aqui no nosso Bailão da 98. Já tem aqui um recadinho pintando, tem vários recados aqui chegando. Vou mandar um abraço aqui para os amigos que estão aí na companhia. Alô, boa noite, participação, recado.
9: Boa noite, Alexandre. Vladimir Molinar, Suzepé. Roda para mim se der aí o São Marino, palhaço predileto. Tá bom, Alexandre? Uma ótima noite de segunda-feira para você e para todos os ouvintes aí da 98.5 FM. Tá bom, meu amigo, abraço.
5: Ô, meu amigo, abraço, Vladimir Molinar. Obrigado pela companhia, palhaço predileto. Ele pediu, vou voltar agora aqui pra te ver. Um abraço aí, Vladimir Molinar, galera de São Cepé. Um abraço pra vocês aí, São Cepé aí, né, Vladimir? Um abração pro amigo aí, obrigado pela companhia. Tá sempre ligado por lá, pela companhia aqui do nosso bailão da 98. Já vou trazer aqui, ó, palhaço predileto. Já vou com ela aqui na sequência. Já trago pra vocês aí, ó. Já vou carimbar essa e depois já vem Nave Som aqui também. Já tem Nave Som em seguida, carimbando também o recado com eles do Nave Som aqui no nosso Bailão da 98.

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1: Maravilha, nosso Bailão da 98. Tô devendo o Grupo Festerê aqui, agora que eu vi que eu tô devendo essa aqui para os nossos amigos aí na sintonia. Apartamento 104!

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2: Maravilha! Ele apitou por aqui. Olha só, Grupo Festereu. Nossa, amigo Afonso Cardoso tá só aguardando esse sucesso aqui pra rodar e curtir o Grupo Festereu, o pedido musical dos nossos amigos aí, galera que pediu. Mas quem pediu hoje foi aí o meu amigo que carimbou aí o recado com o Grupo Festereu. Olha só que maravilha, hein, Grupo Festereu. O apartamento 104, né? Um abraço aí pro nosso amigo Paulo Roberto Santos, que pediu o recado por aqui. Tô devendo Fusquinha Bordeaux. Vem agora, Fusquinha Bordeaux. Vamos com mais uma. Galera pediu Fusquinha Bordeaux. Já tem o Cosmo Express por aqui. Já trago aqui pro Dalmolin, lá o Gilberto Impolesini.

0: Obrigado, gente.
1: Obrigado! Que maravilha, hein? Nosso bailão da 98. Um abraço aqui, retornando de Porto Alegre da escuta, em direção à Restinga Seca, o Ayrton Gomes. Abraço aí pro amigo, toca uma boa pra nós, o Ayrton Gomes. Um abraço pra você, meu amigo. Bom retorno pra Restinga Seca. Tá de carona aí com a 98.5. Tá ouvindo aqui o nosso bailão. Abraço aí pro amigo. E eu vou trazer uma que eu não rodei hoje ainda. Vou carimbar uma dos atuais pra vocês. Eu sei que vocês gostam também dos atuais. Já trago aqui também na sequência eles que eu não rodei hoje ainda. E já vou trazer os atuais aqui no nosso bailão da 98. Em seguida já volto aí pra reta final também da nossa programação de hoje. Vou trazer Porlante Maria hoje, faz tempo que eu não rodo essa. Porlante Maria, já tem eles, os atuais, aqui no bailão da 98. Lembrando que na abertura da Volksfest e Aguda é com eles, é com eles, é com os atuais. Superestrutura de Som e Luzes estarão aí em Agudo no dia 23 de julho, na abertura da Volksfest. Olha só, eles cantam por aqui. Vai lá pro meu amigo aí, Orlanton, que está na companhia, voltando da capital dos gaúchos para Restinga Seca.

Ponte Maria, apertou aqui os atuais pra galera aí na companhia. Recebi mais um recado aqui, vou trazer mais uma antes de eu vir aqui pra reta final. Eu recebi o recado do meu amigo André Borba de São João do Polês, de Rota Terceira Dimensão. Quero oferecer para Marli Fátima, aqui na Restinga Seca. Alô, Marli Fátima, um abraço aí para você. Obrigado pela companhia, meu amigo André Borba. Tá ligadinho conosco, tá curtindo aqui o nosso bailão da 98. Pode ser essa aqui, meu amigo? Olha só que eu trago para vocês aí. Eita, essa aqui é para recordar do Terceira Dimensão.

0: Maravilha! Pintou por aqui, na cor dos olhos seus, ter terceira dimensão, hein aí? Já rodou por aqui, hein? Maravilha, Integração Regional, olha só que beleza, hein? Essa aqui roda também, Integração Regional aí na manhã, com Luiz Carlos Martini. É, no Integração Bandas e Bandinhas, a partir das 10h30 da manhã. Galera, vai curtindo aqui o Integração Regional aí na semana. Mas antes, vou lembrando vocês aí que a partir das 6 horas da manhã tem aí o recado com Olho Vivo e o Rafael Norton Wilson trazendo informações aqui na 98. E lembrando que sempre tem a previsão do tempo aí pra galera atualizar as informações aí também da previsão do tempo que eu trago agora.
1: Se espera o tempo mais seco na região, não é? É com a presença do sol ao longo do dia, tanto na terça quanto na quarta-feira. Por isso que cai mais a temperatura. Para amanhã já se estima mínimas aí de 5, 6 graus para Restinga Seca, mas na região, aonde hoje já fez 7 graus, né, a queda de temperatura é de 4, 5 graus para amanhã, então essas áreas que já tiveram temperaturas mais baixas devem cair, ter registro aí de temperatura até perto de 0 grau, talvez ali na faixa de 1, 2 graus, então tem uma queda 1, 2, 3 graus, entre 1 e 3 graus, né? Então tem uma queda mais acentuada para algumas áreas mais ao sul, mais ao oeste da região central do estado. Então não tem risco de geada para a região de Restinga Seca, porque as mínimas vão ficar aí ao redor dos 5, 6 graus em Restinga Seca. Isso não traz potencial para geada, mas para as áreas mais ao sul, sim. Nós vamos ter quarta-feira, a temperatura já ficando um pouco mais, vai estar frio, abaixo dos 10 graus, mas já mais alto do que na terça-feira. Dito que Restinga Seca, quando muito, vai ter entre 7 e 9 graus de temperatura na mínima na quarta-feira. E depois, na quinta, nós teremos entrada de ar quente, né? Esse ar quente vai favorecer a formação de áreas de instabilidade no oeste e na metade sul gaúcha. Ainda há uma... Os modelos têm variado bastante a posição dessa chuva que chegaria já a partir de quinta-feira. Chegaria o oeste, a parte do sul do estado, mas eu não descarto que já pegue a parte central do território gaúcho, por isso que mais tardar aí da tarde para a noite eu colocaria instabilidade com risco de chuva, até com risco de chuva forte, porque com essa entrada de ar quente pelo norte, nós vamos ter máximas altas na metade norte gaúcha, vamos ter áreas com mais de 30 graus. Na região de Restinga Seca, vai ter aumento de nebulosidade, tem previsão de termos chuva da tarde para a noite, por isso que as máximas talvez não cheguem a subir tanto quanto nas áreas da metade norte, mas a 25, 26, 27 graus deve chegar na quinta-feira antes da chuva. E depois, sexta-feira, a instabilidade deve ser acentuada em todo o território gaúcho, e aí passa a ter risco de chuva forte, raios, trovoadas e de temporais.